0: Pastor Tiago, hoje é um dia específico para todas as pessoas que sofrem com insônia, depressão, aquela pessoa que sofre com pensamentos negativos, Pastor Tiago, 24 horas por dia. Tem gente que agora, nesse momento, ela, além da depressão que já possui, ela tem pensamento de suicídio, de morte, pensamentos negativos, que o caso dela não tem mais jeito. Mas hoje, sexta-feira, é o dia específico para ajudar essas pessoas.
1: É, hoje é o dia do combate ao espírito da insônia, do combate ao espírito da depressão, do combate ao espírito do vício, do combate à bruxaria, à maldição. Não importa a maldição que essa pessoa carrega. Se ela estiver conosco, hoje, sexta-feira, nós vamos desfazer as obras do mal que entrou na vida dela. Jesus falou que o Filho do Homem veio para desfazer as obras do mal. E nós temos seguido essa fé, essa missão que Jesus nos deixou. Nós que somos os discípulos dele, nós recebemos essa missão de desfazer as obras do mal. E hoje, sexta-feira, nós vamos estar o dia inteiro de plantão para ajudar essa pessoa que tem sido escrava, tem sido prisioneira do mal.
0: Meu amigo, minha amiga, você que nos acompanha agora e é escravo, diretamente falando, não de uma pessoa, mas de uma caixa de remédio, de um comprimido. Senhor, senhora, existe saída para você. E hoje, sexta-feira, você vai ser ajudado. Se nada acontecer na sua vida, você não precisa mais voltar, você não precisa mais retornar. Ligue agora para o SOS Espiritual, 218-368-008. Você saberá uma universal próximo de si, próximo da sua casa, onde você vai obter ajuda. Ajuda espiritual, tá bem? Acompanhe com atenção o depoimento da senhora Rosa Jorge. Ela que, devido ao término de um casamento de 18 anos, ela caiu em depressão profunda. Acompanhe.
2: Qual foi o seu fundo de poço?
3: Precisamente pelo término do meu casamento, em que eu tentei o suicídio. Porque de um casamento aparentemente perfeito, com uma vida estável, com, pronto, filhos com saúde, tudo normal. E de um dia para o outro foi-me dito que queria terminar o casamento, que já não me amava, já não queria estar comigo.
2: Depois de quanto tempo de casamento?
3: 18 anos.
2: Tudo parecia muito bem e então seu marido lhe disse que não amava mais. Ali começou o seu fundo de poço.
3: Exatamente, Bispo.
2: O chão se abriu debaixo dos seus pés.
3: Exato, porque nós tínhamos planeado uma vida e não, tudo mudou, tudo foi mudado, tudo foi transformado. De ter tudo, passei a não ter nada.
2: De uma hora para outra ficou sem sua família, sem o marido.
3: Sim.
2: Ficou realmente sem rumo.
3: Exatamente. Não estava à espera que aquela situação surgisse. Eu casei muito cedo. E pronto, acabou. A minha família acabou por ser o meu mundo. E eu via já sinais em mim de um vazio. De um vazio em mim. Que me vinha acompanhando já desde pequena.
2: Me diga uma coisa, a senhora via sinais durante o casamento de que o seu marido estivesse diferente, ou que ele uma maneira dele tratá-la, ou não? Ele continuava a tratá-la bem e por conta disso para a senhora foi uma grande surpresa? Porque às vezes tem mulheres que elas não se surpreendem porque elas viam que o casamento não estava nada bem. Como foi o seu caso?
3: Durante vários anos tratou-me bastante bem, sim. Quando estava perto do meu marido, não conseguia estar perto dele. E quando ele estava longe, eu sentia saudade. E aquilo começou a refletir-se, então, no nosso casamento. Dessa forma...
2: A senhora o maltratava?
3: Não o maltratava, mas não, havia alturas que não suportava que me tocasse, que se aproximasse de mim.
2: Aí chegou um momento que houve esfriamento no casamento.
3: Exatamente.
2: E ele não quis mais saber.
3: Exato.
2: Então já era algo mais ou menos previsível, né? Só que a senhora não imaginava, porque ele já vinha suportando um bom tempo aquilo lá. Só que chegou o limite. A senhora não imaginava que ele fosse chegar ao limite e dizer, olha, não quero mais.
3: Sim, nunca me passou pela cabeça, não.
2: Pois é. Então era um problema que havia na senhora e por conta disso chegou a esse ponto. Aí os pensamentos, naquele momento que a senhora realmente viu que o chão abriu debaixo dos seus pés e agora sem o seu marido, como ia ser agora sua vida sem ele e os filhos para criar e como seria a criação dos filhos. Muitos pensamentos, né?
3: Sim, porque eu era completamente dependente, porque eu casei muito nova. Com 17 anos casei cedo e eu dependia para tudo. Pronto, eu tinha o meu trabalho, mas para o senhor bispo ver, eu nem sabia pagar uma conta de multibanco. Quem pagava as despesas todas era o meu marido. Eu fazia as minhas obrigações normais do nosso dia-a-dia, de um casal, mas dependia completamente.
2: A senhora chegou a procurar ajuda espiritual em algum lugar? A senhora fazia tratamento porque estava num estado depressivo, tomava medicações, né? Pensava em morrer. Mas ajuda espiritual, a senhora chegou a procurar?
3: A ajuda espiritual que eu procurei foram cartomantes, que me levaram ainda mais para o fundo do poço.
2: Quando foi que a senhora conheceu a fé?
3: Já tinha acontecido então o término do casamento, depressiva, fazer medicação, não conseguia comer, não trabalhava porque tinha que trabalhar. Então um dia recebi um convite de uma amiga minha, que me viu naquela situação e disse-me que havia um lugar onde aquela dor iria acabar. E eu aceitei esse convite. Conforme eu estava, fui bem acolhida, bem orientada. Foram dias muito difíceis, porque tudo era novo para mim, a dor continuava, porque não foi um processo que aconteceu do dia para a noite, foi acontecendo aos poucos, colocando em prática tudo o que era.
2: Mas Deus removeu a dor da sua alma, a senhora ficou livre.
3: Completamente.
2: Conseguiu sair do fundo do poço?
3: Consegui completamente, bispo.
2: Porque o pior problema da senhora não foi a destruição do casamento. O pior problema estava dentro da senhora. Era aquela depressão. Porque a pessoa pode viver sem casamento, pode viver sem muitas coisas na vida. Mas se ela não tem paz, se não tem paz na sua alma, ninguém consegue viver assim. É um tormento. Então, essa angústia, essa depressão saiu da sua alma?
3: Completamente. Hoje sou uma nova pessoa.
2: Conseguiu superar a dor do divórcio, da separação, conseguiu superar tudo?
3: Sim, inclusive eu que tinha colocado toda a culpa no lado do meu marido, cheguei ao pé dele e pedi perdão e aquilo limpou a minha alma completamente, porque eu consegui ver que eu era parte do problema. E a partir daí as coisas foram acontecendo, o meu interior foi sendo sarado, e tudo se fez novo dentro de mim. Hoje sou uma pessoa completamente diferente.
2: Conseguiu levar à frente a sua vida.
3: Exatamente.
2: Né?
3: De uma vida destruída, hoje ela está de pé, graças a Deus.
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5: Eu sou uma pessoa que nasceu com um problema de alergia na pele. Esse problema durou até aos 3 anos, o que fez de mim uma criança muito nervosa. Por volta dos 4 anos que eu me lembro, eu comecei a ter muitos medos. Acordava com medo de estar na cama, com medo de bichos que me apareciam na cama. Eu via vultos na parede e depois a seguir, já para os meus 7, 8 anos, esses vultos começavam-me a atacar. Quando eu conseguia descansar, que depois a partir dessa altura então eu deixei de dormir de noite, esses vultos vinham sobre mim para me estrangular. A minha mãe, aquilo estava já a tomar umas proporções muito grandes e como ela, já a minha avó, trabalhava com o espiritismo, então a minha mãe sempre foi muito agarrada a essa situação de ir a videntes, a cartomantes, e então começou a correr tudo e mais alguma coisa para que realmente eu fosse aliviada. Ela levava-me a vários sítios, todo o sítio que lhe diziam que podiam expulsar esses males que estavam dentro de mim, ela ia. Tive uma violação, fui violada por um membro da minha família. Entretanto, eu comecei a namorar. Namorei durante 5 anos, ao fim de 5 anos, fui traída, estava noiva para casar e desfiz o casamento. Fiquei muitíssimo mal e eu entrei em choque de tal forma que tive ataques de paralisação cerebral. Entretanto, casei. Casei precisamente com um amigo meu de casa, só que o meu casamento não foi um casamento normal, porque realmente a pessoa que eu gostava e que eu amava era a outra pessoa. O certo é que o casamento só durou 5 anos e meio. Foi do dia para a noite. Em muito pouco tempo, o meu marido mudou radicalmente, ao ponto de chegar à casa absolutamente transtornado, de me querer matar. Eu tinha que andar a esconder as facas da cozinha, que ele ameaçava-me com isso, até que chegou uma certa altura que eu não aguentei mais e eu disse-lhe que ele queria me separar dele porque não queria essa vida para mim e muito menos para a educação dos meus filhos. Deixou-me tudo quanto tinha a pagar, dívidas de agiotas, dívidas de jogo. Nesse estado que eu estava, eu comecei a viver uma depressão muito grande. Tentei o suicídio por 3 vezes, para mim não tinha qualquer interesse viver. Depois, claro, comecei eu a entrar no álcool, comecei a meter-me eu no casino, eu saía do banco, pegava no carro e era bingo todos os dias, todos os dias, todos os dias. A parte espiritual começou a voltar, não, mas a voltar de uma maneira estrondosa, que eu comecei a ter visões como, por exemplo, eu vinha na caminhonete, eu vi o meu filho ser atropelado por um carro azul. Eu fui a correr para casa, quando cheguei lá, o meu filho estava no hospital de Almada porque tinha sido atropelado por um carro. Até que eu fui recorrer a ver se alguém me ajudava, não é? Houve uma senhora que me disse, olha, vais ali, uma senhora, que a senhora trabalha com esses espíritos e ela pode-te ajudar. Comecei já a fazer trabalhos, só que não resultaram e ela disse, não, você tem mesmo que desenvolver. A minha mãe de santo diz que não, eu tinha a morte em cima. Além disso, eu tinha espíritos em mim, entidades em mim que queriam desenvolver, que queriam trabalhar, e eu tinha que fazer a minha cabeça para dar autorização para eles trabalharem. Tudo eu obedeci, tudo eu fui fazendo conforme eles pediam, porque o desejo de melhorar a minha situação, até porque, entretanto, o meu filho foi para a escola e começou-se a drogar. Comecei a dar consultas, a ir fazer trabalhos ao cemitério, trabalhos na praia, trabalhos na mata, ia fazer trabalhos no lodo, ia fazer onde fosse preciso, eu já tinha autorização para fazer todos os trabalhos. Passados uns anos, já estava preparada e quando fiz a minha cabeça de mente santo, fui autorizada a abrir o meu próprio terreiro. Nós fazíamos trabalhos, por exemplo, com bonecos, com fotografias, trabalhos que levam sangue. Eu fiz um grande trabalho num cemitério, que foi levantei mesmo, abri um caixão e coloquei lá o despacho, onde era para a pessoa morrer totalmente. A gente, na altura em que está, que vive no espiritismo, nós não temos consciência, ficamos sem consciência de que realmente estamos a praticar esse mal. E foi isso que me fez a mim pensar duas vezes. Eu comecei a ver, ao fim de 11 anos, o meu filho estava nas drogas, cada vez pior. A minha filha deu-lhe uma depressão de tal ordem, fechou-se num quarto durante um ano. Eu fiz a última obrigação para o meu filho e a minha mãe de santo disse-me isto assim, o orixá da cabeça dele está a dizer que
6: ele vai ser sempre um desgraçado na vida. Comuniquei à minha mãe que não ia mais, minha mãe de santo que não ia mais, que ia deixar, porque eu não via nada, então que ia procurar outro sítio para tratar do meu filho. Começo a sentir-me muito mal. E eu fui para o hospital e fiquei. Fiquei durante um ano inteiro internada no hospital. E então chamaram a minha mãe, chamaram o meu irmão e disseram que não havia nada a fazer. Levassem-me para casa porque não havia mais nada a fazer.

0: eu estava deitada na cama, a minha filha lembrou-se que tinha um rádiozinho que era do meu pai e foi ligar aquele rádio. Aparece um senhor a falar e a fazer uma oração e a falar de se tivesse doente podia ser curado. Ela começou a ligar a rádio todos os dias àquela hora para ouvir a oração. E eu ouvia e aquilo começou a ficar em mim. Eu pedi à minha mãe, oh mãe, leva-me. Leva-me a esse senhor, leva-me, eles dão uma morada aqui, leva-me. E a minha mãe disse, então queres ir, vais. Eu comecei, assim, a sentir uma vontade de lutar. Passado uns meses, consegui começar a andar. A partir daí, eu lutei, o meu filho deixou as drogas, a minha filha, que estava com uma depressão em último grau, foi curada. Eu, da minha depressão, fui curada. As minhas dívidas foram pagas. Eu criei uma paz incrível dentro de mim. E a maior, a principal bênção que eu recebi foi Deus estar comigo. Deus me aceitar tal e qual como eu era. Eu recebi o Espírito de Deus, eu recebi o Espírito Santo e a minha vida foi transformada radicalmente, de dentro para fora. Hoje eu sou feliz de verdade.
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2: Quando eu tinha aproximadamente 10 anos, a minha mãe tentou-me matar. Os terrores noturnos acompanharam-me durante toda a minha infância. Durante muito tempo, eu sofri com a depressão da minha mãe. Mas eu herdei a depressão dela e eu própria fiquei depressiva. Os meus problemas espirituais começaram quando eu era pequenina. Acontecia que eu ouvia passos dentro de casa durante a noite, mas só durante a noite, que eu ouvia alguém a andar em casa quando todos estavam a dormir. Quando começávamos a relaxar, o silêncio a vir, é quando eu começava a ouvir esses passos dentro de casa. Então eu chamava a minha mãe, vezes e vezes sem conta, e ela irritava-se bastante, porque ela era depressiva na altura, e ela chateava-se muito comigo, começava a gritar comigo, a dizer que não está ninguém em casa, e mostrava-me a casa toda, atrás das portas e etc. Chegou um ponto que eu comecei a não chamar a minha mãe, comecei a ficar muito fechada, muito para mim, a viver aquele pânico durante a noite e não dormia. Eu obrigava a minha mãe a me deixar uma luz acesa, a porta aberta, e eu ficava a noite toda fixada na porta. E mesmo ir à casa de banho, eu precisava de ir à casa de banho e eu não ia, com um pânico terrível de me levantar e ir à casa de banho. Então eu preferia até fazer o xixi na cama e fazia muitas vezes, com 7, 8 anos. Porque era um pânico terrível. Então, com os anos a passar, a minha mãe entrou em depressão crónica e a convivência com a minha mãe foi muito difícil. Ela tinha uma depressão em que a gente não podia falar para ela, que ela era só gritos, era muita coisa que ela falava, a gente não podia comunicar com ela. Não tinha como comunicar com ela. Eu tornei-me uma jovem muito rebelde. Eu roubava a minha mãe, porque eu não lhe queria pedir o dinheiro, então eu ia à carteira dela e roubava-lhe o dinheiro. E houve um dia que eu lembro-me de... Eu era também jovenzita, eu não era adulta, nem 15 anos, não, eu tinha perto de 10 anos, mais ou menos. Eu roubei-lhe o dinheiro da carteira e ela descobriu. E ela então pegou numa faca, encostou-me num canto da casa e disse que me ia cortar as mãos. E quem me salvou foi a minha irmã, porque ela estava completamente transtornada. Entretanto, ela conheceu a igreja, ela mudou de água para o vinho, ficou uma pessoa extremamente calma, uma pessoa que se podia comunicar, mas a depressão dela passou para mim. Eu comecei a ficar depressiva. Eu comecei a ficar com pensamentos maus, comecei a pensar que a morte é que era bom para mim, que eu nunca ia conseguir nada na vida, que eu nunca ia conseguir ser feliz. Esses pensamentos todos vieram para mim, mas eu não exteriorizava como a minha mãe. Eu acumulava tudo, eu chorava todos os dias, mas eu não sabia o motivo, o porquê que aquilo me acontecia. O porquê que eu chorava? Eu não tinha razão válida para aquilo. Então assim foi até a minha adolescência toda, até mesmo eu fazer 18 anos, 21 anos. Depois começou a vir a acumular outros problemas da adolescência, não é? Outros problemas da fase adulta. Eu olhava para mim como uma pessoa que não tem nada, nunca vai ter nada, nunca vai ser feliz, as pessoas não gostam de mim, ninguém gosta de mim. Foi quando eu entrei na igreja. Foi quando eu disse para mim, ou eu vou a esta porta, ou eu vou fazer o que a minha mãe está-me a dizer, ou então eu não sei o que é que vai acontecer comigo. Então, mesmo não querendo, mesmo não acreditando em nada, eu fui. E desde aquele primeiro dia que alguma coisa tocou, alguma coisa mexeu comigo. Então eu obedeci, comecei a ir às sextas-feiras, depois comecei a ir ao domingo porque me disseram, o pastor falou que o domingo era para preencher esse vazio, então eu comecei a buscar ao domingo, não faltava, e comecei a ter esperança, comecei a ver as coisas de outra forma, já não chorava à noite, já tinha outra alegria, outra visão das coisas, comecei a cuidar mais, a olhar para mim também com outros olhos. A relação com a minha mãe foi completamente transformada, não é? Já havia comunicação, a gente conversava, a gente falava, eu perguntava-lhe muitas coisas, o que é isto, o que é aquilo? Então começou a haver ali um apoio também que ela estava a me dar e comecei a ver essa transformação completa dentro de mim, não é? Até que alcancei o Espírito Santo, que era a coisa que eu mais precisava e mais queria naquele momento. Deus podia não me dar mais nada. Eu tinha muitos problemas exteriores, mas Deus podia não me dar mais nada, mas o Espírito Santo Ele tinha que me dar. Era uma necessidade minha. Então foi quando o Espírito Santo desceu sobre mim, não é? Hoje eu durmo muito bem. Hoje eu e a minha família damos-nos muito bem. A presença de Deus mudou tudo, não é? E quando muda interiormente, muda exteriormente. Eu era uma pessoa, uma jovem extrovertida, mas falsa. Hoje eu sou extrovertida por mim mesma. Eu rio por mim mesma. Vejo as coisas com outros olhos. Eu noto em mim que eu tenho uma misericórdia pelas pessoas e amo as pessoas de uma forma que antes não era. Não consigo imaginar a minha vida, não consigo olhar para o futuro sem eu buscar a Deus, sem a presença de Deus. Não tem como. Foi a solução para mim. Não haveria outra porta, porque até bruxos a minha mãe chamou a casa. Não resolveu, não houve nada que resolvesse. Foi a igreja que me ensinou a fé e foi a fé que me ajudou. Então, foi a porta de saída. A fé é a porta de saída.

0: libertação, encontrar um caminho, encontrar uma solução, a saída, a paz, por meio e através da fé. E também a senhora Rosa Jorge, que devido ao término do casamento, ela entrou em depressão, desenvolveu depressão, mas por meio da fé ela foi curada e hoje ela superou a dor do divórcio, perdoou o ex-marido e é uma nova mulher completamente sarada no seu interior.
1: É, depressão não é frescura, muitos olham para a depressão como frescura, como algo assim psicológico, não é. A depressão é uma doença espiritual, uma doença na alma. E arrisco-me a dizer que é pior que a doença do cancro. Porque a pessoa que está com cancro, ela quer viver. Mas a pessoa que está com depressão, ela quer morrer. Ela não encontra sentido na vida. Então, muitas pessoas escutam a nossa programação e nós sabemos disso, porque nós já conversamos com várias pessoas. Escutam a nossa programação e sofrem com depressão. E por alguma razão, às vezes por medo, às vezes por preconceito, não vêm na Universal. Ouvem os testemunhos, conhecem as histórias das pessoas que já venceram a depressão, só que por algum motivo não vêm. Então acaba perdendo essa oportunidade. Meu amigo, minha amiga, não perca essa oportunidade. Você está aí no fundo do poço, você está num quarto escuro, você perdeu a vontade de viver, você talvez já escreveu uma carta de despedida, você só está esperando o dia certo para você dar ponto final à sua vida. Não faça isso. Dê uma oportunidade para nós. A porta da Igreja Universal está aberta. Não importa a sua religião, não importa a sua raça, a sua nacionalidade. Aqui você vai ser bem recebido e nós vamos te ajudar.
0: Com certeza você vai ser ajudado. Meu amigo, minha amiga, esse mal que te aprisiona, esse mal que te escraviza, esse mal que não deixa você ter paz. É isso mesmo. Você vai ser livre hoje, sexta-feira, em uma Universal próximo de si. Pode estar certo disso. Pastor Tiago, nosso Universal de Câmara de Lobos.
1: A Vila, na estrada João Gonçalves Jarco, número 108, às 7h30 da manhã, 10h15 e também às 19h30.
0: Eu, Pastor Vitor, na nossa Universal de Ribeira Brava, estrada regional 104, próximo ali ao Corpo de Bombeiros, próximo ali à Segurança Social, 8h10, 15h e 19h30, é claro, numa Universal próximo de si, próximo da sua casa, tá bem? Todos, indistintamente, todos são os nossos convidados. Eu ofereço a todos uma linda faixa musical de fé, para alegrar o seu dia, e em seguida nós retornamos.

0: Muito bem, estamos de volta. Agora eu quero falar com todos que vai acontecer nesse domingo, que é a grande concentração de fé e milagres. Uma reunião de poder, uma reunião de milagres, uma reunião, Pastor Tiago, onde o poder de Deus é evidenciado na vida de todas as pessoas que participam desse grande evento de fé para cura, libertação, transformação familiar e, é claro, principalmente, Pastor Tiago, derramamento do Espírito Santo.
1: É, o derramamento do Espírito Santo, que é o bem mais precioso que um ser humano pode alcançar aqui neste mundo. A palavra de Deus, ela fala: buscar em primeiro lugar o reino de Deus e a sua justiça, e o restante será acrescentado. Enquanto essa pessoa não entrar no reino de Deus, ela não vai saber o que é poder desfrutar da presença do Espírito Santo. Então, não tem nada neste mundo que se compara a isso, a pessoa poder ter o próprio Deus morando dentro dela.
0: E o próprio Deus é o maior interessado em dar para você o Espírito Santo. Vença a distância, vença problemas, vença situações, esteja nesse domingo numa Universal próximo de si, próximo da sua casa. Para mais informações, ligue para o SOS Espiritual 218-368-008. Acompanhe um milagre extraordinário que aconteceu na vida da senhora Paula Cristello. Ela, devido a um erro médico, ao ser operada, ficou com uma peça alojada no seu corpo.
2: Seja bem-vindo ao programa Entrelinhas. Dona Paula Cristello, a senhora Paula passou por uma situação muito complicada e tudo começou por um erro médico que lhe custou muito. Quase lhe custou a vida, mas também lhe custou casamento, saúde. Foi um sofrimento imenso. Foi isso que aconteceu com a senhora, um erro médico? Como foi isso?
3: Foi, Sr. Bispo, foi uma grande negligência médica. Eu deveria ter tirado o aparelho e laqueado as trompas, porque tinha tido uma bebê prematura e não podia ter mais filhos. E o médico simplesmente laqueou-me as trompas, mas esqueceu-se do aparelho lá dentro. Acabou por me tirar o aparelho, mas não de forma cirúrgica. E como eu tenho uma curvatura no útero, ele retirou o aparelho e deixou-me ficar uma peça muito pequenina partida do aparelho dentro da minha bexiga, portanto entre a bexiga e o útero. E essa peça não foi detectável durante um ano e meio, o que fez com que eu tivesse uma infecção generalizada na bexiga. Perdesse muito peso, perdi 28 quilos, para além do meu peso normal. Fiquei sem terminações nervosas na bexiga. Fiquei fiquei sem nada. Eu fiquei sem poder andar, fiquei sem poder conduzir, fiquei extremamente doente. Tinha muita dificuldade sequer a urinar. Consequentemente fiquei sem dormir, fiquei sem nada. Ou seja, fiquei sem solução e fiquei sem diagnóstico durante um ano e meio. Eu só houve um dia em que eu fiquei, caí em mim e disse: eu estou a morrer e a medicina não encontra solução para mim. Foi um dia em que eu, ao sair do banho, senti o cheiro da podridão. Eu senti que eu cheirava a putrefação já. Eu já, não, já tinha um cheiro em mim que não era normal. E nesse dia as lágrimas caíram pelo rosto e eu disse: meu Deus, eu estou a morrer. E estes médicos não me encontram solução. E não há nada a fazer. Portanto, se não há diagnóstico, também não há medicação. Não é? Os médicos simplesmente não sabiam o que eu tinha. E claro, depois disso, o homem com quem eu estava casado não era um homem de fé e não foi homem para me acompanhar. E surgiu um divórcio, ainda por cima um divórcio litigioso. Eu tive que fechar também as minhas empresas, eram 4 empresas, e eu não tinha força para trabalhar e tive que mandar o meu pessoal todo. Para mim foi uma tristeza muito grande, todos os meus colaboradores para o fundo de desemprego, e como eu era gerente, na altura não havia fundo de desemprego para os gerentes, também fiquei desprevenida financeiramente.
2: A senhora estava só, doente, sem nada, sem... A doença se agravou ainda mais, né, porque a senhora... já cheirava mal, e como é que foi o tratamento? Como é que a senhora prosseguiu?
3: Eu corri tudo quanto era médicos, corri tudo quanto era hospitais, e não encontrei solução. Até que um dia, aliás, uma noite, não dormia, claro que não dormia, era impossível dormir. Eu estava a ver televisão e parei na TV Record. Parei na TV Record e ouvi um senhor pastor a falar exatamente o meu caso. Ele estava a falar exatamente para mim. E eu disse, mas como é que este senhor sabe exatamente o que é que se passa comigo? E fiquei... Eu queria conhecer aquele senhor. Eu nunca tinha visto a TV Record, eu nem sabia que existia. Eu não sabia que existia a Igreja Universal. Eu desconhecia todo este mundo. Para mim era tudo novidade, mas eu acreditei. Eu acreditei piamente nas palavras que aquele homem me estava a dizer. E então... eu fui atrás de uma Igreja Universal, porque era a minha última chance.
2: É, quando a senhora chegou à Universal, doente, arrasada, tinha perdido tudo, seu casamento, sua saúde, seus bens, e a senhora estava triste, amargurada, a senhora foi bem recebida, as palavras que aquele pastor falou na televisão eram verdadeiras. Quando a senhora entrou na Universal, a senhora comprovou, de facto, que aquelas palavras eram verdadeiras?
3: Comprovei, sim, senhora, de tal maneira que nunca mais saí. Cá estou eu na Universal.
2: Era tudo verdade o que ele falou?
3: Era tudo verdade.
2: Tudo verdade. O que mudou na sua vida, senhora, como é que foi?
3: Olha, Sabispo, depois eu efetivamente acreditei nas palavras, porque foi a minha chance e foi ali que eu encontrei a solução. Eu trazia, depois de se passar por um processo destes, não é? Em que se perde tudo na vida e se tem um divórcio litigioso de muitos anos, foram 15 anos de divórcio litigioso, guarda-se muita mágoa no coração de muita gente, e eu libertei a mágoa e eu tive que libertar toda essa mágoa, e é um processo muito complicado, é um processo muito grande, mas nós, vindo às reuniões, vamos aprendendo e vamos praticando aquilo que vamos aprendendo. E é óbvio que isso aconteceu comigo, porque senão eu hoje não seria a pessoa que sou. E foi a melhor coisa que me aconteceu.
2: Que a senhora encontrou a vida. Encontrou a paz.
3: Exatamente. Encontrei a paz.
2: Muito bem. Dona Paula, Deus abençoe muito a senhora. Muito mais.
3: Muito obrigada.
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5: Comecei a fumar ópio, depois, em simultâneo, a consumir a cocaína e a heroína. Fui detido por tráfico de droga. Eu iniciei com no vício aos 13 anos, no ensino secundário. Foi o vício apenas das drogas leves, das ditas leves que não viciavam, que não criavam dependência, nomeadamente a liamba, a suruma, o haxixe. Foi assim com as companhias que eu tinha, pessoas, de colegas que eram mais velhos que eu, e eu tinha aquela curiosidade e gostava de os acompanhar para, digamos, ser... E comecei depois, em verdade, pelo ópio, comecei a fumar ópio, comecei a ingerir drunfos, comecei também a ingerir ácidos e depois, em simultâneo, a consumir a cocaína e a heroína. Já tinha os meus 15, 16 anos, inclusive já traficava. Fui detido por tráfico de droga, de erva. Apanhei uma pena de suspensa de 4 anos e, como derivado a falta de provas ia ser menor, não me foi atribuída qualquer detenção em termos de prisão preventiva. Apenas apanhei uma pena de suspensa de 4 anos. Quando tinha dinheiro que gastava nos vícios, quando não tinha, arranjava forma de obter, porque eu tinha que ter dinheiro para consumir a heroína e a cocaína, porque eu tinha que sustentar o vício. Qualquer heroinómano sabe que se deixar de sentir já a heroína em si, começa a ter ressacas, dores de corpo, dores psíquicas, e claro, eu tinha que arranjar dinheiro de qualquer jeito. E então comecei a vender coisas em casa, coisas minhas, e comecei a roubar, inclusive. Eu cheguei a um ponto que eu já não sei, quando eu não tinha a droga para injetar, eu fazia tiragens de sangue. Eu tinha o prazer já da agulha, eu tinha que sentir a picadela da agulha. E então fazia tiragens de sangue e voltava a injetar o sangue. Casei, tive a minha família. Sempre com vícios e, claro, o vício associado à dependência e a querermos sempre sustentar levou-me, de facto, ao descalabro total. Perdi a minha autoestima, perdi a minha classe social, tive que ter um divórcio forçosamente e estava na iminência de perder os meus filhos também. O meu filho mais velho, principalmente, assistiu muitas vezes eu injetar e a fumar droga, a fumar heroína na prata, a sanifar cocaína. Eu era escravo do vício, era incontrolável.

0: Diversas vezes fiz ressacas a frio, 3, 4 dias sem consumir, só que isso levou-me a depressões, levou-me a crises de ansiedade, até que, por proposta do Centro de Atendimento a Toxicodependentes, propuseram-me um internamento numa clínica. Estive 15 dias nessa clínica, tomava 48 comprimidos por dia e uma injeção de morfina no final da noite para tentar dormir. Não adiantou muito, porque quando saí ao fim de 15 dias, vim com uma prescrição médica de 9 comprimidos por dia, recaí, passado nenhuma semana, voltei a recair no vício da droga, da heroína e da cocaína. Quando eu coloquei em prática a minha fé, eu acredito que tive força para mudar, para que de facto eu ficasse livre do vício, e assim aconteceu. A fé foi-me apresentada por alguém que um dia também teve que fazer algo, não da mesma forma do problema que eu tinha, mas de outro problema. Já estou 25 anos sem qualquer consumo, sem nada, absolutamente, totalmente limpo e liberto, graças a Deus. O José de há 25 anos atrás era um morto-vivo que não tinha eira nem beira. O José de hoje, de 25 anos a esta parte, é um José que adquiriu autoestima. É um José que quer viver, é um José que quer mostrar para as outras pessoas que me possam ouvir que há de facto resultados e há também possibilidade de elas exercitarem a fé e serem libertas. Tenho um novo casamento, tenho uma vida financeira equilibrada e, acima de tudo, adquiri o bem maior.
1: Olha, contra fatos não existe argumentos, Deus é grandioso e o tempo de milagres, ele não acabou. Pastor Tiago, o milagre que Deus fazia no passado, ele também realiza hoje. E Deus, ele quer fazer esse milagre na vida dessas pessoas. Como aconteceu na vida da senhora Paula Cristello. Ela conheceu o trabalho da Universal através de um programa e decidiu participar das reuniões. Ela aproveitou aquela oportunidade e, por meio da fé, obteve o seu milagre.
2: Ela obteve o milagre porque ela usou a fé. Ela não ficou parada, ela não ficou de braços cruzados, ela não ficou acomodada. E, infelizmente, muitas pessoas só não obteram o milagre por causa da acomodação. Porque ela aceitou o problema, ela colocou na cabeça dela que não tem mais solução. Meu amigo, minha amiga, tem solução sim. Você tem que vencer esse espírito de acomodação e lutar. Lutar pela sua vida, lutar pelo seu milagre, lutar pela restauração da sua vida. Porque se você não fizer nada, ninguém vai fazer. Ninguém vai conquistar aquilo que você tem que conquistar. Então, saia de onde você está, arregaça as mangas, faça alguma coisa para que a sua vida ela possa mudar.
1: A ajuda chega para si por meio desse programa, mas a sua parte só você pode fazer. O seu 50% é seu, te pertence. Agora, os outros 50% é de Deus. Não cabe a nós fazer, mas a nossa parte sim, cabe a nós fazer. 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
1: 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Até a próxima oportunidade.

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0: Que recordação maravilhosa, Dani Silva, este compadre Martim a tocar na sua rádio. Diogo Pissarra é o próximo a desfilar.
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0: já rodamos a saia da Carolina. 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
1: Esta dupla maravilhosa, Roberto Carlos e Caetano Veloso, esta garota de Ipanema a tocar na sua rádio. Seja muito bem-vindo. 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
4: Boa noite!

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1: São 6 horas da manhã. Vamos agora à oração do trabalhador.

Senhor Jesus, nosso Pai. Agora são 6 horas da manhã, aqui no Arquipélago da Madeira. E nós entramos em oração em favor de todos os amigos ouvintes. Aqueles que estão desesperados, aqueles que são desprezados, rejeitados, por causa de uma doença, por causa de um problema financeiro, por causa de um vício. Esta pessoa, ela foi abandonada, foi deixada de lado, ignorada, rejeitada. E eu oro por eles, meu Pai, por aqueles que são rejeitados, sofridos, tratados abaixo de cão por causa da vida que eles estão levando. Ajuda eles. Tem misericórdia, meu Deus, daqueles que estão nos hospitais, acamados, doentes, em tratamento, tratamentos esses que não findam, que não acabam. Ajuda eles, meu Pai. Visite os que estão em lares de idosos, casas de recuperação, aqueles que estão perdidos por aí afora. O Senhor é o Deus que não exclui. O Senhor não se esquece. O Senhor não tem prazer em ver o sofrimento da humanidade. Ajuda-nos. Socorro, meu Deus. Eu oro por todos os amigos trabalhadores. Que o Senhor possa abrir portas que estão fechadas. Levantar essa pessoa que está desanimada, cansada. E que através desse copo com água que nós abençoamos aqui na rádio, todos que beberem desse copo com água recebam forças, ânimo, luz, poder e vida. Receba, meu amigo, minha amiga. Tenha paz. Tenha luz. Graças a Deus. Respire fundo. Levante a sua cabeça, porque o Senhor Jesus te escolheu. Cante junto essa canção, Luz Divina. Daqui a pouco nós voltamos com o nosso programa. 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Bom dia, Porto Santo.

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1: Olá, muito bom dia, boa sexta-feira para si e para sua família. Imagina uma pessoa ser amaldiçoada no ventre da mãe. Pois essa é a história da Catarina, que nós vamos acompanhar daqui a pouco. Entretanto, eu quero me dirigir a você que não entende o porquê que a sua vida não dá certo. Você estudou, você se esforçou, você trabalhou, mas você não conseguiu avançar na vida. Sua vida amorosa é um falhanço total. Você já casou algumas vezes e teve que se descasar. Você já teve algumas pessoas na sua vida, entretanto, as pessoas foram embora. E quando essas pessoas foram embora, elas levaram um pedacinho de você. Hoje você se vê no fundo do poço, com depressão, com angústias, até mesmo desejo de suicídio, por conta da vida que você vem levando. Desde infância, desde que você se conhece por gente, você não consegue sorrir. Você é uma pessoa que não tem alegria. Já reparaste, minha amiga, meu amigo, que para si a vida é tão difícil? Até parece que para os outros as coisas acontecem com facilidade. O esforço dos outros é mínimo. Para si o esforço é tremendo. Olha, você tem sido vítima de uma maldição e nem se apercebe disto. Você tem sido amaldiçoado e não tem visto o resultado na sua vida das coisas boas, e sim da maldição. Mas olha, eu quero mostrar para você, com o testemunho da Catarina, que para o seu caso tem jeito. Que apesar dessa maldição, que apesar desta praga, invejas, e se calhar esse sofrimento desde berço, você pode se libertar. Aliás, você vai se libertar através do poder de Deus. A luz do Espírito Santo vai entrar dentro de você e vai mudar a sua vida. Você vai se tornar um ponto de luz. Vamos acompanhar o testemunho dela.
2: Os meus problemas começaram mesmo dentro da barriga da minha mãe, no ventre. Quiseram me matar com um feitiço, uma bruxaria. Nasci e cresci uma pessoa totalmente, pronto, perturbada.

0: Os meus problemas começaram mesmo dentro da barriga da minha mãe, no ventre. Quiseram me matar com um feitiço, uma bruxaria, através de um alimento. Quiseram dar à minha mãe para que eu pudesse morrer e ela ficar devastada com isso. Ou seja, não era para me atacar diretamente, mas à minha mãe. Só que esse feitiço acabou por me prejudicar a mim, porque eu nasci e cresci uma pessoa totalmente, pronto, perturbada. Começaram a aparecer vários problemas espirituais. Eu comecei a notar isso mais quando eu tinha 4 anos, a partir dos 4, onde eu já começava a entender certas coisas, a ver certas coisas, a entender. E foi aí que começou o terror, assim. Então foi quando eu, à noite, começava a ter terrores noturnos, começava a ter pesadelos, sonhava com pessoas mortas. Também comecei a ver frases a serem escritas no teto com sangue, parecia sangue, e isso começou-me a assustar muito e não sabia o que fazer. Então eu sempre acaba por gritar pela minha mãe, sempre a tentar a pedir ajuda. Comecei a ser vítima de bullying, tanto verbal, física, parecia sempre toda negra em casa. A minha mãe perguntava o que é que se passava e eu não tinha coragem de divulgar aquilo que estava a acontecer, com medo que podia me acontecer também na escola. E aí começaram a surgir também o ciberbullying na internet. Comecei a me refugiar muito na internet e acabei por ficar um pouco doente para mim mesma, não contar nada aos meus pais, sempre isolar-me no quarto. E aí começou a surgir então a ansiedade e início de uma depressão. Achava que era só um momento infeliz que eu estava a passar e que um dia iria passar, mas começaram a surgir vários pensamentos de suicídio, como tu não tens que estar aqui, se estiveres aqui vais continuar a sofrer, se morreres vai acabar tudo, toda a gente vai ficar feliz, não fazes falta. Cheguei a tomar a medicação, até tomava uma dosagem muito acima daquilo que era apropriado para a minha idade, porque chegava ao ponto de desmaiar, chegava ao ponto de não conseguir comer, de vomitar tudo que comia. Então foi assim, mesmo na escola, se eu estressava com alguma coisa, já eram motivos para eu não querer ir, para eu ficar em casa, arranjar desculpas, que estava doente, só para não ter que lidar com os problemas que surgiam. Começaram a surgir momentos durante a noite em que eu tinha que, às 4 horas da manhã, mesmo 4 horas da manhã, bati ao ponto e eu tinha que me levantar para vomitar. E até estava com fome, mas quando chegava o momento de comer, eu perdia totalmente o apetite e era assim que eu andava. Então a minha mãe começou-me a levar aos hospitais, tentar entender o porquê dos sintomas que eu tinha, porque era enxaquecas constantemente, sintomas de doenças que eu ouvia falar, porque eu ia para a internet pesquisar, ia sempre tentando perceber o que é que estava a acontecer comigo. Mas os médicos faziam exames e diziam assim: Catarina, não podemos dizer-te nem ajudar-te porque não consta nada. Então foi quando ela começou-me a levar para uma cartomante e aí começou a minha vida a piorar cada vez mais, porque ao ir lá, eu até pensava que saía de lá bem, não é? Que estava o meu problema resolvido, mas não. Sempre que eu voltava lá e saía de lá, a minha vida piorava 10 vezes mais. Além disso, começou a haver problemas familiares dentro de casa, entre os meus pais. Claro, eu como filha, aquilo afetava-me, era entre eles dois, mas eu ouvia muita discussão. Comecei a ganhar muita mágoa também por parte do meu pai, visto que ele não estava tão presente. E então acabei por guardar esse rancor, essa mágoa, e comecei a pensar: eu não quero isto para mim, eu não quero nunca na minha vida me casar e ter alguém que me vai tratar da mesma forma. E o meu ponto mais crítico foi eu não saber mesmo o que fazer e ter sempre aquelas vozes na minha mente que tinha mesmo que desaparecer porque ninguém ia sentir a minha falta e acabava o meu sofrimento ali. Eu cheguei à Igreja Universal através do convite de uma amiga. Ela conheceu a minha situação, começava a analisar-me no dia-a-dia porque ela tinha o seu comércio perto da minha casa e acabava por me ver passar e achar que algo não estava bem. Então foi quando ela conversou com a minha mãe e fez o convite. Quando cheguei, foi numa sexta-feira, sou sincera, estava um pouco cética com tudo aquilo que podia acontecer, porque eu já tinha ido a tantos lugares, já tinha pedido tanta ajuda e nunca encontrei. Mas quando ouvi a palavra, quando eu recebi a oração, eu vi uma grande mudança em mim. Nesse dia já consegui comer, já consegui dormir, já não tive medo de me deitar na minha cama, de dormir, porque já não ouvia nada, já não sentia nada, já comia normalmente. E foi realmente uma noite totalmente diferente, eu já saí diferente da igreja. Fui assistindo a todas as reuniões que me foram orientadas na altura e comecei, aos poucos e poucos, me libertando de todas aquelas ansiedades que eu tinha, daquela depressão, daquelas vozes que vinham sobre a minha mente. Comecei-me a aceitar mais, comecei a olhar para mim e a colocar em prática toda a palavra que nos era orientada. Ao longo do tempo, começou a surgir o desejo do Espírito Santo. Comecei a perceber o que é que eu tinha que fazer para o receber, renunciar muitas das minhas vontades, que não foi fácil. Também tive que perdoar o meu pai e todas as pessoas que me fizeram mal, limpar o meu coração de todo o ódio e toda a mágoa que eu tinha. E aí surgiu um propósito da igreja, onde eu me dediquei mais, busquei mais o Espírito Santo. Lá está, também renunciei muitas minhas vontades, fiz tudo aquilo que nos foi orientado nesse propósito a fazer. E no final eu recebi o Espírito Santo no domingo de manhã. Quando o Espírito Santo veio sobre mim, eu não tinha palavras para descrever o momento. Só sei que vinha uma alegria muito grande e a vontade de anunciar Deus e Jesus, a palavra dele a toda a gente, e a vontade de dizer, eu recebi o Espírito Santo. Era aquela alegria que eu nunca tinha sentido dentro de mim, aquela paz, aquela certeza. Não foi emoção, não foi sentimento, foi certeza. Isso foi o que eu senti naquele momento. A maldição que eu tinha, que foi-me lançada desde o ventre, hoje já não existe mais, foi quebrada. A maldição que a minha mãe também tinha, a minha família, foi quebrada. Hoje somos totalmente transformados, totalmente felizes. Agora já não sou mais ansiosa, já não tenho aqueles pensamentos, já não tenho aquela depressão. Porque eu já entreguei tudo nas mãos de Deus. A minha vida é totalmente dele e ele agora é que faz parte da minha vida. É ele que faz a vontade dele acontecer. Hoje agradeço a Deus, principalmente, por me ter mostrado esta porta, que foi a Igreja Universal, e realmente eu sou um milagre de Jesus.
1: Olha, eu não sei qual é a gravidade do seu problema, em qual situação você se encontra, se você tem sido praguejada, amaldiçoada, se você é uma pessoa que sofre o dano do bruxedo, do feitiço, dos rituais. Inclusive, você encontrou rituais na porta da sua casa, na porta da sua empresa, no seu escritório. Você encontrou bruxarias no seu caminho, rezas, vítima de pragas. Você é uma pessoa que tem sofrido imenso e não é de hoje. Preste bem atenção. Assim como a Catarina, ela conseguiu libertação, ela se tornou esse ponto de luz. Você também vai conseguir. Não é porque você tem tido dificuldades, os seus caminhos estão bloqueados pelos espíritos, que isso é permanente e definitivo. Não, de maneira alguma. Você vai se tornar um ponto de luz. E esse ponto de luz ultrapassa, avança. Não existe trevas que consigam prender você, que é um ponto de luz. O Espírito Santo ilumina o seu caminho, ilumina a sua mente, ilumina os seus pensamentos. E se alguém tentar te destruir, acabar consigo por conta de bruxedos, não vai te atingir. Está escrito na palavra de Deus, não é? O Salmo 91 descreve exatamente essa situação. Praga nenhuma chegará à sua casa, à sua tenda. Diz lá, caiam 1.000 ao meu lado, 10.000 à minha direita, mas não sereis atingido. Assim é uma pessoa que recebe a luz, o Espírito Santo. Hoje, sexta-feira, aqui no Cenáculo do Funchal, aqui mesmo, diante do altar, nós vamos ministrar a luz na sua vida. Então, você que é vítima de pragas, invejas, maldições, inclusive você que já foi a bruxos e feiticeiros, você é uma pessoa que inclusive participou de rituais contra a sua própria vontade, até porque você não acreditava muito nisto. Entretanto, no sofrimento e na dor você foi em busca da solução. E um dia você se consultou com a feiticeira, com a bruxa, você foi à casa daquela pessoa que fazia, né, alguns rituais. E desde aquele dia a sua vida está mesmo amarrada. Hoje, sexta-feira, aqui nós vamos desamarrar seus caminhos. Essa amarração, esse bloqueio será removido. Repito, você vai se tornar esse ponto de luz. Quando você chegar aqui, você vai receber um pedacinho de tecido como este aqui, um ponto de luz, onde você vai usar com fé. E a sua fé vai te libertar. Hoje, sexta-feira, é dia de libertação.
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1: Você que nos assiste nessa manhã de sexta-feira, pegue o seu telefone e ligue na Central SOS. Nós estamos disponíveis 24 horas por dia para poder te atender, te orientar, te ouvir, não é? E também te aconselhar, dar para você a direção que você vai seguir, claro, a luz que você vai seguir para que você saia dessa situação. 218-368-008. Ligue agora, 24 horas por dia, nós estamos à disposição. Agora o pastor Flávio, ele está ali na Central SOS, aqui na Ilha da Madeira, e ele tem nomes de pessoas que nos ligaram, deixaram inclusive o nome das suas famílias no livro da oração, não é, pastor Flávio?
3: Olá, bispo, bom dia a todos, e com certeza já várias pessoas que nos têm acompanhado nas nossas programações, pessoas que nos acompanham de norte a sul do país, que têm ouvido os nossos programas, os depoimentos de transformação e que, apesar de se verem sozinhas diante das situações, têm ligado para nós e nós temos ajudadas. Elas têm sido ajudadas. Como é o caso, por exemplo, da Judite Cruz, que nos ligou lá de Braga. Ela pede oração porque está com depressão, não quer sair de casa e sente vontade de morrer. Ela já foi ajudada e, graças a Deus, ela já está melhor e o nome dela já está no livro da oração. E também a Sra. Maria José, que nos ligou do Alentejo, ela pede oração pelos seus filhos que recentemente se divorciaram, e a mãe que zela pelos seus filhos ligou para nós, deixou os nomes deles e nós já estamos em oração por eles também. E também a Sra. Irene, que nos ligou de Nazaré, ela pede oração pelo seu sobrinho André, que está a passar por situações e problemas judiciais e que pode ser preso a qualquer momento. E diante de uma situação como essa, a mão de Deus para fazer justiça através da oração. Você que nos acompanha neste momento está a passar por situações e você não tem nem ninguém com quem contar ou alguém que possa fazer algo por você. Nós temos na nossa central de atendimento pessoas capazes, pessoas que vão lhe ouvir, pessoas que vão lhe entender e vão orar por você e você vai ser ajudado. Da onde quer que você esteja nos ouvindo, liga agora para a nossa linha de apoio, que é o número 218-368-008. 218-368-008.
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1: Obrigado, Pastor Flávio, e também a todos os voluntários. Agora, eu faço um desafio com você que nos assiste. Você vive aqui na Ilha da Madeira, em qualquer parte, desde o Caniçal até Porto Muniz, aqui no Funchal, ou do outro lado, na Costa Norte, São Vicente, Santana, em Curral das Freiras, não importa. Você é vítima de bruxaria? Fizeram-lhe um trabalho, um ritual, uma praga, uma inveja, uma maldição? Sua vida está a andar para trás? É você que está a ser desafiado agora, para se libertar. Você vai se tornar um ponto de luz. Você vai lutar no campo espiritual. Até agora, você tem lutado na força do seu braço, na sua força de vontade. Mas quando você chegar aqui, o Espírito de Deus vai entrar dentro de você e você vai se elevar. O nível espiritual vai subir, praga nenhuma vai chegar na sua casa, porque você vai vencê-las todas. Elas estarão debaixo do seu pé, como está escrito na palavra de Deus. Portanto, tome uma atitude e eu desafio você, às 19h30, hoje aqui no Cenáculo do Funchal, a você passar pelo corredor dos Filhos da Luz. Juntos nós estaremos, 19h30. Você pode vir pela manhã, claro, 7h30 da manhã às 10 da manhã, ou na parte da tarde, às 15 horas. Fique à vontade. Nós teremos essa reunião para você. Detalhe importante, você não vai pagar nada, nem o parque de estacionamento na Igreja Universal você paga. Venha, veja, observe e saia daqui cheio de paz, cheio de luz. Rua Doutor Brito Câmara 32, de frente à Rotunda dos Bombeiros Sapadores do Funchal, você pode nos encontrar aqui no Cenáculo. Entretanto, participe aí na Universal, próximo de si. Aceda ao website igrejauniversal.pt, você obtém os horários, todas as informações e também a morada próximo da sua casa para você participar hoje, tá bom? Nós finalizamos o nosso programa de hoje, voltaremos amanhã nesse mesmo horário. Deus abençoe a si e a sua família, fique bem e até lá.

0: Ora, muito bom dia. Escute com atenção você que está aí do outro lado. Eu não conheço você. Eu nunca ouvi. Eu nunca vi o senhor, nunca vi a senhora. Mas Deus, o Deus dos impossíveis, lhe viu. Deus viu quando você ontem, até hoje passou a noite em claro, mas ontem, você orou a Deus, você pediu uma resposta, você pediu um socorro, você pediu um livramento, você pediu uma solução. Lembra-se quando ontem você disse: meu Deus, ajuda-me? Ou até você disse: onde é que está Deus? Se Deus existisse, a minha vida não estaria assim. Preste atenção neste programa. Fatos Impossíveis é a resposta para a sua oração. Talvez você é uma pessoa que por várias vezes tentou mudar a sua situação de saúde. Por várias vezes você tentou chamar a atenção do seu filho que está envolvido nos tóxicos, envolvido no vício do jogo, envolvido com más amizades, envolvido no crime. Por várias vezes, como mãe, como pai que ama, você tentou ajudá-lo. Você internou numa casa de recuperação. Você internou o seu filho, sua filha. Você se internou. Você diz: não é meu filho, não é minha filha, não é ninguém. Sou eu. Eu já me internei. Mas por várias vezes eu voltei à minha situação inicial. Olha, eu estou para desistir. Aliás, eu desisti. Você que desistiu por várias tentativas frustradas, é para você esse programa. Porque nós vamos apresentar um fato que realmente era impossível. O fato da Mónica Pereira. Ela que teve mais de 17 anos com depressão. Tentou 20 vezes tirar a própria vida. E ainda ela tinha pensamentos que não era nada. Você que tem tido pensamentos: eu não sou nada, eu não valo nada. Você tem incentivos até para se matar. Você ouve vozes, não está ninguém à sua volta, mas você ouve vozes e parece impossível de aguentar essas vozes. Você vai ouvir o testemunho aqui da Mónica Pereira e nós já vamos voltar após esse intervalo que fala sobre o jejum coletivo.
1: A perda de familiares levou-me a 17 anos de depressão. Fiz mais de 20 tentativas de suicídio que virou um vício para mim. As tentativas de suicídio levaram-me a mais de 14 internamentos, onde eu fui considerada louca. Eu tinha problemas espirituais desde a infância, pois eu já não dormia as noites todas. Eu ia observar a minha mãe a dormir, eu penteava o cabelo à minha irmã e eu já tinha alguns medos. Mas com o passar do tempo, eu fiz uma adolescência normal e comecei a ser assediada nessa altura, então eu comecei a ficar com alguns traumas. Chegando aos meus 18 para 19 anos, eu perdi o meu avô materno e uma tia que eu considerava uma tia-avó, porque eu não conhecia a avó por parte do meu pai, a minha avó paterna. Então isso foi no espaço de um mês e pouco, e aí eu comecei a deixar de comer, a emagrecer e, passado algum tempo, foi-me diagnosticado a depressão. Comecei as minhas tentativas de suicídio muito breves, muito leves, logo passado um mês e pouco deles terem falecido. Com o passar do tempo, eu comecei a fazer tentativas de suicídio graves, onde cheguei a ficar em coma. Isso levou-me ao internamento, a vários internamentos no hospital, na área psiquiátrica e mesmo numa casa de loucos. Eu fui considerada louca, fui considerada um caso perdido, ao ponto da medicina, neurologia, pedir uma ressonância magnética e psiquiatria dizer que era deitar dinheiro fora. Isto foram mais de 17 anos de sofrimento e, ao longo destes 17 anos, desde o início eu fui começando a ser abandonada por tudo e por todos. Fiquei sozinha. Quando eu iniciei a depressão, foi-me oferecido um cão. Então eu cheguei ao ponto que eu dizia que só o cão gostava de mim. A cada internamento eu comparava a casa de psiquiatria a uma cadeia, porque nós não tínhamos acesso sequer às nossas roupas, chegando mesmo a dormir noites num quarto de isolamento, vigiada 24 horas com câmara. Cheguei a ficar lá presa, onde só tinha a câmara e um pote para eu fazer as minhas necessidades fisiológicas. Na minha vida não fazia sentido viver. Claro que as tentativas de suicídio acarretaram muitos problemas de saúde, desde estômago, rins, fígado,

0: a vesícula, a minha coluna, eu andava com a cabeça a chegar aos joelhos para conseguir andar toda curvada. E além disso, eu já não tinha razão para viver, eu comecei a ter muitos traumas, muitas fobias, crises de ansiedade, crises de pânico. Eu, por exemplo, numa semana era capaz de ir passar todas as noites ao hospital com crises de pânico e ansiedade. Eu não tinha autoestima, para mim andar de pijama era como andar de um fato, ou andar de fato de treino. Eu ia ao médico de fato de treino como se eu fosse com a melhor roupa, para mim não havia diferença, não me valorizava. Eu, tipo, deixei de ter autoestima, deixei de ter sorriso, as minhas noites sempre foram de choro, eu acordava com a minha almofada molhada, deixei de dormir. Quando eu dormia, e eu tomava muita medicação para dormir, mas eu deixei de dormir. Se eu dormisse uma hora por noite, eram tantos pesadelos que eu punha a cama no meio do quarto, ninguém podia dormir porque eu berrava, batia. Eu andava possuída dia e noite. Era uma tortura muito grande. E eu, eu achava que para mim não havia jeito, não havia saída, e a melhor solução era mesmo a morte. Até ao meu primeiro internamento, ninguém descobria sequer que eu tentava o suicídio. Eu era capaz de tomar uma placa de 10, 15 comprimidos, despedir-me de toda a gente e ser uma frustração para mim na manhã seguinte quando eu acordasse. Mas eles nem sonhavam que eu fazia tal. Na minha cabeça havia uma coisa que só dizia: mata-te. Daí eu fazer mais de 20 tentativas de suicídio e cada uma pior que a outra. E a dor da minha alma, do meu peito, a cada dia aumentava, a cada dia era pior. Eu amo crianças, desde sempre amei crianças, cheguei ao ponto que um abraço da criança me fazia dor no meu corpo, porque eu tinha dores horríveis no corpo. Os médicos diziam que era psicológico, eu cheguei ao ponto de ficar sem andar, e os médicos diziam que era sistema nervoso, era psicológico. Eu ouvi falar da Igreja Universal no meu último internamento. Eu estava na casa de saúde, eu cheguei lá e a enfermeira dizia: ela já não tem tensões arteriais, ela já está a revirar os olhos, ela vai morrer, porque eu já dormia no gabinete da enfermagem, eu já nem na enfermaria, nem no quarto vigiado eu dormia, eu dormia com o enfermeiro ao lado. E nessa altura eu tinha médicos constantes a estar ali de apoio, porque eles já não sabiam mesmo o que me fazer, eles achavam que eu ia morrer nesse internamento. Foi quando eu ouvi alguém outra a morrer, e no outro dia eu fui procurar essa pessoa. Não a conhecia, nunca a tinha visto, fui procurar, e foi quando ela me falou da Igreja Universal. E eu pedi para vir de fim de semana ao médico e fui na igreja. No primeiro dia que eu fui na igreja, eu posso dizer que já saí de lá mais leve. O homem de Deus estava a falar naquele altar era a minha vida. E eu pensava para mim: como é que ele está a falar a minha vida se eu não contei nada? Eu não falei nada, como é que ele sabe a minha vida? E eu saí de lá leve e com um sorriso. Mas nessa noite foi a minha primeira grande experiência com Deus. Porquê? Porque eu dormi a noite toda tranquila. Fui acordada outro dia às 10:30 da manhã, porque as pessoas achavam que eu estava morta. E foi quando eu tomei a minha decisão que a igreja funcionava e eu nunca mais ia abandonar o Senhor Jesus. Eu vinha à casa e voltava e chegava lá e o médico dizia: vais mais uns dias, porque não queriam dar alta tão rápido, porque ele não estava a entender o porquê de eu estar a recuperar tão rápido. Porque afinal ele já era meu médico há mais de 17 anos, então ele já sabia o historial. Quando eu fazia internamentos de 4 e 5 meses, eu não estava nem há um mês, não fazia tanto sentido para ele. Durante estas idas e vindas da casa de saúde, eu fui vendo outras melhoras na minha vida. Eu não conseguia sequer lavar o meu cabelo, eu passei a lavar o meu cabelo, eu passei a cuidar de mim, eu passei a ter autoestima, e até que depois tive a alta. E então eu vim, e no mesmo mês que eu tive a alta definitiva da casa de saúde, primeiro mês que eu estava na igreja, eu deixei toda a minha medicação. E eu sempre ouvi nas reuniões que quem nos dava força era o Espírito Santo. Então eu busquei conselho o Espírito Santo, porque eu sabia que se não o tivesse eu não ia resistir, não ia aguentar. E foi quando eu me entreguei totalmente a Deus, me esvaziei de mim, tirei tudo o que eu pensava, tudo o que eu sentia, tudo o que eu achava, porque eu era uma pessoa muito bruta, muito inflexível. Em menos de um ano de igreja eu estava com a presença de Deus dentro de mim. Eu fui batizada com o Espírito Santo, pois esse era o meu foco. Porque o brilho que eu via nas esposas, nos pastores, nos obreiros, eu também queria para mim. Tenho a minha família novamente reconstruída, tenho uma boa relação com a minha mãe, com os meus irmãos. A minha saúde é assim: se eu não puser o despertador, não acordo. por isso a minha noite de sono são todas espetaculares. A nível de saúde não tenho problemas de saúde, os meus intestinos funcionam diariamente, o meu estômago está completamente recuperado, posso comer de tudo. Por isso eu hoje sou grata a Deus por tudo o que Ele fez na minha vida.
1: Sábado, o jejum coletivo para vencer as castas malignas. Em certa ocasião, levaram até aos discípulos de Jesus um jovem que, além do lunático, era mudo e surdo. Aquele caso parecia ser uma causa impossível, pois nem mesmo os discípulos do Mestre conseguiram resolver. Mestre, trouxe-te o meu filho, que tem um espírito mudo. E ele espuma e range os dentes e vai definhando. E eu disse aos teus discípulos que o expulsassem, porém não conseguiram. Jesus, além de curar aquele jovem, revelou que estava por trás daquela causa impossível. Esta casta não pode sair com coisa alguma, a não ser com oração e jejum. Por trás de toda a causa impossível, existe sempre uma casta maligna, cuja única forma de vencê-la é através da força de um jejum. Sábado, o jejum coletivo para vencer as castas malignas. Traga por escrito o problema que não tem conseguido resolver e, em jejum, vamos apresentá-lo a Deus. O jejum coletivo é a última porta. Jejum das causas impossíveis.
2: O milagre aconteceu e não foi um acaso. Nenhum milagre é acaso. Milagres que são acaso é sorte. E quando acontece a sorte, se alguém depende da sorte, também vai acontecer o azar. Quem crê no azar vai esperar a sorte. E quem busca a sorte, tem vai lhe acontecer o azar. A vida é assim. Mas quando nós buscamos a Deus, nós não dependemos nem da sorte e nós não dependemos nem do azar. Nós dependemos da mão forte do Deus do impossível. Aquele que traz respostas, aquele que traz, que faz um milagre, aquele que faz a pessoa que vivia em tormento, em sofrimento, como a senhora Mónica, em viver uma vida de paz. Esse é o fim dela. Esse pode ser também o seu fim. Eu digo pode ser, não que a dificuldade está em Deus. Pode ser se você tomar uma atitude. A atitude de sair da situação que você está, ou do lugar onde você está, sair do seu conformismo, da sua acomodação, levantar a cabeça. Você tropeçou? Levante-se, sacuda a poeira e vá em frente ao jejum coletivo que todos os sábados nós temos aqui. Aliás, amanhã já, hoje é sexta-feira, amanhã, sábado, nós teremos aqui para um forte clamor por si, que está numa situação difícil, que está numa situação impossível. E se está assim tão difícil de aguentar, você está a ouvir. Mas não só você precisa de ouvir, mas você precisa de falar também, de desabafar. Pegue no seu telemóvel, ligue para a nossa linha do SOS Espiritual, que é o número 218-368-008, e você vai poder receber uma palavra de fé, uma palavra de força, para que você venha agir de maneira diferente, para que aconteça também algo diferente e extraordinário na sua vida.
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3: Qual é o nome da senhora?
4: Isabel.
3: Isabel, tu agora falaste comigo acerca de um problema na cervical que afeta todo o teu lado direito desde o ano passado.
4: Foi na perna e mexeu tudo com o meu lado direito, desde a parte cervical, coluna, membro do lado direito e a perna, portanto, membro superior e inferior, tudo do lado direito.
3: Tudo do lado direito, desde o ano passado.
4: Desde o ano passado.
3: Então, 5, 6 meses desta forma. tu chegaste aqui, eu te fiz a oração forte. Como é que tu sentes o teu pescoço, o teu braço, a tua perna, a tua coluna?
4: Bem, porque isto tinha fase que estava crise, estacionava, tornava a dar crise, estacionava.
3: E tu entraste com essas dores?
4: Sim.
3: Tá. E agora, como estás?
4: Agora a dor desapareceu.
3: A dor desapareceu. Podes te baixar. Podes mover a tua perna.
4: E firmava-se uma dor. Parecia um...
3: Se fizesse um movimento, sentias a dor.
4: Sim, parecia uma agulha, uma coisa.
3: Uma pontada. Faz. Para frente, para trás. Ih, chega ao chão mesmo. Faz mais uma vez. Não sentes mais essa pontada, essa dor?
4: Não.
3: Tu estás curada. O teu lado direito está reabilitado. O seu nome?
5: América Augusto.
3: América. O que é que estava travado na sua vida?
5: Eram os vícios.
3: Vícios. Durante quantos anos?
5: Eu, tabaco, tenho 41 anos.
3: 41 anos viciada em tabaco.
5: Sim.
3: E além do tabaco?
5: Era cerveja, bebia 18 cervejas por dia e era viciada no jogo.
3: Jogos, álcool e tabaco. Chegou no centro de ajuda viciada.
5: Sim.
3: Como é que está hoje?
5: Eu estou bem, graças a Deus, não tenho vícios nenhum e fui libertada numa sexta-feira.
3: Sextas-feiras é importante?
5: É importante.
3: Só fui acompanhada pelo pastor?
5: Foi, sim.
3: Foi difícil, foi fácil deixar os vícios?
5: Foi difícil, foi difícil.
3: Foi de um dia assim para o outro?
5: Não.
3: Claro que não. Hoje está livre dos vícios.
5: Graças a Deus.
3: Odália entrou sentindo o quê?
6: Dor nas pernas.
3: Dor nas pernas. Há muito tempo com essas dores?
6: Começou de manhã. Estava muito inchada.
3: E inchada as pernas. E depois da oração forte?
6: Aí passou.
3: Não tem mais essas dores?
6: Não.
3: Está livre?
6: Eu ia até para o desfile de moda, né? Mas as minhas pernas estavam doendo tanto. E eu falei, olha, não vou. Vou levar a falta da escola, mas eu não vou.
3: Ah, é?
6: É.
3: Ainda bem que veio.
6: Pois é.
3: Porque se fosse para lá não ia dançar nem passear na moda, não. Seja livre. O seu nome?
7: Isabel.
3: Foi o que aconteceu através da fé, Isabel?
7: Era uma pessoa que via vultos, que a minha filha também. Tinha muita tristeza na minha vida. E comecei a vir aqui às sextas-feiras e tudo isso passou. Deixei de ver vultos.
3: Esses vultos era durante o dia, durante a noite, toda a hora?
7: Era durante o dia, cheguei a ter sonhos que pareciam reais, coisas a agarrarem-me e a quase sufocarem-me. E pronto, mas tudo isso passou depois que eu vim para a igreja. Pronto, na altura foi até a minha sogra que achou que eu devia vir cá.
3: Bendita comecei, a sogra, não é?
7: É verdade. E eu, pronto, vim, comecei a vir, comecei, pronto, chorava muito, tinha, pronto, nunca manifestei verdadeiramente, mas tinha essas reações. E depois, com o tempo, foi desaparecendo.
3: Está livre desse tormento? A sua filha ainda continua vendo vultos?
7: Não.
3: Também está livre?
7: A minha filha era terrível, porque era muito pequenina na altura e ela dizia coisas, e coisas que até assustavam mesmo.
3: Meu Deus.
7: Tipo uma pessoa que lhe queria pegar fogo, que a queria queimar, que dizia para ela se não falar, não dizer nada, não contar nada, que tinha umas unhas compridas e não sei o quê. Pronto, cinco coisas mesmo estranhas. E depois na altura eu vim aqui com ela. Falei com o bispo fez uma oração muito grande à menina e a partir daí as coisas...
3: Completamente livre.
7: Completamente livre.
2: É tudo o que você precisa de fazer. Nós vamos aqui ao nosso quadro do Pão Nosso de Cada Dia e o título diz assim, para toda a vida. Porque a mim se apegou com amor, eu o livrarei e pô-lo-ei a salvo. Porque conhece o meu nome, ele me invocará e eu lhe responderei. Na angústia eu estarei com ele, livrá-lo-ei e o glorificarei. Olha a promessa, saciá-lo-ei com longevidade e lhe mostrarei a minha salvação. Você conhecia esse salmo? Talvez você até conhecia esse salmo. Você diz, eu tenho a minha Bíblia aberta no Salmo 91, mas Deus não faz milagres para quem tem a Bíblia aberta. Deus só pode transformar vidas que têm o coração aberto para receber essa palavra. Você tem que entender que tem que se apegar, conhecer e invocar. E são três atitudes que garantem a promessa gloriosa que você ouviu. Se pagar com amor é você se entregar. Sabe aquele amor sacrificial? Que se apega a Deus por meio de uma entrega. E isso traz o livramento. Quando você conhece a Deus, você vai estar seguro. Você será respondido quando o invocar. Você será livre da angústia. Sim, essa angústia. O que se entrega a Deus e escolhe depender dEle vai ter uma vida longa. Nada vai lhe faltar. E ó, no final dessa longa e vitoriosa jornada, o Senhor ainda promete a salvação eterna. Medite novamente nesses versículos. Você que tem uma Bíblia, leia lá no Salmo 91. E a partir de hoje, empenhe-se nas três atitudes e assuma cada uma dessas promessas. Por isso, é que nós lhe chamamos a estar conosco amanhã sábado, às 7:30 da manhã, aqui no Cenáculo do Funchal, no jejum coletivo, para que num propósito de jejum você venha alcançar respostas, milagres e paz, tal como nestes versículos que nós lemos do Salmo 91, incentivam e propõem nós a fazer. Estaremos aqui na Rua Doutor Brito Câmara, número 32, mesmo em frente à rotunda dos bombeiros sapadores do Funchal, preparados para lhe ajudar. Deixamos-lhes essa linda canção da banda Universos e amanhã, não se esqueça, tudo o que é feito em jejum é mais forte.
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1: Depois de um longo processo de negociação iniciado em 2021, a farmácia da Serra d'Água reabriu oficialmente as suas portas para voltar a servir a população local. Este é o resultado de um esforço conjunto entre diferentes entidades que permitiu a reabertura do posto farmacêutico a cargo da farmácia dos Dragoeiros. O espaço vai permitir que os utentes não tenham de se deslocar de propósito à Ribeira Brava para levantar as receitas médicas. Para coincidir com as consultas e facilitar a vida aos utentes, a farmácia estará aberta às quartas e sextas-feiras no período da manhã. Jorge Santos, Presidente da Câmara Municipal de Ribeira Brava, e Bruno Gouveia, Diretor Regional de Saúde, destacaram na reabertura deste espaço a mais-valia da farmácia para a freguesia da Serra d'Água e a sua população, mostrando-se disponíveis para colaborar sempre que necessário. A Presidente da Junta de Freguesia, Albertina Ferreira, referiu que esta reabertura se junta a outros serviços de proximidade, como a creche e o posto dos Correios, devolvendo mais conforto e qualidade de vida a quem vive na Serra d'Água. O Presidente do Governo foi à Assembleia garantir que o programa do Executivo que está a ser executado tem para o objetivo primordial o desenvolvimento económico, apontando que a região está a crescer há 61 meses consecutivos. Miguel Albuquerque falava no debate sobre o estado da região e sustinha que a Madeira tem crescido acima da média nacional. Albuquerque sublinhou também a trajetória decrescente do desemprego, com 2025 a apresentar o número mais baixo dos últimos 22 anos, existindo 133 mil pessoas empregadas, além da redução da dívida pública em mais de 1.200 milhões de euros no último decénio e também do aumento dos vencimentos na ordem dos 40%, sendo o salário mínimo o mais alto do país.
2: O aumento dos salários significou uma subida de 40%. E se descontarmos as taxas de inflação, é superior a 16% na maioria dos sectores. Ou seja, temos também uma subida substancial do salário médio na região e temos o salário mínimo mais alto do país.
1: Albuquerque realçou ainda que o Governo Regional tem colocado no centro das suas políticas o alívio fiscal, mencionando que em 2026 se registra a redução máxima de 30% a todos os novos escalões do IRS, sendo a taxa reduzida do imposto sobre o valor acrescentado de 4% já aplicada a 60 bens e produtos essenciais.
2: Nós aplicamos uma taxa reduzida de IVA de 4% aos bens e produtos essenciais. Eu acho que é fundamental as pessoas perceberem que esta taxa reduzida de IVA atinge mais de 6 dezenas de produtos e serviços essenciais. O sector empresarial, as taxas de IRC também estão reduzidas no máximo. Estamos convencidos que será possível, já no próximo ano, com mais uma redução de 1% a nível nacional do IRS, atingirmos aqui a taxa de IRC que é cobrada na Irlanda.
1: O Presidente do Governo evidenciou também os compromissos com a saúde, nomeadamente com a construção do novo hospital, que representa o investimento de 415 milhões de euros na terceira fase do projeto, um aumento do valor previsto devido à atualização técnica dos serviços, mão de obra e materiais e da unidade de saúde do Porto Santo, para a qual já foi lançado concurso. O compromisso com a habitação foi também destacado pelo Governante, que afirmou que serão entregues este ano 808 casas, 300 das quais até setembro, será implementada também a construção cooperativa de fogos, pretendendo o Executivo avançar com edificação em altura fora do anfiteatro do Funchal.
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bem-vindo à sexta-feira. Eu sou a Andrea Alves e sim, chegamos àquele dia mágico da semana em que o despertador toca, mas há um bocadinho de esperança no ar. Hoje, o café sabe melhor, o trânsito parece menos pesado, pelo menos fingimos que sim. E fim de semana está a começar e já vemos, de facto, uma luzinha ao fim do túnel. Fiquem desse lado porque até às 10 da manhã a música não para e a boa disposição

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hoje acordou com aquela energia de último dia da semana, está precisamente com o espírito certíssimo. É sexta-feira e tem aquela regra simples, tudo custa menos um bocadinho até levantar da cama. E apesar de discutirem, vocês, eu não, com o vosso despertador, vamos juntos, neste fim de manhã, aliás, neste início de manhã, porque eu começo de manhãzinha, e prometo que vai valer a pena continuar comigo até às 10. Boa sexta e bom fim de semana.

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6: Bom dia! Que bom é começar o dia consigo desse lado. Convosco, Andréia Alves. E começar de novo.
7: Bom, uma vez mais, sexta-feira também é aquele dia em que começamos a fazer planos sem querer. Talvez vá à praia, talvez fique a descansar, talvez faça tudo e depois não façam nada. Se estás nesse mood, não te preocupes. É perfeitamente normal. Não super...

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1: 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Carneiro, de 21 de março a 19 de abril.
2: Carneiro, no amor, o seu par diz uma coisa com a boca e outro com os olhos. Acredite nos olhos. Nas finanças, um número que evitou ver esta semana é menos assustador do que o medo que criou à volta dele. No lado espiritual, a raiva que sente tem razão de existir, mas o alvo pode estar errado. Pense antes de agir. Dica do dia: a emoção certa no sítio errado faz estragos. Números da sorte: 9, 14 e 31.
1: Touro, de 20 de abril a 20 de maio.
2: Touro, no amor, se está solteiro, a pessoa certa não vai chegar enquanto estiver fechado. Abra uma porta. Nas finanças, um bem que tem parado em casa pode ser vendido ou alugado. Está a perder valor sem usar. No espiritual, o que planta hoje em hábitos, em relações e em escolhas, vai colher daqui a meses. Dica do dia: o futuro é construído com o que faz quando ninguém vê. Números da sorte: 3, 21 e 44.
1: Gêmeos, de 21 de maio a 20 de junho.
2: Gêmeos, no amor, uma mentira branca acumulada já não é tão branca. Limpe isso hoje. Nas finanças, duas opções em cima da mesa, a mais simples raramente é o pior. No lado espiritual, a sua cabeça hoje é um arquivo aberto com demasiadas janelas. Feche o que não usa. Dica do dia: simplificar também é uma forma de inteligência. Números da sorte: 7, 18 e 42.
1: Caranguejo, de 21 de junho a 22 de julho.
2: Caranguejo, no amor, o seu par sente hoje que algo mudou em si, para melhor. Não precisa de explicar. Nas finanças, um gasto que considera necessário pode ser substituído por algo mais barato e igualmente bom. No lado espiritual, há uma pessoa no seu círculo que só aparece quando precisa de algo. Repare no padrão. Dica do dia: relações que só fluem num sentido acabam por secar. Números da sorte: 2, 19 e 37.
1: Leão, de 23 de julho a 22 de agosto.
2: Leão, no amor, o que não diz em voz alta vai acumulando. Hoje, diga uma coisa que guardou. Nas finanças, um elogio recebido esta semana pode esconder uma proposta a caminho. Fique atento. No lado espiritual, o brilho que tem hoje não precisa de plateia. Brilhe para si mesmo, é o mais duradouro. Dica do dia: quem se conhece bem não precisa de aproveitação. Números da sorte: 5, 28 e 43.
1: Virgem, de 23 de agosto a 22 de setembro.
2: Virgem, no amor, se está solteiro, a perfeição que exige num parceiro afasta quem poderia surpreendê-lo. Nas finanças, uma auditoria rápida às subscrições mensais pode revelar dinheiro a sair sem contorno. No lado espiritual, o corpo hoje pede algo específico. Pode ser sol, água, movimento ou silêncio. Delho. Dica do dia: o corpo tem pedidos concretos. Ouça-o. Número da sorte: 6, 23 e 39.
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0: Atenção, se hoje já te disseste finalmente, é sexta-feira, pelo menos uma vez, parabéns, está oficialmente autorizado a entrar no espírito de fim de semana.
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0: história tem um efeito curioso. Ninguém está 100% concentrado, mas toda a gente finge que está a 100%. Se estás a fingir produtividade neste momento, fica a saber que não estás sozinho. Não é o meu caso, que vocês conseguiriam perceber pela voz, mas vamos seguir juntos até o próximo tema musical, porque tenho a certeza que servia a carapuça a alguém desse lado. Bom dia, boa sexta.
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0: mas não.
1: Estamos lá a continuar nesta manhã de sexta-feira com boa energia. E é uma coisa certa, o fim de semana está já a espreitar. Por isso, respire fundo, sorria e continue comigo, porque esta manhã ainda está a começar e vai dar muito que falar, de certeza. Planos para o fim de semana? Aproveitem e façam uma praia. E para começar o dia de amanhã é precisamente aqui na Popular FM, com o Top FM, às 11 da manhã. Temos aquele compromissozinho já há bastante tempo e espero que amanhã vocês não falhem. Eu sei que hoje é sexta, é dia de ouvir música. É verdade. Mas amanhã temos um encontro marcado e conto com vocês. Boa sexta, bom fim de semana.

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4: Bom dia! 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

Estamos a entrar na última hora desta semana. Como foi a tua semana? Houve algum momento especial, alguma música que te marcou? Partilhem connosco através das nossas redes sociais por mensagem. Vamos lá então continuar até às 10. Falta-nos precisamente uma hora, a última desta semana do começar do novo programa das manhãs da vossa rádio. Bom fim de semana a todos.

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deste lado comigo. Vamos fechar esta semana em grande, com os maiores sucessos, muita energia e, claro, dar um olá ao nosso fim de semana. Falta pouco tempo para terminarmos esta semana. Já estamos a ver o fim do túnel com o fim de semana. O tempo, oxalá que esteja ótimo para vocês passearem. Ou então, quem sabe, ir à praia apanhar um bronzinho. Só fui uma vez. Ainda não deu sequer para apanhar uma corzinha. Portanto, quem sabe este fim de semana seja a minha vez. E também não esqueçam que amanhã às 11 da manhã, sábado, temos o Top FM. Por volta das 11 da manhã até bem perto às 13 da tarde.

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Estamos na última meia hora desta semana do Começar do Novo. Portanto, relaxem, aumentem o volume e deixem a banda sonora do teu dia ficar connosco nesta última meia hora. Bom fim de semana a todos, fiquem desse lado e aproveitem estes últimos minutos do Começar do Novo.

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1: Terminamos mais uma semana de começar de novo o programa das manhãs da vossa rádio, que vai desde este a oeste da Ilha da Madeira, das 7h30 até às 10. Comigo, André Alves. Eu vou-me embora, mas conto com a vossa companhia amanhã, a partir das 11, para ouvirmos todos o Top FM. Bom fim de semana, até segunda-feira.

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aprendi. Ora, 10 horas mais 3 minutos. Bom dia. Cá estamos então para a última edição desta semana do Gente da Minha Terra, aqui na Rádio Sol, frequência modulada a 103.7, que dá os bons dias aos Canhas, à Ponta do Sol e também à Madalena do Mar. Estamos também em rsol.pt e também no TikTok em Gente da Minha Terra. O nosso amigo Gonçalo com este Na Serra dos Pastores é um grande tema da música popular portuguesa. Vamos também trazer-te os signos do zodíaco. Para já vamos cumprimentar o nosso amigo Star, a Mariana, o nosso amigo Tom Reis, também a Delta que nos vê de França. Temos também a Sónia Silva. Bom dia, Sónia. Temos também o Alexandre, a Maria Costa, também a Bibi Harders, que nos vê de Odmira. Temos também o nosso amigo Alexandre Leitão, o nosso amigo Catraio e a Mariana Silva. E todos aqueles que, até bem perto, vão, o Tom Reis, que nos vê de Lisboa. Portanto, até às 11 da manhã por cá vamos fazer-te companhia com as melhores músicas populares portuguesa e também do Brasil. E é mesmo isso, vamos ficar com Zezé de Camargo e Luciano para ouvirmos Princesa.

A dupla sertaneja Zezé de Camargo e Luciano com a Princesa. Ora, vamos ao signo de Sagitário para o nosso amigo Ribeiro, que nos vê de Monte Gordo, no Algarve. Bom dia, Algarve. Ora, amigo Ribeiro, e para todos os sagitarianos, com a carta 3 de espadas, o que significa amizade e também equilíbrio. Ora, o amigo pode precisar do vosso apoio, cuidado com o vosso stress. Mantenham o equilíbrio com a ajuda de yoga. Ora, hipóteses de receber um cargo de maior responsabilidade. Ora, números da sorte têm o 8, o 17, o 32, o 34, o 42 e também o 46. Voltamos à música para ficarmos com Cláudia Nayara. Sou outra mulher.

A música de Cláudia Nayara chama-se Sou Outra Mulher. Ora, 10 horas mais 12 minutos. Até às 11 por cá vamos a fazer-te companhia aqui no Gente da Minha Terra. Para já, vamos então ao signo de Virgem para a Delta. Ora, com a carta As de Paus, o que significa energia positiva. É provável que possam receber uma notícia inesperada e vão ficar muito felizes. Façam caminhadas ao ar livre, relaxem e ganhem também boas energias. Poderá surgir uma despesa com a qual não contavam, mas vão conseguir dar a volta à situação. Ora, números da sorte têm o 8, o 15, o 21, o 28, o 45 e também o 47. DJ Monkey volta à nossa companhia com o tema Quem Diria? Quem Diria?

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A música de Álvaro de Castro, Só Se For Para Namorar. 10 horas mais 20 minutos, edição desta sexta-feira, dia 17 de julho de 2026, até às 11 da manhã, aqui na Rádio Sol, o programa Gente da Minha Terra com Paulo Correia. Ora, vamos então a Carneiro, portanto, para este signo. Os nativos do mesmo têm a carta o Sol, o que significa glória e honra. Ora, a vida afetiva vai estar muito protegida. Os ossos poderão andar um pouco mais frágeis, cuidado com os esforços que fazem. Ora, possibilidades de receberem um aumento de responsabilidade. Ora, números da sorte têm então o 6, o 9, o 15, o 17, o 23 e também o 29. Vamos ao Brasil novamente para ficarmos com Fábio Júnior e Roberta Miranda.

0: a dupla entre Fábio Júnior e Roberta Miranda para este Pedra sobre Pedra. Mítica novela da Globo que durante muitos anos passou na nossa RTP Madeira e que trazia sempre aquela magia daqueles tempos em que as novelas da Globo eram imortais. Lembram-se da Flor? Quem comia? O Jorge Tadeu aparecia. Ora, muito bem. Uma das novelas que, confesso, tenho saudades de rever. Ora, muito bem, vamos ao telefone. Antes também de relembrarmos o signo da Delta, vamos conversar com o Paulo Abreu, mas também darmos os bons dias à Paula Diniz. Paulo, bom dia.
1: Bom dia, Paulo Correia. Bom dia a todos os ouvintes da rádio. Em especial o meu sogro, o Sr. Correia, que deve estar a sintonizar a rádio neste momento.
0: Faz muito bem.
1: E a minha namorada, um beijinho também grande para ela.
0: Sim, senhor. Paulo.
1: E um abraço ao grande amigo Paulo Correia.
0: Obrigado, obrigado. Como é que está a correr a tua manhã?
1: Olha, acordamos há pouco, está a correr dentro das possíveis pelo melhor.
0: Muito bem.
1: Vamos fazer sempre pelo melhor.
0: Exatamente. Vamos ao signo de Gêmeos, com a carta Reis de Paus. Tens a carta a Força e Coragem. Isto também para os restantes nativos do signo. Ora, dominem o mau gênio e promovam a harmonia no vosso lar. Sejam sempre justos. Previnam estados depressivos, comendo arroz e massa integral. Com determinação, vão conseguir terminar um projeto urgente. Ora, números da sorte têm o 2, o 7, o 16, o 27, o 36 e o 42. Paulo, e que tal o signo?
1: Olha, penso que está mais ou menos dentro das expectativas. Vamos lá ver com o decorrer do dia se vai coincidir o dia com os projetos do signo.
0: E vai, sim, senhor.
1: E queria também pedir que colocasse uma música em especial para o meu sogro, que ele já sabe qual é.
0: Da banda Fusiforme.
1: Da banda Fusiforme, não devo nada a ninguém.
0: É verdade, é verdade. Sim, senhor.
1: Mando um grande abraço para ele, um feliz dia também para ele e um beijinho muito grande para a minha namorada Suzy.
0: Sim, senhor. Paulo, grande abraço. Até à próxima. Muito obrigado.
1: Um abraço. Até obrigado, à próxima. Obrigado.
0: Bom dia, obrigado. E voltamos a relembrar o signo de Virgem para a Delta, que também está na nossa companhia. Ora, com a carta As de Paus, o que significa energia e iniciativa. É provável que recebam uma boa notícia inesperada. Ficarão muito felizes. Façam caminhadas ao ar livre, relaxem e ganhem boas energias. Poderão surgir despesas com as quais não contavam, mas vão conseguir dar a volta à situação. Ora, números da sorte têm o 8, o 15, o 21, o 28, o 45 e o 47. E passamos também a Touro, para a carta O Ermita, o que significa procura e também alguma solidão. Terão tendência para isolarem-se, não o façam durante muito tempo. Ora, se andam com queda de cabelo, comam mais passas e couves e tomem um suplemento vitamínico. Ora, período bom para investir na vossa formação. Se têm dúvidas, peçam opinião a um amigo com mais experiência. Ora, números da sorte têm o 14, o 16, o 21, o 28, o 35 e o 42. Ora, Marco Paulo é o nosso próximo convidado musical para recordar um grande sucesso da década de 80.

0: Quem não se lembra deste mítico Joana para 1987, o tema de Marco Paulo, grande voz que nos deixa muita e muita saudade. Ora, estamos na última meia hora da edição última desta semana do Gente da Minha Terra. Vamos ao telefone, vamos conversar com a Nazaré. Nazaré, bom dia.
1: Bom dia, Sr. Paulo Correia. Um abraço do Jornal para si e um bom fim de semana para si e toda a sua família.
0: Muito obrigado, igualmente. Estão a passar bem esta manhã de sexta-feira?
1: Graças a Deus, até agora, sim, senhor.
0: Ora, muito bem. Isso é o que nós queremos. Vamos então a Carneiro para a Nazaré e também para a Maria José, que está no TikTok, para ambas com a carta Glória e Honra. Ora, a vida afetiva está protegida. Ora, os ossos poderão andar um pouco mais frágeis. Cuidado com os esforços. A possibilidade de receberem um aumento de responsabilidades. Ora, números da sorte têm o 6, o 9, o 15, o 17, o 23 e o 29. E passamos a balança para o nosso amigo Juvenal, com a carta 4 de copas, o que significa algum desgosto. Ora, procurem ser mais carinhoso e não terem desgostos amorosos. Sistema respiratório poderá estar um pouco fragilizado. Afastem-se de ambientes poluídos. Ora, podem comprar um mimo para se animarem. Números da sorte têm o 1, o 9, o 34, o 38 e o 42. E que tal, Nazaré?
1: Mais ou menos. Dentro dos parâmetros está mais ou menos. E agora... o desgosto amoroso, agora... nada dele, nada dele, tanto.
0: Mas também, é assim, também não quer dizer que seja só com amor, também pode ser algum animal ou alguma coisa. Exatamente. Nazaré, vamos então aos beijinhos.
1: Ora, quero deixar meu e do jornal, um bom fim de semana para si, toda a sua família, todos os seus colegas da rádio, e eu só vou ao Palace. Para os nossos amigos, especialmente para a minha família de Santa Cruz, para o meu filho, o Luís, a minha nora, a Ana Isabel e a Eva, um beijinho para eles, para o Nuno e para a Ruby também, para Londres e para o Brasil, tudo bom para eles, para Machique, para o Pico do Foz, para os amigos do Lá, para a Maria Isabel, para o Ricardo e o Jorge de Santa Cruz, para o Pancel também, para os amigos do Lá, para a Dona Maria José do Ribeiro Real, para o António Silva, para a Alexandra, Fátima Gaspar, Aldo Merenda, o Sr. Pelócio, a Dona Agostinha do Jardim da Serra, a Gilda Margarida da Ponta de Sol, a Cândida.
0: Está mal, Nazaré, está mal.
1: Leste do Val. Fátima também de Campanário. Para a França, para a Graciela, para a Jesse, para a Ana. Para a Alemanha, para a Ascensão de Jesus, tudo bom para ela. Para a Viana do Castelo, para a Fátima, para a Braga, para a Dona Lucília Menezes. Portanto, meu e do Jornal, bom fim de semana a todos. E para o Hugo também, bom fim de semana a todos. Muita saúde, muita paz. E vão-se preparando. Quem tiver tempo que arranja as caminhonetes para as

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0: A sugestão do Paulo Abreu para a banda Fusiforme, com este Não Devo Nada a Ninguém. E é bom não devermos nada a ninguém. Vamos dar os bons dias à Maria Fone, que está indo para a praia, é verdade, e está a ouvir e a ver também a live no TikTok. Muito obrigado, Maria. Ela que vai com os seus filhotes para um dia de sol. Vamos também a São Paulo, São Vicente, para darmos os bons dias à Jacilene Oliveira. Bom dia, São Vicente. Bom dia, grande estado de São Paulo. Não disse, mas posso repetir. Vamos também cumprimentar o Maicon, que Douglas, que também acaba de se juntar à família do Gente da Minha Terra. Ora, vamos então conversar com a Celeste, que está ao telefone. Bom dia, Celeste.
1: Bom dia.
0: Então, Celeste, está a passar bem esta manhã de sexta-feira?
1: Sim, senhor. Muito bem.
0: Ora, muito bem. Isso é o que nós queremos. Portanto, para a Celeste e para a Paula Diniz, ambas são nativas de Aquário. Aqui tem o signo com a carta 2 de ouros, o que significa dificuldades ou indolência. Ora, evitem colocar trabalho acima de tudo e também de todos. Deem mais atenção à vossa família. Ora, vigiem a saúde, alimentem-se bem e façam algum exercício. A período mais difícil, organizem as vossas tarefas. Ora, números da sorte têm o 1, o 4, o 6, o 17, o 22 e o 29. E que tal, Celeste?
1: Mais ou menos.
0: Muito bem. Vamos então aos beijinhos.
1: Oh, eu estava com o Paulo por essa aquela música Bota Fogo no Terreiro. E os beijinhos. Em primeiro lugar para o Paulo, tudo bom, e para a sua família.
0: Obrigado igualmente.
1: Para toda a minha família. Para a senhora Nazaré e o senhor Juvenale. A Maria da Nazaré, todas as amigas da Câmara de Lobos, desde do Conselho à Ponta de Sola e da Ponta de Sola ao Conselho e de todos os amigos que a gente fala na rádio.
0: Sim, senhora. Fica então aqui os cumprimentos e vamos então a ficar com o tema de Márcio Amaro, Botafogo no Terreiro, isto para ouvir mais à frente. Celeste, um grande, grande beijinho e obrigado.
1: Beijinho.
0: Obrigado,
1: eu.
0: Muito obrigado.
1: Para todo mundo.
0: Obrigado, obrigado, obrigado. E vamos recordar o signo de Carneiro para a Maria Fone, que vai a caminho da praia, portanto com a carta o Sol, o que significa glória e honra. Ora, a vossa vida afetiva está protegida, os ossos podem andar um pouco mais frágeis, cuidado com os esforços. A possibilidade de receberem um aumento de responsabilidades. Ora, números da sorte têm o 6, o 9, o 15, o 17, o 23 e o 29. José Alberto Reis é o nosso próximo convidado para recordarmos este 1 de setembro.

a música do Duo Madeirense, composto por Fábio Sebastião e Dani Luís, com o tema Imigrante. É o novo trabalho para 2026. O nosso amigo Fábio, que teve uma perda, penso eu, de um amigo, e aqui ficam então os nossos sentidos, sentimentos, e homenageamos também essa mesma perda com este trabalho do Duo Madeirense. Vamos ficar com Márcio Amaro, é o nosso próximo convidado para o tema Botafogo no Terreiro, mas que fique somente na música. É para a Celeste, que está na nossa companhia. Música.

Assim estamos a 6 minutos das 11 da manhã, praticamente também para o final da edição última desta semana do Gente da Minha Terra. Vamos mais à frente do fim de semana, mas estamos de regresso na próxima segunda-feira. A música de Márcio Amaro, a sugestão da Celeste para este tema Bota Fogo no Terreiro. Cumprimentamos a Ponta do Sol, Canhas e Madalena do Mar através da frequência modulada 103.7 em rsol.pt e também aqui no TikTok em Gente da Minha Terra. Vamos então ficar com os brasileiros Roupa Nova para recordarmos este Dona.

os brasileiros Roupa Nova com este Dona, também um dos grandes clássicos da música romântica brasileira. Nós vamos de fim de semana, é verdade, mas regressamos na próxima segunda-feira entre as 10 e as 11 para a primeira edição da mesma do Gente da Minha Terra. Vamos destacar a nossa equipa de hoje, composta pela Delta, Ribeiro, Paulo Diniz, Maria José, Márcia Araújo, o Maicon, novo seguidor, a Maria Fone e o Diogo Cavaleiro, também novo seguidor. Finalizamos com os Modern Talking, You're My Heart, You're My Soul. Bom fim de semana, até segunda.

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0: quem espera sempre alguém.
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1: 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Ora, já estivemos no Porto nesta ronda, estivemos em Tomar também, em Alcanede agora, vamos para Matosinhos, vamos regressar a Matosinhos. 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
1: 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Agora o Zé Simolo, na sua

0: 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Aperta os cintos, então vamos embora. 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
0: 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Agora, os do Or Negro.

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3: 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Daqui a pouco há o negro fundo do rádio de pilhas do Rui Veloso para ouvir aqui na sua rádio. É esta que vai tocar. 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

0: Olha lá.
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Pai nosso que estás nos céus, santificado seja o teu nome. Venha o teu reino e seja feita a sua vontade aqui na terra como nos céus. O pão nosso de cada dia nos dai hoje. Perdoa as nossas dívidas, assim como nós perdoamos aos nossos devedores. E não nos deixes cair em tentação, mas livra-nos do mal. Pois teu é o reino, poder e glória para sempre. Amém. Senhor Jesus, são meio-dia no arquipélago da Madeira e nós oramos por todas as pessoas que participam agora desta oração. Este senhor, esta senhora que está à casa e que todos os dias ora conosco. Esta pessoa que se encontra no hospital, internada numa clínica de recuperação. Este que está a acompanhar na sua viatura, a conduzir, mas todos os dias, mesmo estando ali a trabalhar, esta pessoa ora conosco. Eu peço que a tua luz venha, através dessa oração, iluminar aqueles que estão no vale da sombra da morte, aqueles que estão a ser vítima de ataques espirituais, aqueles que estão a sofrer massacres espirituais da inveja. São centenas de milhares de pessoas aqui na Ilha da Madeira que são todos os dias massacradas pelos espíritos. Pessoas que tentam o suicídio, outras que se suicidam. Tantos casamentos destruídos, tantos vícios, tantas doenças, tantos males. Existem pessoas, meu Pai, que se ela não for iluminada, o fim dela é as trevas. Porque a maldade, as trevas, têm se multiplicado. Eu estendo as minhas mãos aqui dos estúdios da rádio e repreendo as forças espirituais em o nome do Senhor Jesus. Que toda maldição seja cancelada. Que todas as forças espirituais do mal sejam quebradas, destruídas. E que haja luz, haja paz em o nome do Senhor Jesus. Eu peço que o Senhor abençoe este copo com água que nós temos na mão. Que seja a tua luz e a tua paz para todos os que creem. Beba, minha amiga, meu amigo. Receba a paz, receba a luz. Graças a Deus. Respire fundo, tenha paz. Eu quero oferecer a todos meus amigos ouvintes essa linda canção de fé. E daqui a pouco nós voltamos com o nosso programa Ponto de Luz.

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0: Olá, muito boa tarde a todos os amigos do programa Ponto de Luz. Meio-dia, 8 minutos, sexta-feira, 17 de julho de 2026. Cá estamos, minha amiga, meu amigo indireto, nesse programa para levar para a senhora, para o senhor, que está a ser vítima de maldições, de pragas, invejas, de bruxidos. Você que é uma pessoa que não tem paz em momento algum. Eu sei que às vezes parece um bocado, não é, assim, muito urgente, da maneira que a gente fala, parece um bocado que assusta, mas a verdade é que as forças espirituais, elas têm trabalhado na vida das pessoas para destruir. E é por isso que eu estou aqui no programa, para mostrar para você que Jesus Cristo é a solução para os seus problemas espirituais. Não existe outra maneira de você lidar com problemas espirituais e resolvê-los. Por exemplo, existem certas situações que você só resolve no tribunal, não é? Você tem que ir lá, não tem jeito. Somente um advogado, uma pessoa que você coloca, é que vai ter acesso, é que vai conseguir. Certos assuntos, você só resolve dessa maneira. Se você vai qualquer outro sítio tentar resolver uma situação, você precisa ter o direcionamento correto. Aquela área, ela precisa, não é, ser tratada de uma maneira completamente diferente. Você vai no contabilista e ele é que vai resolver os problemas e vai ver. Então, nas áreas específicas, o especialista, uma pessoa, resolve. Não é? Agora, nas áreas espirituais, você não consegue lidar sozinho, você precisa do Senhor Jesus. Certos problemas espirituais são tratados a níveis espirituais. Por isso, minha amiga, meu amigo, o falhanço constante. Por isso, minha amiga, essa maldição tem vencido você. Você não consegue lidar com isto. E você tem, todas as vezes, falhado. Eu quero assistir com vocês o testemunho da dona Idalina Fonseca. O filho dela tinha problemas espirituais, problemas gravíssimos. E ela foi buscar ajuda, como qualquer um de nós que temos filhos. A gente vai buscar ajuda onde tiver. A gente leva nossos filhos, a gente corre atrás. A gente não dá, né? Você vê que a gente vai mesmo. E ela foi buscar ajuda. Aí você já sabe o que acontece. A pessoa, ela... é só Jesus, só o Pai. Vamos ouvir o testemunho da dona Idalina e a gente já volta.
1: Não sei uma coisa tão a ver até a lição de vozes. Ouvi vultos. Quando eu deixei de ir ao bruxo, tudo piorou. Um grande acidente na vida do meu filho. Devia ser ajustada no olho dele. Não havia mais solução, era só sofrimento. E os meus problemas espirituais começaram quando o meu filho era bebê. A chorar e a gritar, e eu não sabia o que é. Estamos em família, estamos num jantar, e ele começou a chorar muito e queria ir para a rua, da rua queria ir para casa. Depois ele não comeu nada nesse dia. Então, depois começou cada vez a ficar pior. A minha mãe tinha uma irmã, e essa minha tia perguntou-me: Olina, o que é que o menino tem? Eu tive de lhe contar o que é que estava a passar. E ela pediu-me um prato com água e azeite. Ela foi fazer uma oração, fez a oração que ela fez, pôs lá dentro do prato água e disse-me para mim: olha, o teu menino tem um mal espiritual. O que eu não te posso fazer, tens que ir ao outro lado, outras pessoas que tenham outras experiências do que eu. E foi aqui que eu comecei a andar metida nos bruxos. E Então, nesse lugar onde eu estava a morar, havia lá uma senhora espírita que também fazia, consultava, dava consultas espirituais. Acontece que vem, ela vem o espírito, eu não sabia o que é que havia de falar, porque fiquei tão atemorizada, fiquei com medo mesmo. Era o avô do pai do menino. E eu perguntei-lhe o que é que ele queria. E ele falou que sim, que o queria matar. Eu queria matar para ele porque eu precisava de luz. E ele disse que ele estava à minha espera para o salvar. Tinha que fazer um tratamento para o meu filho, para lhe dar luz a ele, que ele estava no escuro e queria ser curado, queria ser tratado. Comecei a apagar velas, comecei depois a fazer orações lá em casa, dei-me uns livrinhos para fazer orações. Todos esses tratamentos que eu fiz, pensando que ia lucrar, que ia ter, que o meu filho ia ficar bem, mas não adiantou nada. Não adiantou, cada vez pior. E o pior de vida, pois ainda, quando eu deixei de ir ao bruxo, à bruxa, tudo piorou. Um grande acidente na vida do meu filho. Já tinha estado a migar a hortaliça para as galinhas e eu, em cima da chaminé da cozinha, pus a tesoura ao lado da chaminé e pus a faca com que tinha estado a cortar a hortaliça para as galinhas e estava a tirar o tacho de lume para escaldar a hortaliça. Eu vi o meu filho chegou para a chaminé. Eu ouvi ele chorar muito, um choro muito, muito aflito. E então, eu larguei o tacho em cima da chaminé e fui a correr. O meu filho estava caído, caiu de bruços e eu levantei o meu filho para cima. Conforme o levantei, eu fui logo olhar na barriga se ele tinha a faca espetada na barriga. Não vi a faca espetada na barriga, mas vi a tesoura espetada no olho dele. Vi a tesoura espetada no olho dele. Eu fui para tirar a tesoura e não consegui. Partiram-se umas forças e fomos para Santarém, para o senhor do oftalmologista. O meu marido perguntou para o médico se ele ficava cego. O médico respondeu-lhe, não, ele não fica cego, para já está. Teve alta e depois, no fim, pronto, acabou. O meu filho voltou outra vez a ter problemas espirituais. E então, esses problemas que depois eu comecei a ter, passaram do meu filho, passaram para mim. Também, que eu comecei depois então a ver a ter audição de vozes, ouvir vozes a chamar para mim, ouvir o telefone a tocar, ouvir vultos, e foi isso tudo assim, começou depois eu a ter assim também, quando eu comecei novamente a ir para os bruxos. Mas não havia mais solução, não havia mais solução, era só sofrimento. E até que então conheci então o trabalho da Igreja Universal. Da Igreja Universal do Reino de Deus. Foi a minha irmã que me falou da igreja, porque ela estava a conhecer o meu sofrimento. Eu passava muito mal do estômago, porque apanhei a colite nervosa, apanhei a úlcera nervosa, e eu vomitava muito, não podia comer nada, tudo me fazia mal. E então, naquele dia, eu disse para o meu marido, olha, qualquer dia vamos lá. Se a gente gostar, gostamos, ficamos. Se não gostar, vimos embora. Foi um dia que houve muitos milagres na igreja e eu vim lá super feliz. Já não era a mesma condição, já não era a mesma pessoa quando saí. Já não era a mesma pessoa. E o meu marido, quando saiu, diz assim, bem, aqui viu-se alguma coisa. Na Igreja Católica não se vê nada. Aprendi que tinha, pela verdade da palavra de Deus, que eu tinha que deixar tudo para seguir só o Senhor Jesus. E foi isso que eu fiz. Deixei tudo ali, tudo o meu velho, a velha pessoa que eu era, o nervosismo, tudo, a doença, tudo aquilo que eu trazia, tudo eu deixei naquelas águas. Quando saí do meu batismo, quando eu saí para fora do batismo, eu vinha com uma alegria tão grande, tão grande, tão grande, que eu ria, e uma paz tão grande, tão grande, tão grande, tão grande dentro de mim, que eu quando saí da igreja, eu olhei a porta e disse, meu Deus, mas o que é que se passa hoje comigo? Foi naquela manhã que eu sou o Espírito Santo. A partir daí, o mundo para mim não me disse nunca mais nada. Deixou o mundo por completo, tudo. O Espírito Santo é tudo. Ele é o meu comando, ele guia os meus pensamentos. Ele guia os meus caminhos, ele me fortalece. Ele é tudo na minha vida, é tudo o que eu tenho, é a coisa melhor que eu pude apanhar na minha vida, foi o Espírito Santo. Ele dá-me uma paz, uma tranquilidade que não tem explicação, a paz que eu sinto, o que eu tenho. Pois os meus problemas que eu tinha do meu filho e de mim, quando eu entrei na Igreja Universal, tudo acabou. Depois que fui curada da úlcera que eu tinha, da colite, fui curada do nervosismo, que tinha domínio próprio, que eu era muito nervosa, e também tinha problemas de coluna, também fui curada da minha coluna, porque o médico disse para mim que eu ia ficar numa cadeira de rodas. Sou feliz, sou muito feliz, desde que conheci a Igreja Universal do Reino de Deus, sou muito feliz, eu e a minha casa. Hoje sou grata a Deus e à Igreja Universal porque me curou, porque me libertou. Dou graças a Deus por isso tudo.
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0: 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E eu queria fazer um grande desafio a todos que nos assistem. Você que sofre com desmaios e ataques, nervosismos, crises de ansiedade, ataques de pânico, dores de cabeça constantes que mesmo tomando medicamentos, a dor de cabeça não para. Você tem insônias. Você é uma pessoa nervosíssima. Eu quero fazer um desafio com você para hoje. Venha aqui para você se libertar. Nós vamos fazer uma oração forte de imposição de mãos na sua cabeça. Talvez você diga, mas isto é o quê? Isto é para quê? 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E você não paga nada, zero. 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Você vai passar pelo corredor dos Filhos da Luz e a porta em forma de cruz iluminada. Nós vamos determinar, meu amigo, minha amiga, que você receba a luz, que você tenha paz. É na hora, a dor de cabeça vai parar, na hora, é imediato. Você vai sair daqui leve, livre. Conhece alguém que sofre com dor de cabeça? Fala para essa pessoa vir hoje. Conhece alguém que sofre com maldições espirituais? Fala para ela. Inclusive, a gente pode ouvir os sintomas? Vamos ouvir os sintomas de uma pessoa que é vítima da praga.
3: Estes são os 10 sintomas da influência do mal. Nervosismo. Dores de cabeça constantes. Insônias. Medo. Desmaios constantes. Desejo de suicídio. Visão de vultos. Audição de vozes. Doenças que os médicos não descobrem a causa. vícios e depressão.
0: São sintomas difíceis de ignorar e de perceber na vida de alguém. Você foi praguejado, invejado, amaldiçoado. Alguém rogou-lhe uma praga e você está sofrendo dano porque depois daquele dia, seu cabelo começou a cair, nasceu feridas na sua pele, você começou a ficar doente, você do nada perdeu o apetite. Do dia para a noite, você começou a ter desânimo, peso nas costas, não dorme. Você dá do dia para a noite, assim, aconteceu instantaneamente. Você começou a brigar com seu marido, com a sua esposa. O relacionamento está aí de mal a pior. Vocês já não são o mesmo casal. Você está sofrendo muito com seus filhos. O seu filho era um bom rapaz, seu amigo. Da noite para o dia, ele virou a cabeça. A menina era sua amiga, obediente à sua filha. Da noite para o dia, a rapariga mudou. Mudou da água para o vinho. É rebelde, é desobediente, te maltrata, te agride, te responde. Virou a cabeça. Até parece uma outra pessoa. Isto não é normal, meu amigo, minha amiga. É sinal de que você precisa de libertação. 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Traga este sal para nós abençoarmos, benzermos, consagrarmos. Às 19h30, você vai estar aqui comigo, porque é a reunião que eu vou fazer. Eu sou o Bispo Ribeiro, estou responsável espiritual pelo trabalho no Arquipélago da Madeira e no Arquipélago dos Açores. Portanto, a mim foi dada autoridade para repreender os espíritos. E os espíritos que me ouvem sabem disso. Os que trabalham com os espíritos que nos ouvem sabem disso. Da autoridade do nome de Jesus. Portanto, minha amiga, meu amigo, as trevas vão sair. Não porque nós merecemos ou porque nós somos melhores. As trevas vão sair por causa do nome do Senhor Jesus. Você pode invocá-lo agora, aí em casa, e você vai receber o socorro divino. Tá bem? 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Zero. E o resultado é garantido. Tá bem? Nós finalizamos a nossa participação de hoje. Voltaremos segunda-feira, ao meio-dia, com o nosso programa Ponto de Luz. Lembrando só agora que nesse domingo, dia 19, nós teremos 9h, o domingo da decisão. Deus abençoe a todos, fique bem e até lá.
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3: Depois de um longo processo de negociação iniciado em 2021, a farmácia da Serra d'Água reabriu oficialmente as suas portas para voltar a servir a população local. Este é o resultado de um esforço conjunto entre diferentes entidades que permitiu a reabertura do posto farmacêutico a cargo da farmácia dos Dragoeiros. O espaço vai permitir que os utentes não tenham de se deslocar de propósito à Ribeira Brava para levantar as receitas médicas. Para coincidir com as consultas e facilitar a vida aos utentes, a farmácia estará aberta às quartas e sextas-feiras no período da manhã. Jorge Santos, Presidente da Câmara Municipal da Ribeira Brava, e Bruno Gouveia, Diretor Regional de Saúde, destacaram na reabertura deste espaço a mais-valia da farmácia para a freguesia da Serra d'Água e a sua população, mostrando-se disponíveis para colaborar sempre que necessário. A Presidente da Junta de Freguesia, Albertina Ferreira, referiu que a esta reabertura se junta a outros serviços de proximidade, como a creche e o posto dos Correios, devolvendo mais conforto e qualidade de vida a quem vive na Serra d'Água. Funcionários públicos com um dia e meio sem trabalhar para assistir ao Rally Vinho Madeira. O Governo Regional decidiu conceder tolerância de ponto na administração pública na tarde de quinta-feira do dia 30 e também do dia todo, do dia 31 deste mês. Segundo a quinta vigia, ficam assegurados apenas os serviços essenciais. O Conselho de Governo desta semana decidiu ainda criar o programa de apoio à garantia de estabilidade social, visando incrementar um apoio suplementar ao rendimento das famílias em situação socioeconómica intermédia no montante global de 2 milhões de euros. Foi também autorizado a celebração de 42 contratos-programa com as Casas do Povo da região, 2 contratos-programa com a Associação para o Desenvolvimento da Freguesia de Santo António e um contrato-programa com a Associação Centro Luís de Camões. A 69ª edição da Feira Agropecuária da Madeira vai abrir as portas hoje na Santa do Porto Nis, com um programa diversificado que aposta não só na componente empresarial, como também na animação. A edição deste ano irá contar com cerca de 150 expositores, mais 33% do que em 2025. Estarão representadas empresas do setor agropecuário, agricultores, artesãos, produtores de flores, apicultores, produtores de cidra e cerveja artesanal, empresas de transformação agrícola, associações do setor e diversas entidades institucionais. A componente pecuária continua a ser uma das principais atrações da feira. No certame estarão presentes 176 animais, dos quais 83 para exposição, 80 para venda e 13 destinados a leilão, abrangendo espécies como bovinos, ovinos, caprinos, suínos, coelhos e também aves. A abertura do evento vai acontecer às 17 horas e vai contar com a presença do Ministro da Agricultura e Pescas, José Manuel Fernandes.
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1: Olá, muito boa tarde. Sintoniza a Rádio Festival, frequência 98.4 FM. São agora exatamente 13 horas deste dia de sexta-feira, 17 de julho de 2026. Como sempre, à uma da tarde, a hora certa para, dentro de momentos, ficar no ar o seu programa, se é o seu preferido, música pedida. Fica aqui o nosso convite.
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5: Olá, muito boa tarde. Está na hora exata de iniciarmos o nosso programa da tarde Música Pedida. Para ficar consigo a partir deste momento e até às 17 horas. O programa também transmitido através de 4 rádios em simultâneo das 6 rádios do Grupo Rádios Madeira. A partir dos estúdios da Rádio Festival, frequência 98.4 FM, a Rádio do Conselho da Ribeira Brava, juntamos o simultâneo com a Rádio Sol, frequência 103.7 FM, a Rádio do Conselho da Ponta do Sol, Rádio Zarco, frequência 89.6 FM, a Rádio do Conselho de Machico, e também a sua Rádio Palmeira, frequência 96.1 FM, a Rádio do Conselho de Santa Cruz. Via internet, também esteja connosco em qualquer parte do mundo e cá dentro, através do site individual de cada rádio: rfestival.pt, rsol.pt, rzar.pt, rpalmeira.pt, tudo em letra minúscula. Também, como sempre, gosta de se juntar a nós e via internet, aqueles que gostam de estar também o nosso habitual direto nas páginas do Facebook das nossas rádios. Fim de semana à porta, hoje promete um dia quente, no entanto, o fim de semana a temperatura irá baixar um pouco, mas será um fim de semana quente, de qualquer maneira. Com o céu até pouco nublado. Para o dia de hoje, sexta-feira, para esta tarde, então vamos alcançando os 26, 27 máxima. Amanhã baixa para os 25, ainda de calor. E a mínima de 22 graus. Os raios ultravioleta está no índice 9, é moderado. E a umidade do ar está nos 65%. Para esta tarde, continuamos a esperar, ou está assim, para acontecer, segundo o Instituto de Meteorologia. Haverá perigo de céu muito nublado, possibilidade da ocorrência de aguaceiros fracos, isto nas vertentes voltadas a norte, vento fraco a moderado de 10 a 25 km a hora. Região do Funchal, precisamente parte Costa Sul, região do Funchal e parte da Costa Sul, com perigo também de céu pouco nublado, vento fraco inferior a 15 km por hora, tornando-se muito nublado ao final da tarde. Quanto ao estado do mar, este fim de semana promete, quer a norte, quer a sul, ondas de nordeste com 1 metro de altura a norte, Isso, ondas inferiores ao metro. Temperatura da água do mar, claro, vai-se alcançando o máximo entre os 23 e os 24 graus. Fim de semana que então promete também ser céu pouco nublado. As temperaturas entre os 25 e os 26 graus. Estamos na estação do verão. Só poderia acontecer tempo quente.

Bem, então, fim de semana, não se esqueça, é bom para relaxar e também ter, assim, muitas coisas para fazer, nomeadamente uma ida à praia, mas evitando o sol, uma ida à serra, um bom piquenique sem fazer fogo ou fazer lume. E assim também descontrair e sair de casa e aproveitar o que temos por cá. E até quem tem a possibilidade de fazer férias cá dentro.

Vamos então, dentro de momentos, iniciar o nosso programa de música pedida nesta tarde e sim temos música para levarmos a todos vós com muita amizade, em especial com os nossos, exatamente, os nossos aniversariantes.

Após alguns dias de música, com fados, muito agrado de muitos, hoje já estamos na lista da Dona Justina de Jesus Bota, então com música popular e os artistas que ela mais gosta. Um beijinho, Dona Justina, espero que esteja tudo bem connosco, não disse que a festa vai prolongar-se, melhor ainda. Estamos consigo, então, aí na vareda dos Vigários, número 12, Jardim da Serra, celebra o seu aniversário, desde já também um dos artistas que gosta, o Sr. João Batista Gouveia, Teixeirinha da Madeira, cá está ele e também os parabéns que tanto gostas de ouvir. Dona Justina de Jesus Bota, pelos seus 82 aninhos de vida, Vereda dos Vigários, número 12, Jardim da Serra. São renovados os parabéns, Dona Justina, que fez anos no dia 15, por parte dos seus 8 filhos, também das filhas, dos 15 netos, netas, bisnetos, presentes e ausentes. Está-se bem, Dona Justina. Sua musiquinha agora. Voltamos também com o aniversário do amigo Luís Alexandre Martins Freitas, mais conhecido por Alex. Ele que então está no Reino Unido, vai recebendo os parabéns e as surpresas. Nunca é demais também juntar-lhe os parabéns para assim muita coisa boa acontecer na sua vida. Também a Dona Maria do Carmo Gonçalves, com outra forma de música e não recebidinhos, vai também recebendo esta surpresa e depois verá, terá os agradecimentos desta grande amiga Cristina Velosa, que tanto gosta de si. Temos ainda o amigo Emílio, do bairro Espírito Santo e Calçada da Câmara de Lobos, e a sua irmã Rubina, que então nesta tarde vão agradecer a música que receberam. Assim vão estar connosco, aliás, ainda vão receber música e depois virá os agradecimentos. Vamos voltar também à música que falta, claro, para as nossas flores do Jardim da Almerinda, mas será a partir das 14 horas. Em especial, o artista que tanto gosta de ouvir, e não me esqueci outro tema, é a Dona Justina de Jesus Bota. Parabéns.

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4: E cá estamos nós então, que já de som é uma música popular e entregue então agora com os artistas e a música que a nossa amiga Justina de Jesus Bota, com certeza não gostou dos fadinhos, mas estamos bem, Dona Justina, agora sim, é com música animada pelos seus 82 aninhos de vida, Varia dos Vigares, número 12, Jardim da Serra, até prolongamos a sua festa, Dona Justina, que tanto gosta de estar desse lado, por isso iniciamos com os parabéns, voltamos também agora com outra música, é exatamente de Zé António Manuela, o Balinho do Zé António, é um dos seus artistas também preferidos, cá está então para ser entregue com os parabéns dos seus 8 filhos, filhas, 15 netos, netas e bisnetos, grandiosa família da Dona Justina. O nosso amigo Luís Alexandre Martins Freitas, mais conhecido por Alex, também continua em festa connosco. A tarde continua a ser de amizade e fica também, uma vez mais, este bonito tema, o Bailinho do Zé António, o Bailinho que é a música da sua terra natal, com os parabéns por parte da sua esposa Tânia e dos seus filhos, Laura Isabel, o Alex Júnior e, claro, a Laura Martinha. Este tema é também para a Dona Maria do Carmo Gonçalves, do Jardim da Serra. Não se esperava a surpresa de sua amiga. Ouvi fadinhos? Bem gostou. Agora vamos outro ao balinho. Com os parabéns, e nunca é demais, 59 aninhos de vida, da sua amiguinha que tem por si muito apreço, muita amizade, que é a amiga Cristina Velosa, de Câmara de Lobos. E os parabéns também do marido Jorge, da sua irmã Mariazinha, seus filhos Nicole, Nádia, Nídia, Roberto, Fábio, Nuno, seus netos e netas, noras e genros. Para o nosso amigo Emílio e a sua mana, que também outras surpresas receberam, continuam também a receber os parabéns, a mana é a Rubina, Bairro Espírito Santo e Calçada Câmara de Lobos, e os parabéns surgem uma vez mais com muita amizade, por parte então exatamente dos vossos familiares. Começamos então com o Emílio, é da esposa, que lhe deixo os parabéns e votos de muitas felicidades, e as filhas Cátia e Inês. A Rubina também continua a receber os parabéns por parte então do seu marido feliz, da sua filha Sílvia e também da sua mãe Dona Rita. Há mais parabéns dos irmãos Lúcia, Egídio, Élvio, também dos restantes cunhados e cunhadas, sobrinhos e sobrinhas, e nada melhor, Dona Justina Bota. Então agora sim, vamos botar música para a sua festa.

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4: Exatamente, este é o contacto pelo qual deverá sempre nos contactar. O expediente para este programa de música pedida só funciona de segunda a sexta-feira. Portanto, de segunda a sexta-feira poderá nos contactar aqui na sede da Rádio Festival entre as 10 e as 12 e as 17 e as 18. Rua Estados Unidos da América, número 148, Barra da Nazaré, Freguesia de São Martinho. O telefone a funcionar nesse espaço é o 291-703-471, 291-703-471. Se não tiver possibilidade, registre aqui a rádio. Relembramos também, poderá fazer os seus pedidos através de mensagens na página do Facebook das nossas rádios, também sempre no agente ou colaborador próximo a si, que divulgamos sempre ao longo da nossa emissão. Quanto às normas para participar neste programa, nem sempre é preciso, de vez em quando é preciso relembrar, não há pedidos isolados, assim listas de música pedida. Portanto, para participar, terá que pedir um mínimo de 10 músicas, do qual nós oferecemos 5. Se pedir 20, oferecemos 10, 30, 15, 50, 20, isto é normalmente 20 por dia, mas sempre acertamos consoante a música que é pedida. Às vezes não há gosto de quem está também na lista e assim queremos agradar a todos.
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4: E de regresso estamos, 13 horas e 30 minutos, à Vereda dos Vigares, número 12, Jardim da Serra, com a nossa simpática e querida amiga Justina de Jesus Bota. Valeu a pena esperar 82 aninhos de vida. Os parabéns a continuar dos seus 8 filhos, das suas filhas, dos seus 15 netos, netos, bisnetos, presentes e ausentes, e aquelas musiquinhas que a dona Justina tanto aprecia, como esta de Jorge Loureiro, homenagem ao Santo Papa João Paulo II. O nosso amigo Luís Alexandre Martins Freitas, é mais conhecido por Alex, é do Ribeiro Real Câmara de Lobos e está no Reino Unido. Continuamos também com esta homenagem ao Santo Papa, que é santo no altar, que lhe dê muita saúde e que nada falte na sua vida. São os votos então mais sinceros, neste momento, da querida mãezinha simpática Dona Maria José do Ribeiro Real, que envia esses parabéns e a música também. Estamos também de regresso ao Jardim da Serra, desta feita, para os parabéns à Dona Maria do Carmo Gonçalves. Foram fadinhos lindos, até este é sempre assim. Quando há fadinhos lindos, ligam-me a dizer, ai que tarde fantástica. Quando é mais popular, ai que tarde fantástica. Temos que fazer o que eles pedem e por isso queremos sempre respeitar. E por isso houve muitos fadinhos, ouvi, agora vai música diferente, mas olha, a homenagem ao Santo Papa, a homenagem também a Dona Maria do Carmo, uma pessoa que lhe é muito querida e amiga, Dona Rita, Cristina Velosa, também o marido Jorge, sua irmã Mariazinha, seus filhos Nicole, Nádia, Nídia, Roberto, Fábio, Nuno e seus netos e netas, noras e genros. Quer o Emílio do Barro Espírito Santo e Calçada Câmara de Lobos, quer a sua mana, que é exatamente a Rubina, fizeram anos, por isso também continuo ainda a receber música, quer o Emílio, quer a Rubina, com os parabéns e a continuar após as surpresas recebidas, com muita amizade vão recebendo também os parabéns por parte da vossa querida mãezinha, a Dona Rita, não esquecendo o amigo Emílio, da sua esposa e das suas filhas Cátia e Inês, também os parabéns para a Rubina, do seu marido Feliz, da sua filha Sílvia, restantes irmãos, e Lúcia, Egídio e também o Elvio, deixando os parabéns restantes também, exatamente, cunhados, cunhadas, sobrinhos, sobrinhos, presentes e ausentes.

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3: E Dona Justina de Jesus Bota, vereda dos Vigares, número 12, Jardim da Serra, some e seco. Muitos parabéns. Também, olhe, com dinheiro, são 200 libras. Vale mais coer. Com os parabéns dos seus 8 filhos, das suas filhas, dos seus 15 netos, netas, bisnetos, presentes e ausentes. Também estamos em festa com o nosso amigo Luís Alexandre Martins Freitas, mais conhecido por Alex, no Reino Unido, bom, e portanto, da terra das Libras. E com Libras na música recebe, na voz, Celina Teixeira e também do António, do irmão Décio Bruno, esposa Teresa, sobrinha Joana Sofia, sobrinha Bianca Margarida e também a Maria Eduarda. 200 libras também dá sempre jeito, não é? Dona Maria do Carmo Gonçalves, do Jardim da Serra, completou 59 aninhos de vida, mas sabemos todos que dinheiro não é tudo. Olha, tem aqui mais que o dinheiro, esta valiosa amizade da sua amiga Cristina Velosa, que tanto quis fazer-lhe esta surpresa. Também parabéns do marido Jorge, da sua irmã Mariazinha, dos seus filhos Nicole, Nádia, Nídia, Roberto, Fábio, Nuno, os seus netos, noras e também genros. Quero o Emílio, que é do bairro Espírito Santo e Calçada Câmara de Louros, fez anos no dia 14, a Linda Rubina no dia 13, continuam a receber os parabéns, e os parabéns não só da família, mas também de grandes amigos, que é da amiga Lília, Zezinha, da amiga e vizinha Felicidade, marido e filhos, da amiga Zeza, marido e filhos, amiga Lina, também filhos, que estão ausentes no Canadá, amiga, exatamente a Fátima, marido, filhos e netos, estão em Londres, amiga Almarinda, também seu marido, senhor Aniceto e filhos, também na Inglaterra, e dos amigos da rádio, quero o Emílio e a Rubina, recebam também os nossos parabéns e também coisas boas, 200 libras.

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3: Vem aí à porta o fim de semana, estará então aqui o colega Júlio Pereira, mas as vossas listas terão que ser entregues até às 18 horas do dia de sexta-feira. De regresso à Vereda dos Vigares, número 12, Jardim da Serra, Dona Justina de Jesus Bota, agora sim, celebra connosco os seus 82 aninhos de vida. Os parabéns, querida Justina, é dos seus 8 filhos e filhas, dos seus 15 netos, netas, bisnetos, presentes e ausentes, renovando-lhe os parabéns e, olha, uma grande música para lhe oferecer de João Sousa, Depois que Tudo Acaba. Aproveite bem enquanto não acaba. A mesmo tema, também com os parabéns ao amigo Luís Alexandre Martins Freita, que possa aproveitar tudo também antes de acabar, mais conhecido por Alex. São 41 aninhos a festejar do Roberto Real Câmara de Lobos e assim a música também lhe entregue com imensa amizade e também desejando muitas felicidades o seu irmão Fábio Natércio, esposa Cláudia e sobrinho Fábio Cristiano. João Sousa, e traz-nos este tema, que é novo depois que tudo acaba, é também para a Dona Maria do Carmo Gonçalves, do Jardim da Serra. Antes que acabasse, olha, esta surpresa e muitas outras vão acontecer. Esta é da sua amiga Cristina Velosa, tem por si o carinho imenso, o seu marido Jorge, a sua irmã Mariazinha, também seus filhos Nicole, Nádia, Nídia, Roberto, Fábio e também Nuno, seus netos e netas, noras e genros. Estamos também no bairro Espírito Santo e calçada Câmara de Lobos, ainda com música para o amigo Emílio, que fez anos no dia 13, e a sua irmã, a Rubina, fez anos no dia anterior. Bairro Espírito Santo e calçada Câmara de Lobos, casa 34, e por isso, antes que tudo acabe, está aqui um bonito tema aqui entregue pela vossa mãezinha, a Dona Rita da Graça, também não esquecendo a Rubina do seu marido Feliz e também da filha Sílvia, o aniversariante Emílio, da sua esposa e das filhas Cátia e Inês, restantes cunhados e cunhadas, sobrinhos e sobrinhas presentes e ausentes. Depois que tudo acaba, aproveite bem antes de tudo acabar.

Antes de tudo, que enquanto não acaba, bonita canção nova de João Sousa, com o título exatamente Antes que tudo acabe. Estamos de volta ao Jardim da Serra, de volta também com mais parabéns à Dona Justina de Jesus Bota, com os seus 82 aninhos de vida, Vereda dos Vigares, número 12, Jardim da Serra. Estamos de volta, Dona Justina, para entregar mais parabéns dos seus 8 filhos e filhas, dos 15 netos e netas, bisnetos presentes e ausentes, desejando continuação do aniversário muito feliz e com o seu artista preferido, João Costa, viúva e divorciada. É viúva. O amigo Luís Alexandre Martins Freitas reside no Reino Unido, mas é de Camberlobos e assinala os seus 41 aninhos de vida, mais conhecido por Alex. Por isso, o Alex continua a receber música e parabéns para a vida correr sempre bem. Da irmã Carolina, marido Rui e também do sobrinho Diego Martins. Mais música e parabéns para a Dona Maria do Carmo Gonçalves, do Jardim da Serra. Mais uma surpresa da sua querida amiga Cristina Velosa, que tem por si muito apreço, marido Jorge, também restantes familiares e amigos. Não queríamos deixar também a ficar para trás, claro, os parabéns ao amigo Emílio, do Bairro Espírito Santo e Calçada Câmara de Lobos, completou mais um aninho de vida. A Mana, no, também no dia anterior, a Rubina, mais uma primavera. Os parabéns então, com de viúva e divorciada, com os parabéns por parte destas amigas. Amiga e vizinha, Felicidade, marido e filhos, a Lília, a Zezinha, amiga Vera, marido e filhos, Alina, marido e filhos, no Canadá, Fátima, marido e filhos e netos, em Londres, Almerinda, marido e filhos, também em Londres, e dos amigos aqui da rádio, deixando os dois, o José Capelo e o colega Júlio Pereira, muita saúde, muito

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1: Assim é o nosso horário e para a entrega das vossas listas, recomendadas sempre de segunda à sexta-feira para o fim de semana, antes até às 18 horas do dia de sexta-feira. Vamos ter o sinal horário já dentro de alguns segundos, será uma da tarde deste dia então, de sexta-feira, já ultrapassamos meio mês de julho, o verão avança e qualquer dia já estamos novamente no outono. Verão é verão, o tempo é quente também com 25 graus de máxima e por isso há que aproveitar o sol, porque às vezes é pouco no inverno. São então agora 14 horas, continuação de uma tarde muito feliz. Se está menos bem da vida, olha, tente sorrir, porque o sorriso já alivia e não custa nada. Se nos acompanha através das nossas rádios em FM, com certeza é confortavelmente a trabalhar ou a descansar. Estamos consigo através da Rádio Festival, frequência 98.4 FM, a Rádio do Conselho da Ribeira Brava, a Rádio Sol, frequência 103.7 FM, a Rádio Conselho da Ponta do Sol, Rádio Zarco, frequência 89.6 FM, a Rádio Conselho de Baixico, a Rádio Palmeira, frequência 96.1 FM, a Rádio do Conselho de Santa Cruz. Para além das nossas frequências, aqui na nossa região autónoma da Madeira, em frequência modulada, é claro, fora não podemos estar através das frequências, mas sim cá dentro e mundo fora via internet. No site individual de cada rádio, rfestival.pt, rsol.pt, rzarco.pt, rpalmeira.pt. Estamos também já com os nossos amigos no habitual direto nas páginas do Facebook. Antes, porém, deixando aqui um abraço ao Sr. Rocha, também beijinho à Dona Maria de Jesus e à sua mana. No direto, desde já, temos também aqui o cumprimento especial para Paris, para a nossa amiga Sylvie, o Paulo Prestrela, a Rosa Botelho, a nossa querida Conceição Maria Ferreira, beijinhos, a Gisela Vieira, também o Paulo Prestrela e, sem falhar, a nossa amiga Marilena Plante, no Brasil. Sim, vamos formando estes amigos, ainda a Ariete Gomes, unidos para uma grande tarde, Daniel Sol, de música pedida e que possamos assim quer que os nossos aniversariantes desfrutar uma tarde de sexta-feira muito feliz.
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1: E estamos já na segunda hora de emissão do nosso programa, deste dia de sexta-feira, de regresso, e espero eu, mais fresquinho, com certeza, com a Dona Justina de Jesus Bota, no Jardim da Serra, Vereda dos Vigares, número 12. Estamos de volta para lhe oferecer mais música e parabéns pelas suas 82 primaveras, por parte da Dona Justina, dos seus 8 filhos, também filhos e filhas, 15 netos e netas, bisnetos presentes e ausentes. Voltamos também ao Reino Unido, onde o Luís Alexandre Martins Freitas celebra os seus 41 aninhos de vida, do Ribeiro Real Câmara de Lobos. Está no Reino Unido a celebrar então as suas 41 primaveras, os parabéns também. E a amizade, e com alguma saudade, já que está ausente há algum tempo, da irmã Carolina, marido Rui e o sobrinho Diego Martim. Dona Maria do Carmo Gonçalves, Jardim da Serra, está connosco e com a sua amiga a receber parabéns e flores agora também. É da sua amiga Cristina Velosa, que gosta muito de si, quis fazer esta maravilhosa surpresa. Marido Jorge, a sua irmã Mariazinha, seus filhos Nicole, Nádia, Nídia e netos. O Roberto, o Fábio, o Nuno, também não esquecendo então seus, agora sim, netos e netas, noras e genros. Quero o Ibídio, que fez anos, então no dia 13, e quer a sua irmã, a Rubina, continua a receber os parabéns e os votos de muita saúde e alegria, vem uma vez mais, com amizade e por parte para o Ibídio da sua esposa, que deixa-lhe os parabéns, e as suas filhas Cátia e Inês também. Para a Rubina, da parte do seu marido, o Feliz, e a sua filha Silvia, não esquecendo também a da mãe, Dona Rita, e dos irmãos Lúcia, Egídio, Élvio, restantes cunhados e cunhadas, sobrinhos e sobrinhas presentes e ausentes. A nossa amiga Almerinda Pinto, desde o dia de ontem, iniciou também aqui música para o grupinho das flores do seu jardim. Estamos de regresso e exatamente com este tema que tem a ver com flores, as flores da Madeira, que possam ir muito bem aqui receber da Almerinda muita amizade e também votos de um fim de semana da Tulipa. Para o Rogério Capelo, o Girassol, o Júlio, que é o Cravo, Anabela Catelaia, tia Celeste Pestana e suas sobrinhas, Croas Imperiais, Helena Plantes, a Proteia, Teresa Caldeira, sim, Margaridas, Silvi, também bonita, Rosa Amarela, Papolha, nossa amiga Verónica, Amores Perfeitos, a Inês Franco, Raquel Esmeralda, Orquídea, a Dona Maria José do Ribeiro Real, a Gilberta, flor também bonita, amiga Celeste do Campanário, Fátima Criacha Dália, a Maria de Jesus Orchidum, também uma planta muito bonita e a flor, e também a Rosa Botelho, a Hortências. Assim fica estes nomes, todos com o nome de flores, por parte da Almerinda, que no seu jardim tem elas todas, e na música também, Flores da Madeira.

0: E o nosso grupinho também de Flores da Madeira. Olá, então, todos aqueles que estão no direto já vão conversando. A nossa amiga Silvi Fernandes, Anabela Ferreira, não esquecendo também Maria José do Ribeiro Real, Maninho de Coração, Agostinho Pereira, fim de semana à porta, que aproveita sempre para dar os seus passeios, também espero eu. Passear o fim de semana. Renato está no Rio de Janeiro, distante, mas tão perto de nós. O amigo Paulo Prestrelo, e sim, vão com conversas lindas, vão-se cumprimentando uns aos outros. Eu estou aqui também, cumprimento todos aqueles que também nos ouvem através das nossas rádios FM. Temos também a nossa amiga Lourdes Abreu. Buenos dias. Ainda é buenos dias, aqui já é buenas tardes. Saludos desde o Equador, um país que eu adorava conhecer. E a nossa querida Alexandra Alves. Foram assim estes amigos no direto, muitos mais que nos ouvem então aí juntinho à telefonia, no seu rádio, todos vós, sejam a trabalhar ou a descansar, que sintam-se felizes, porque a vida, como há pouco dizia, devemos sempre fazer tudo, tudo com alegria e o que se faz com amor, tudo também acontece com amor.
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0: Boa tarde, querida Gorete Barros do Garachique. Um beijinho e um bom fim de semana. Agora é tudo bom, haja saúde. Esperemos bem que sim. E também, já agora, para essas bandas, sem esquecer a amiga Fátima, também nunca é esquecida. E avançamos na música, e na música hoje, mais da nossa terra, assim, a gosto, da Dona Justina de Jesus Bota, 82 Primaveras, Vereador dos Vigares, número 12, Jardim da Serra, os parabéns renovados dos seus 8 filhos e filhas, dos seus 15 netos e netas e bisnetos, presentes e ausentes, deixem-lhe os parabéns e a música que a Dona Justina gosta e até recomendou. Parabéns ao meu pai, do João Batista Gouveia. O Luís Alexandre Martins Freitas é mais conhecido por Alex, está no Reino Unido, mas é do Ribeiro Real, Câmara de Lobos, 41 aninhos, cá canta o amigo Luís Alexandre, o Alex, para que a vida possa se lhe sorrir sempre, fica também através desta música. Parabéns da amiga que também deixa esses votos, a amiga Anabela, marido e filhos e família da Ribeira Seca, México. Parabéns, meu pai. Parabéns à Dona Maria do Carmo Gonçalves, do Jardim da Serra. Parabéns, sim, da sua amiga Cristina Velosa, marido Jorge, da sua irmã Mariazinha, seus filhos Nicole, Nádia e Nídia, também Roberto, Fábio e Nuno, netos e netas, noras e genros. Parabéns, meu pai, e parabéns também ele que é pai, o amigo Emílio, do Baixo Espírito Santo e Calçada Cabardoux. Parabéns da esposa e também das suas filhas, Cátia e Inês. A amiga Rubina, também os parabéns. Claro, a Dulce, marido, que é exatamente o Feliz, é um sobrenome lindo. E também a sua filha Sílvia. Também os parabéns aos dois, da vossa querida e sempre simpática a mãezinha, que é a Dona Rita, dos irmãos Lúcia, Egídio e Elvio, restantes irmãos, cunhados, cunhadas, sobrinhos e sobrinhas presentes e ausentes. Juntamos este tema também com alegria ao grupinho das nossas flores, do direto das nossas rádios, hoje com muitas florinhas lá representadas, tudo isto do jardim plantado pela Almerinda, que é a Tulipa, então rodeado de belas flores. Rogério Capelo, da minha parte, que sou o Girassol, o Júlio Pereira, o Cravo, Anabela Catelaia, a tia Celeste e sobrinhas, está certo, tia Celeste Pestana e sobrinhas, de Ribeira Brava, Croas Imperiais, Helena Plantes, Proteia, Teresa Caldeira, Margaridas, há várias de cores, amarelas e brancas. Silvia, Rosa Amarela, Papolha, Verónica, também na nossa companhia, Verónica Pereira, Amores Perfeitos, amiga Inês Franco, Esmeralda Raquel, Orquídea, a Dona Maria José do Ribeiro Real, Gilbera, a Celeste do Campanário, Fátima Criacha, também o nome da flor é Dália, e a Maria de Jesus, também Orquídeas, e a Rosa Botelho, Hortênsias. Tudo isto para, assim, juntar mais alegria no direto e com esta amizade da amiga Almerinda Pinto, Tulipa.

Música bem a gosto da Dona Justina de Jesus Bota, agora sim, celebrando as suas 82 primaveras, Vereda dos Vigares, número 12, Jardim da Serra. Mais música de duplas é António Manuela, Anda Comigo Maria, Anda Comigo Dona Justina, vamos ao baile com alegria dos seus 8 filhos e filhas, dos seus 15 netos e netos, os netos presentes e ausentes. O nosso aniversariante, o Luís Alexandre Martins Freitas, mais conhecido por Alex, continua a receber os parabéns. E os parabéns continuam a ser ali muito bem. Vamos comigo, Maria, também com esta cantiga lá no Reino Unido, celebrando o seu aniversário com a sua esposa Tânia e os seus filhos, Laura Isabel, Alex Júnior e a Luana Martinha. Mais parabéns para a Dona Maria do Carmo Gonçalves, do Jardim da Serra. Muita música foi oferecida, também o número de bónus aumenta. E por isso cá estamos novamente com mais parabéns e este tema para lhe entregar por parte da sua estimada amiga Cristina Velosa, seu marido Jorge, a sua irmã Mariazinha, seus filhos Nicole, Nídia e Nádia, Roberto, Fábio e Nuno, seus netos e netas, noras e genros. Anda comigo, Maria, também cheios de alegria, é teu bairro Espírito Santo e Calçada de Câmara de Louros. Quero que os parabéns ao amigo Emílio por mais uma primavera e também à sua irmã Rubina, que também completou mais uma primavera. Os dois estão de parabéns, não são esquecidos também por parte das amigas. Lília, Zezinha, também amiga e vizinha, que é a Dona Felicidade, marido e filhos, amiga Vera e marido e filhas, também os parabéns da Lina, marido também, não tem marido, amiga Lina e filhos, estão no Canadá, Fátima e marido, filhos e netos também residentes em Londres, amiga Almerinda, marido e filhos também ausente, os amigos da rádio, deixando os parabéns aos dois com votos de muitas felicidades. Vamos também comigo e vamos também com a nossa amiga Almerinda Pinto, que sim decidiu muito bem dedicar música com votos de muita saúde ao grande grupinho que se forma sempre em todas as tardes no habitual direto, assim não esquecendo, batizou todos com o nome de Flor. Então, para o seu jardim, para as suas flores, ela que então é o centro do jardim, a linda tulipa, a minha pessoa Roger Capelo, o mais alto, o girassol, Júlio Pereira Cravo, Anabela Catelaia, a tia Celeste Pestana, Croas Imperiais, Helena Plantes Proteia, Isabel, Teresa Caldeira, assim que é, Margaridas, Silvi, Rosa Amarela, Papolha, Verónica Pereira, Meus Perfeitos, Inês, Raquel, Esmeralda, Orquídea, Maria José do Ribeiro Real, Gilberta, Celeste do Campanário, Fátima Crias, Dália, Maria de Jesus, Orquídeas, e também Rosa Botelho, Hortências. São todos os votos da amiga Almerinda, e de certo, Almerinda, de todas estas flores, a que têm a oportunidade de ser as maiores, mais altas, é o girassol.

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3: Está na hora e fica a saber que são já 14h33. Hora de regressar à vereda dos Vigares, número 12, Jardim da Serra, com a nossa querida Justina de Jesus Borda, senhora também muito estimada e muito simpática pelos seus 82 aninhos de vida. Agora sim, com as musiquinhas que tanto gosta, vamos a políticos na Assembleia, eles têm andado nestes dias por lá, com os parabéns, Dona Justina, dos seus 8 filhos e filhas, 15 netos e netas, bisnetos presentes e ausentes. Voltamos exatamente ao Reino Unido, onde o nosso grande amigo Luís Alexandre Martins Freitas, mais conhecido por Alexa, celebra 41 aninhos de vida. Com certeza está-se lá, bem por lá, mas por cá vai recebendo os parabéns com muita amizade da sua querida mãezinha, que é a simpática Dona Maria José do Ribeiro Real, que tem também o seu filho, neste caso o Alex, longe da vista, mas sempre perto do coração. A Dona Maria do Carmo Gonçalves, Jardim da Serra, continua também a receber os parabéns. Hoje é o último dia de festa e depois os agradecimentos. Mas antes, porém, ainda há mais surpresas da sua querida e estimada amiga Cristina Velosa, marido Jorge, a sua irmã Mariazinha, seus filhos Nicole, Nádia, Nídia, Roberto, Fábio e Nuno, seus netos e netas, noras, genros, deixando-lhes parabéns e este tema de João Costa, Políticos na Assembleia. Políticos na Assembleia, os nossos amigos a ouvir música, deixar os políticos para lá. E então é o nosso amigo Emílio, que fez anos no dia 13, a irmã Rubina, ou melhor dizendo, o Emílio no dia 14, no dia 13 a Rubina. Barro Espírito Santo e Calçada Câmara-Luz. Os parabéns prosseguem, os políticos ficam na Assembleia, e os parabéns aos dois ficam para o Emílio, da sua esposa e filhas, que lhe deixam muitos parabéns, Cátia e Inês, para a Rubina do seu marido, o Feliz, e a sua filha Sílvia. Também os parabéns aos dois com muito carinho da simpática mãe Dona Rita da Graça, também não esquecendo todos os seus restantes irmãos, Lúcia, Egídio e Élvio, de todos os cunhados e cunhadas, sobrinhos e sobrinhas presentes e ausentes. Políticos na Assembleia, flores no jardim da nossa amiga Almerinda. Ainda não chegaram as flores dos políticos. E então, dedicado a música aqui aos amiguinhos que formam este jardim. Ela que é tão é a tulipa e eu a barrear, porque sou, mais que tudo, o girassol. Júlio Pereira, o cravo, é rasteirinho. Anabela Cateleia, tia Celeste Pestana, sobrinhas Carolas Imperiais, Helena Plantes, Proteia, Teresa Caldeira, Margaridas, Silvia Rosa Amarela, Papolha, Verónica Pereira, Amores Perfeitos, a nossa amiga Inês de Machico, a Raquel também, que é a Esmeralda de Machico, Orquídea Maria José do Ribeiro Real, Gilberta Celeste do Campanário, Fátima Criacha, a Flória Adália, Maria de Jesus Orchide e também a Rosa Botelho, que são as hortênsias. Não tivesse ela também nos Açores.

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5: E a tarde continua a ser de aniversário da nossa querida e simpaticíssima amiga, Dona Justina de Jesus Bota, vereda dos Vigares, número 12, Jardim da Serra. Musiquinha agora a preceito. É para mais descontrair os seus males, que não é muito rica de saúde, e também já os seus 82 aninhos de vida. Melhor assim é, para receber música, então, Bater o Pé, que segue, é de, exatamente, de Celina e António, cantando, diz-se as verdades, olha, cantando também diga as verdades. E a verdade vai, com os parabéns, Dona Justina, dos seus 8 filhos, filhas, dos seus 15 netos e netas, bisnetos presentes e ausentes. Cantando, diz-se as verdades, amigo Alexandre Martins Freitas, às vezes não dizemos ao falar, mais conhecido por Alex. E então, cantando, diz-se as verdades é a música pelos seus 41 aninhos de vida, do Roberto Real, exatamente, do Roberto Real, no Reino Unido. Continuando então a receber os parabéns, cantando, diz-se as verdades, a verdade também, tem muita amizade pelo Alex, o seu irmão, Décius Bruno, a esposa, claro que é a cunhada, que lhe deseja muitas felicidades, e os sobrinhos, Joana, Sofia, Bianca, Margarida e a Maria Eduarda. Cantando, diz-se as verdades, e eu digo a verdade à Dona Maria do Carmo Gonçalves, Jardim da Serra, que era surpresa e foi, não esperava desta amiga fabulosa, que lhe é muito querida, estar a dedicar música pelos seus 59 aninhos de vida. Mas cantando e diga as verdades, Celina Teixeira também, é que esta amiga é lhe muito querida, gosta muito de si, a Cristina Velosa, marido Jorge, a sua irmã, Mariazinha, seus filhos Nicole, Nádia, Nídia, Roberto, Fábio e Nuno, seus netos e netas, noras e genros. Cantando, diz-se as verdades, para os irmãos do bairro Espírito Santo e Calçada Câmara de Lobos, a Quero Emito, que fez anos no dia 14, a sua irmã, no dia 13, a Rubina. Vão recebendo os parabéns também aos 12 se estende por parte destes amigos, juntando a família, que é a amiga Lília, amiga Zezinha, amiga e também a vizinha Felicidade, marido e filhos, amiga Vera, marido e filhos, também amiga Lina e filhos, que estão no Canadá, amiga Fátima, marido e filhos e netos em Londres, amiga Almerinda, marido e filhos em Londres, e os amigos da rádio, a minha pessoa Rochei Capelo e o colega Júlio Pereira. Cantando diz-se as verdades são ditas, a este leque de amizade, a este fabuloso jardim, no quintal da amiga Almerinda, a nossa querida Tulipa. A Tulipa, a Almerinda, nós estamos no tempo delas, não é no frio, mas está sempre presente. Então a nossa Tulipa, desta assim música, olha, estamos nos tempos deles, dos girassóis, a minha pessoa Rochei Capelo, sou girassol, também nesta altura há cravos, o amigo Júlio Pereira, Anabela Cateleia, antigamente era só numa altura, mas agora há a Cateleia todo o ano de estufa, a tia Celeste Pestana e as suas sobrinhas Croas Imperiais, Helena Plante se proteia, uma flor que foi recentemente integrada na nossa ilha, que veio da África do Sul, portanto, proteia, devia ser a nossa amiga da África do Sul. Depois é uma flor com poucos anos que entrou aqui na Madeira. Teresa Caldeira, Margarida, Silvi, Rosa Amarela, julguei que é por causa da música, Papolha, Verónica, e então Verónica Pereira, Amores Perfeitos, aqui Denis Franco, Raquel, Esmeralda, Orquídea, Maria José do Rio Real, Gilbera Celeste do Campanário, Fátima Criache Dália, Maria Jesus Orchida e também Rosa Botelho, Hortênsias.

Mais parabéns para a Dona Justina de Jesus Bota, Vereador dos Vigares, número 12, Jardim da Serra, comemora 82 aninhos de vida. Parabéns e boa música não poderia faltar e bem a gosto, com os parabéns dos seus 8 filhos e filhas, 15 netos e netas, também bisnetos, presentes e ausentes, e agora com David Garcia, Desgarrada dos Quatro. Desgarrada dos Quatro para o amigo Alex, assim é, conhecido, Luís Alexandre Martins Freitas. Vai esta desgarrada, chegando então ao Reino Unido, onde reside, com os parabéns, penso eu, mais de quatro. São os parabéns, seguimos então agora com amizade, os parabéns e os votos de muitas felicidades por parte então da sua irmã Carolina. Marido Rui, sobrinho Diego Martim. Deixo os parabéns e também esta desgarrada de quatro. Desgarrada de quatro para a Dona Maria do Carmo Gonçalves, Jardim da Serra. Vai mais de quatro, com a surpresa aqui da sua grande amiga, que é exatamente a Cristina, e restante também e amigos que aqui estão na lista. Desgarrada a 4, são 12 a celebrar o seu aniversário. Quer o Emílio, mais uma primavera, Barro Espírito Santo e Calçada Câmara de Louros. Quer a irmã Rubina, Cristina, mais um aninho de vida. Fizeram anos no dia 13 e 14, respectivamente. Os parabéns prossegue, amizade também aos dois. E com a amizade, a querida mãezinha, vos deseja muitas felicidades, vos deu à luz a desgarrada de 4.

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1: Qualquer contacto para este programa de música pedida, referimos sempre de segunda à sexta-feira, dias úteis, das 10 às 12 e das 17 às 18. Quer diretamente aqui na sede da Rádio Festival, Rua Estados Unidos da América, número 148, nesse horário 10, 12, 17, 18. Também à sua disposição o telefone 291-703, 291-703. São agora então 15 horas, continuação de boa disposição a todos, desde já também um bom fim de semana, seja ele a trabalhar ou descansar, e que possa assim sempre desfrutar o melhor da vida. E passo por isso. Para já, o melhor da vida também é ouvir música e ouvir música pedida aqui nas suas rádios de eleição, quer a Rádio Festival, frequência 98.4 FM, a Rádio do Conselho da Ribeira Brava, a Rádio Sol, frequência 103.7 FM, a Rádio do Conselho da Ponta do Sol, Rádio Zarco, frequência 89.6 FM, a Rádio do Conselho de Machico, a Rádio Palmeira, frequência 96.1 FM, a Rádio do Conselho de Santa Cruz. Via internet também, poderá nos seguir 24 horas por dia no site individual de cada rádio, lá ficam também sempre identificadas as músicas que vão passando e também outras informações, como a gravação do programa, em rfestival.pt, rsol.pt, rezar.pt, palmeira.pt, e aqueles que gostam então de se unir e fazer lindas conversas no habitual direto, nas páginas do Facebook, da Madeira e de outras partes do mundo. Se não tiver a oportunidade, registre-se para entregar a sua lista aqui na sede da Rádio Festival, sempre de segunda a sexta-feira. Poderá fazê-lo também de segunda a sexta-feira no agente próximo de si, quer na fotografia Bela Arte, que fica no Estreito da Câmara de Lobos, Clube Vido Oeste, na Marginal de Ribeira Brava, 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Torre Câmara de Lobos, e também o Bar do Xavier, Lombada, Ponta do Sol. Em Santa Cruz, dirige-se à cidade de Santa Cruz, deixa a sua lista no Supermercado Bombom, no centro desta cidade, Taberna da Felicidade, junto à Igreja da Chada de Gaula, Restaurante Poleu na Camacha e Super Assomada na Assomada Caniço. 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
1: Além de ouvir, João Quintino quer sempre também nos brindar e também dar a conhecer novas músicas. Como sempre, diariamente, estamos cá com este amigo, cantor da nossa terra, e vamos hoje à grande confusão.

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1: E é uma realidade, o contraste do tempo, pois o frio faz sentir agora nos lados oeste da América e também no Brasil, onde há muito frio. Por cá, a querida amiga Marilena Plantes, nós suspiramos com calor. Mas quando chega o calor aí, também é de verdade. Por isso, assim, este contraste, nós temos as quatro estações do ano e por isso a altura do verão é sempre tempo mais quente. E assim é também o tempo para esta tarde, assim com este tempo que vai se manter um pouco assim, o céu mais nublado para domingo e sábado. No entanto, as temperaturas idênticas ao dia de hoje. O Funchal está com 25 graus, Santa Cruz nos 26, Ribeira Brava mais quente 27, Funchal 26, a Câmara de Lobos os 25, Ponta do Sol 26 e também 25 no Porto Santo e México 26. Portanto, está tudo acima dos 25 graus. E quanto a nós, e às vezes é mais fresquinho na Serra, e assim poderá acontecer no Jardim da Serra, onde a Dona Justina de Jesus Bota continua a celebrar as suas 82 primaveras, Vereda dos Vigares número 12, Jardim da Serra, agora com aquela que tem no seu jardim, uma roseira enxertada. Aí está ela, com enxerto os seus 8 filhos e filhas, 15 netos, netas, bisnetos, presentes e ausentes. Roseira enxertada leva também os parabéns ao amigo Luís Alexandre Martins Freitas, mais conhecido por Alex. É uma roseira enxertada que leva-lhe rosas e parabéns, exatamente, de uma flor que também é formosa. Aqui a nossa amiga Tulipa, deixando os parabéns, a amiga Almerinda Pinto, marido do Sr. Agostinho, filha Genro e netos. Que o amiguinho seja sempre muito feliz, dê a saúde também à mãezinha e nada melhor que uma roseira enxertada. Roseira enxertada para a Dona Maria do Carmo, Gonçalves, Jardim da Serra, Câmara de Lobos. Mais esta surpresa, uma roseira enxertada com rosas, símbolo da amizade da sua querida amiga Cristina Velosa, do seu marido Jorge, irmã Mariazinha, seus filhos Nicole, Nádia, Nídia, Roberto, Fábio e o Nuno, também dos seus netos e netas e, sem falhar, também a Dona Maria do Carmo, as noras e os genros. O amigo Emílio e a sua querida irmã Rubina são do bairro Espírito Santo e Calçada Câmara de Lobos. Os dois fizeram anos, a diferença de idades é diferente, mas continuam a receber os parabéns e agora uma rosa enxertada. É para o Emílio, da parte da sua esposa e filhas Cátia e Inês, para a Rubina, por parte do seu esposo Feliz e filha Sílvia, também para dar os parabéns aos dois e muitos beijinhos e saúde à grande mãezinha Dona Rita, irmãos Lúcia e Gídio, também o Elvio, também não faltando os cunhados e cunhadas, sobrinhos e sobrinhas presentes e ausentes. Roseira enxertada, é engraçado que neste jardim da Almerinda não há nenhuma rosa. Ah, é a rosa amarela. Com certeza poderá ser enxertada para outra cor. Mas fica então no jardim a roseira enxertada da Almerinda. Então, que é a linda tulipa, a flor da Holanda, essencialmente, e também mais do frio. A Rogério Capelo, a girassol, é do calor. A cravo, a Júlio Pereira, o cravo. A Anabela Cateleia, tia Celeste Pestana e suas sobrinhas, coroas imperiais. Marilena Plantes Proteia, a Teresa Caldeira, margaridas. Silvi, a rosa amarela, então pode enxertar para não ficar sempre amarela. A Papolha, a Verónica Pereira. Amores Perfeitos, da amiga Inês, de Machico também a Raquel, que é a nossa amiga Esmeralda. Orquídea, a Dona Maria José, do Ribeiro Real. Gilberta Celeste do Campanário, Fátima Criaste Dália, Maria de Jesus, a nossa fadista Orquídeas, e também a Rosa Botelho Hortênsias.

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3: Não faltam parabéns e música em casa de Dona Justina de Jesus Bota para consigo celebrar da melhor forma as suas 82 primaveras. Varida dos Vigares, número 12, Jardim da Serra. Temos agora o despique baile das Romarias para lhe dar saúde e alegria por parte de Dona Justina, dos seus 8 filhos e filhas, 15 netos e netas, bisnetos presentes e ausentes. Recordando a música tradicional da sua terra, levamos também este despique baile das Romarias até Londres, nomeadamente ao Reino Unido, mais precisamente, não sei se é em Londres ou não, é no Reino Unido. Onde está então o nosso aniversariante, o Luís Alexandre Martins Freitas, mais conhecido por Alexi, pelas suas 41 primaveras. Levamos a Romaria, levamos os parabéns e que tenha sempre vida com muita alegria, com mais desejos, esta amiguinha também da mãe, Anabela Ferreira, marido e filhos e família de Meixico. A despique baile das Romarias não é um fado, mas é um despique no qual entra nos agradecimentos a Dona Maria do Carmo Gonçalves, do Jardim da Serra. Completou 59 aninhos de vida, surpresa não faltou e agradece além da surpresa. Beijinhos à sua querida amiga e saúde. A amiga Cristina Velosa, bem como também o marido Jorge, a sua irmã Mariazinha, seus filhos Nicole, Nádia, Nídia e Roberto, Fábio e Nuno, seus netos e netas, noras e genros, deixando um obrigado e também com este despique baile das Romarias. A despique baile das Romarias para o amigo Emílio, também para a sua irmã Rubina, fizeram anos no dia 13 e 14 respectivamente. Continuam no bairro Espírito Santo e Calçada Câmara de Lobos a receber música e parabéns por parte da sua querida mãezinha Dona Rita, mas sem falhar, claro, além da mãe, a Rubina, do seu marido Feliz e da filha Sílvia, o irmão aniversariante, o Emílio, da sua esposa e das suas filhas Cátia e Inês. Os parabéns continuam também aqui, saudando o grupinho da Amizade da Música Pedida, desde o dia de ontem, neste belo jardim colorido e florido da nossa amiga, que é exatamente a Almerinda, que é a tulipa. Tudo isto no jardim está presente, estas flores, além da tulipa, o girassol, que sou eu, José Capelo, o cravo, Júlio Pereira, Anabela Cateleia, a tia Celeste Pestana e sobrinhas, Croas Imperiais, Helena Plantes, a Proteia, Teresa Caldeira, Margaridas, Silvia Fernandes, Rosa Amarela, Papolhas, a nossa amiga Verónica Pereira, Amores Perfeitos, Anis Franco, Raquel Esmeralda, de Mexico, Orquídea Maria José do Ribeiro Real, Gilbera, Celeste do Campanário, Fátima Criás, Dália, Maria de Jesus Orcide e também a Rosa Botelho, dos Açores, Hortências.

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4: Está na hora e a hora vai avançando nesta tarde. Já são 15h30, hora de voltarmos à Vereda dos Vigários. É a Vereda dos Vigários, mas não há nenhum residente. Número 12, Jardim da Serra. Reside sim a Dona Justina de Jesus Bota, que celebra os seus 82 aninhos de vida. Agora, com a desgarrada das más línguas do João Costa, recebe mais parabéns, Dona Justina, dos seus 8 filhos e filhas, dos 15 netos e netas, bisnetos presentes e ausentes. Desgarrada da inveja também para o nosso amigo, o grande e bem conhecido Alex, de Ribeiro Real Câmara de Lobos, o Luís Alexandre Martins Freitas, no Reino Unido, vai celebrando as suas 41 primaveras, vai recebendo os parabéns também. Olha, amigo, há sempre algumas por aí, por cá não faltam. Inveja das más línguas, com muita amizade, da sua esposa Tânia, dos filhos Lauro e Isabel, Alex Júnior e da Luana Martinha. A desgarrada da inveja, agradecimento da Dona Maria do Carmo Gonçalves, do Jardim da Serra, pela surpresa da sua amiga pelas suas 59 primaveras. Além do obrigado, desejo-lhe muita saúde à Cristina Velosa, marido Jorge, a irmã Marizinha, seus filhos Nicole, Nádia, Nídia, Roberto, Fábio e Nuno, seus netos e noras e genros. Também a desgarrada da inveja das más línguas surge também para chegar e dar os parabéns ao Bairro Espírito Santo e Calçada Câmara de Lobos, quer o Emílio por mais uma primavera e a sua irmã Rubina por mais uma primavera. Vai esta bonita desgarrada, também com os parabéns de grandes amigas que se juntam à mãe, que é exatamente a amiga Lília, Zezinha, amiga e também vizinha Felicidade, marido e filhos, a sua amiga Vera e marido e filhos, também a sua amiga Lina e filhos, que estão no Canadá, a Fátima, marido e filhos e netos na Inglaterra, a amiga Almerinda, marido e filhos ausentes, e também dos amigos da rádio, com a inveja das más línguas. Não têm línguas, mas às vezes dá inveja as flores, mas assim não vamos invejar, que eles dizem quando se olha ou inveja por uma flor, ela seca. Penso que é mais um ditado popular, não seca não. Porque não há inveja nestas flores. A Almerinda, aqui é a Tulipa, Roger Capelo, meu girassol, como já disse, já tem alguns abertos normais, aguardo pelos girassóis dobrados. O Júlio, aqui é o Cravo, a Anabela Catelai, a Tia Celeste Pestana, Croas e Sobrinhas, Croas Imperiais, Maria Helena Plantes Proteia, Teresa Caldeira Margaridas, a Silvia Fernandes, Rosa Amarela, a Papolho, a Verónica da África do Sul, a Mos Perfeitos, amiga Inês, Raquel, amiga Esmeralda, Orquídea, Maria José do Roberto Real, Gilbera Celeste do Campanário, Fátima Criacha Dália, Maria de Jesus Orchide e também a Rosa Botelho, dos Açores Hortênsias.

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dos seus 8 filhos e filhas, 15 netos e netas, bisnetos, presentes e ausentes, e agora tem para si mais rosas, de uma roseira velhinha. Roseira velhinha para o Luís Alexandre Martins Freitas, mais conhecido por Alex. Vai recebendo prendas pelos seus 41 aninhos de vida, Ribeiro Real, Câmara de Lobos, e assim o Alex recebe também esta roseira enxertada com um beijinho de amor e carinho, quer da esposa, Tânia, dos filhos, Laura Isabel, Alex Júnior e também a Luana Martinha. Roseira enxertada, música também para a Dona Maria do Carmo, Gonçalves, Jardim da Serra, completou 59 aninhos de vida. É bonito, em forma de rosa, agradecer, ou de flores, aqueles que dedicaram música à surpresa da sua amiga Cristina Veloso, quem deseja muitos aninhos de vida, marido Jorge, sua irmã Mariazinha, seus filhos Nicole, Nádia, Nídia, Roberto, Fábio e Nuno, também os seus netos e netas, noras e genros. Roseira velhinha também para a nossa amiga, que continua a receber os parabéns, e o irmão no Baixo Espírito Santo e Calçada Câmara de Lobos. É exatamente o Emílio, que completou mais um aninho de vida no dia 14, a irmã Rubina no dia 13. Continuam a receber os parabéns e esta rosa velhinha que vos leva também muitos parabéns, muita amizade, com mais esta prenda por parte, não, ainda está jovenzinha, da mãezinha, a Dona Rita, sempre jovem e bonita, também não faltando os irmãos Lúcia, Isidro e Elvio. Roseira velhinha, vamos tendo nesta última hora as últimas músicas, então começou ontem para o grupo da Amizade, a música pedida. Por isso também é já o momento de agradecer esta gentileza, esta simpatia da amiga Almerinda, nos batizou de flores, ela também tulipa, a tulipa que seja sempre colorida e bonita, mas assim também a Almerina deixamos que seja sempre muito feliz. Quer o girassol, quer a cateleia, quer as coroas imperiais, a proteia, a margaridas, a rosa amarela, a papoula, os amores perfeitos, a Raquel, a orquídea, a Gilbera, também a Dália, Maria de Jesus, Orchid e também Hortênsias.

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2: A nossa amiga Dona Justina de Jesus Bota vai ouvindo as músicas que mais gosta dos nossos artistas. Temos agora João Batista Gouveia, o Teixeirinha da Madeira, mas desta feita no seu original, verdadeira história da sua vida. Dona Justina também tem a sua, dava uma novela. Pelos seus 82 aninhos de vida, variador dos Vigares, Jardim da Serra, fica então para um voto de uma história sempre feliz, dos seus 8 filhos e filhas, dos seus 15 netos, netas, bisnetos, presentes e ausentes. Luís Alexandre Martins Freitas está exatamente no Reino Unido. Ontem completou 41 aninhos de vida, jamais seria esquecido, e claro, em especial Alex, pela mãezinha, que é exatamente a simpática Maria José do Ribeiro Real, desejando ao seu filho muita saúde, muitos aninhos, também com a sua história de vida, todos nós temos. Dona Maria do Carmo Gonçalves, do Jardim da Serra, e na sua história de vida conta mais este ano, não é? Com surpresas, pelo seu aniversário, 59 primaveras. E então agradece quem assim fez a surpresa, a amiga Cristina Velosa, Maria do Jorge, irmã Mariazinha, seus filhos, Nicole, Nádia, Nídia, Roberto, Fábio, Nuno, seus netos e noras e também genros e também de mais família. O amigo Emílio, claro que, tal como o Sr. João Batista, tem a sua verdadeira história de vida. Completou mais uma primavera no dia 14. A irmã, a Rubina, sim, no dia 13. Ambos estão de parabéns. Barro Espírito Santo e Calçada Câmara de Lobos, também já com uma longa história de vida, tem beijinhos e parabéns para os dois. Da mãe, a Dona Rita da Graça, nós que assim também a Rubina, do seu marido, a Feliz e filha Sílvia, o Mídio da sua esposa e também filhas Cátia e Inês, também restantes familiares, são os irmãos Lúcia, Egídio e Élvio, restantes cunhados e cunhadas, sobrinhos e sobrinhas presentes e ausentes. Já faz história aqui na Música Pedida, o grupinho das flores, assim, do painel do nosso direto nas páginas do Facebook da rádio. Assim é esta verdadeira história, no qual também, desde já, foi exatamente a inspiração da Almerinda, que é a Tulipa, e agradecemos a ela. O Rogério Capelo, o Girassol, também foi o primeiro a ter o nome. O Girassol disse à amiga Teresa Caldeira, já foi 2 anos que ela conheceu o Girassol. O Girassol. O Júlio é o Cravo, a Anabela Catelaia, tia Celeste Pestana e sobrinhas Croas Imperiais, Helena Plantes, a Proteia, Teresa Caldeira Margaridas, Silvia Rosa Amarela, Papolha Verónica, Amores Perfeitos a Inês, a Raquel Esmeralda, a Orquídea Maria José do Ribeiro Real, Gilbera Celeste do Campanário, Fátima Criache Dália, Maria de Jesus Orquídeas e também Rosa Botelho Hortência. São alguns dos amigos que estão então com conversa interativa aqui no direto. Entre eles estão então as nossas flores no Brasil. Brasília, Maria Helena Plante, Sylvie também tem Flor, em nome de Flor, em Paris, a Verónica também para Areu tem, a Anabela Ferreira também foi batizada com o nome de Flor pela nossa amiga Almerinda. Não está, mas tem rosas, a Conceição Maria, um beijinho, e assim são os amigos que é possível ver neste momento e que fazem parte deste grupinho da Almerinda Pinto, que são as flores do seu quintal.

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1: Contactos para este programa de música pedida é sempre de segunda a sexta-feira, no horário 10-12, das 7-18, que é diretamente aqui na sede da Rádio Festival, Rua Estados Unidos da América, 148, Barro da Nazaré. Neste horário, ligue sempre o 291-703-471. 291-703-471. Poderá também entregar a vossa lista através de mensagens na página do Facebook das nossas rádios e também aceitamos uma música só, o mínimo é 10. E assim também poderá entregar as vossas listas aos nossos colaboradores, se assim os conhece, também com garantia e também amabilidade, a sua lista, tudo faz e o mais breve chegar aqui. Amiga Ana Paula, do Impasse São Pedro, Câmara de Lobos, Bernardete, Beco da Figueira, Cidade, Câmara de Lobos, Teresa Caldeira, Idalina Serrado Mar, Câmara de Lobos, Fernanda Carreira, Carreira Ribeira Brava, Dona Agostinha Pestana, Xote, Jardim da Serra, Dona Maria Ascensão Quintal, Conjunto Habitacional do Palheiro Ferreiro, também. São Gonçalo, Senhor Maria, Dona Manuela Quintal da Contenda Galo, Sr. José Manuel Rua das Vadas Santa Cruz, Sr. Rocha da Bem Posta Água de Pena, Maria Isabel Camada de Baixa Água de Pena, também não esquecendo o DJ Lindo, Ribeira Seca Machico, Anabela Nascimento, também Ribeira Seca Machico, Dona Luz Abreu, Caminho do Lume do Galo, 52, Estreito Câmara de Lobos, olha, também ouvimos cantar, ele também aceita as vossas listas, Sr. João Batista da Melaria Flor do Corral, Corral dos Romeiros, Monte. Caso se dirigisse aqui à nossa rádio, já sabe, fim de semana estamos encerrados, mas o bar ali ao lado está aberto. O horário que não seja atendido, tocar a campinha, não leva a lista para trás, deixa ali no bar ao Sr. David e a sua lista de imediato chega aqui. Programa de música pedidas, entrar já na última hora, iniciamos às 13 e como sempre vamos até às 17, quer através da Rádio Festival, frequência 98.4 FM, a Rádio do Conselho da Ribeira Brava, a Rádio Sol, frequência 103.7 FM, a Rádio Conselho da Ponta do Sol, Rádio Zarco, frequência 89.6 FM, a Rádio Conselho de Machico, a Rádio Palmeira, frequência 96.1 FM, a Rádio do Conselho de Santa Cruz. 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É como sempre também o habitual direto nas páginas do Facebook, das nossas rádios, eles estão e elas com as suas conversas e assim da melhor forma também passando o tempo. Faz-me lembrar outro tempo que era o chat que havia tempo para falar com as pessoas, agora nem tanto, agora sim avançou à frente e é no Facebook. Era a salinha do chat. São agora então 16 horas, continuação de um excelente dia de sexta-feira, fim de semana à porta, aproveita da melhor forma. Aqueles que gozem muito de força, amigos, sempre com esperança, que estão bem na vida, não se esqueçam. Aproveitem bem, porque não sabemos o dia de amanhã.
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1: E estamos já na última hora do seu programa de Música Pedida. O bombo já se ouve de tocar e é a música que se segue para a Dona Justina de Jesus Bota. É exatamente Zé António Manuel. Gostei da brincadeira. Também está a gostar, não é, Dona Justina? Pelos seus 82 aninhos de vida, Vereda dos Vigares, número 12, Jardim da Serra, mais música a ser oferecida pelos seus 8 filhos, com 8 composto de filhos e filhas, e 15 netos, netas, bisnetos, presentes e ausentes. Gostei da brincadeira. Também gosta, claro, de divertir, só como dizem os brasileiros, de curtir. O amigo Alexandre, Luís Alexandre Martins Freire, do Reino Unido, há que aproveitar, ainda um jovem tem 41 aninhos de vida, mais conhecido pelo Alex, que tudo lhe corra assim pelo melhor, não lhe falte saúde e também boas brincadeiras, mesmo que temos sempre mesmo grandes e adultos brincamos. São os votos e os parabéns do irmão Décio Bruno, esposa Teresa, também sobrinhos, Joana, Sofia e sobrinhas, Bianca, Margarida e Maria e Eduarda. A Dona Maria do Carmo Gonçalves, Jardim da Serra, completou 59 aninhos de vida. Foi uma brincadeira, pois desta não esperava, mas foi por amizade verdadeira da sua querida amiga Cristina Velosa, do seu marido Jorge, a sua irmã Mariazinha, seus filhos Nicole, Nádia, Nídia, Roberto, Fábio e Nuno, os seus netos e netas, noras e genros, deixa o seu obrigado e também com gostei da brincadeira. Gostem também de estar connosco e de que maneira? O amigo Egídio, que então celebrou o seu aniversário no dia 14, a irmã a Rubina no dia 13, Barro Espírito Santo e Calçada Câmara de Ovos, também vão gostando. Amanhã será agradecimentos daqueles que também não falta vos dar os parabéns, exatamente a vossa querida o Emílio e esposa e filhas, Cátia e Inês, não faltando a Rubino, o seu marido Feliz e a sua filha Sílvia, a mãe dos dois, claro, Dona Rita, irmãos Lúcia e também Egídio e Élvio, seus cunhados, cunhadas, sobrinhos, sobrinhas, presentes e ausentes, amiga Lília, amiga Zezinha, amiga e vizinha Felicidade, marido e filhos, amiga Vera e marido filhos, amiga Lina e filhos, estes então ausentes no Canadá, a Fátima, marido e filhos e netos, exatamente em Londres, também em Londres, a amiga Almerinda, marido Aniceto e filhos e família, e aqui os dois amigos da rádio. Também prontinhos, deixar aos dois muitas felicidades. Gostei da brincadeira, exatamente, todos nós gostamos, e de que maneira? A última música, a quem agradecemos, a Almerinda Pinto, por ter assim feito um jardim maravilhoso com estas flores lindas e assim tornar também momentos fantásticos aqui no programa de Música Pedida. Por isso, a Almerinda, que é a Tulipa, agradece o girassol, o cravo, a cateleia, as croas imperiais, a proteia, A Rosa Amarela, também a Papulha, Amores Perfeitos, Raquel, Orquídea, Gilberta, Dália, Orquídeas e também a Rosa, neste caso, Hortênsias. Todas as flores deixam obrigado à Flor Tulipa e um beijinho. Muito obrigado.

Regressa então ao Jardim da Serra e ao Jardim da Serra, aqui narrado os sítios pela Dona Agostinha Pestana, não muito distante da Dona Justina de Jesus Bota. Vamos passar então por todos esses sítios e o seu também, na Varia dos Vigares, número 12, Jardim da Serra, continuando a entregar-lhe os parabéns pelos seus 82 aninhos de vida, a Dona Justina dos seus 8 filhos e filhas, dos seus 15 netos e netas, bisnetos, presentes e ausentes, são muitos. Freguesia do Jardim da Serra, com a nossa amiga Agostinha Pestana, vai também até Londres. Sim, o Jardim da Serra, quando se fala, lembra-se sempre das estrangeiras e não só. Para o Luís Alexandre Martins Freitas, mais conhecido por Alex, pelos seus 41 aninhos de vida, recebe então este passeio até o Jardim da Serra e quando vier poderá fazê-lo com o irmão Fábio na Tércia, esposa Cláudia, sobrinho Fábio Cristiano. Olha, o Jardim da Serra é exatamente a nossa aniversariante, Maria do Carmo Gonçalves, também num destes sítios da freguesia do Jardim da Serra. Fica então esses votos, Conselho de Cambrelos, com a surpresa da sua amiga, que julgo que é de Cambrelos, Cristina Velosa, do seu marido Jorge, a sua irmã Mariazinha, seus filhos Nicole, Nádia e Nídia, Roberto, Fábio, Nuno, seus netos, Noras e Genros. Freguesia do Jardim da Serra, para a freguesia de Câmara de Lobos, no bairro Espírito Santo e calçada Câmara de Lobos, onde o Emílio completou mais um aninho de vida, continua a receber os parabéns da sua esposa e filhas, Cátia e Inês, também a mana Rubina, do seu marido Feliz, da sua filha Sílvia, os dois os parabéns por parte da vossa querida, simpática e sempre bonita mãezinha Dona Rita, dos restantes familiares, pois ainda tem os irmãos, Lúcia, Egídio e também o Elvio, restantes cunhados, cunhadas, sobrinhos e sobrinhas presentes e ausentes.

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5: E são já 16h19, tempo de festa com a nossa querida Justina de Jesus Bota, senhora bonita, alta e sempre simpática, 512 aninhos de vida, Varela dos Vigares, número 12, Jardim da Serra, gosta de música, artistas da nossa terra. Está mais uma delas, o despico de Celina e António. Com os parabéns, Dona Justina, e também alegria, sinta-se feliz, dos 8 filhos e filhas, 15 netos e netas, bisnetos presentes e ausentes. O nosso despique também para o amigo que está exatamente no Reino Unido, mais conhecido por Alex. O Alex, então, é o Luís Alexandre Martins Freitas. Alex completou 41 aninhos de vida, também este despique não falha, música da sua terra. Com os parabéns à amizade do irmão Fábio Natércio e esposa Cláudia e o sobrinho Fábio Cristiano. O nosso despique, Celina e António, eu dei o despique deles para a Dona Maria do Carmo, que reside exatamente no Jardim da Serra. Continuo a agradecer as lindas surpresas, os lindos fadinhos e agora com outra musiquinha, a surpresa da sua amiga Cristina Velosa, marido Jorge, irmã Mariazinha, seus filhos Nicole, Nádia, Nídia, Roberto, Fábio e Nuno, seus netos e netas, noras e genros. O nosso despica é também o casal que vai receber os parabéns, que é o Emílio, do Baixo Espírito Santo e Calçada Câmara de Lobos, e a sua irmã, exatamente, que é a Rubina. Os dois continuam a receber os parabéns, além da família houve outras surpresas, mas aqui na lista, juntando a família, tem as grandes amigas da mãe e vossa também. A Lília, a Zezinha, amiga e vizinha Felicidade, marido e filhos, amiga Vera e marido e filhos, amiga Lina e filhos, ausentes no Canadá, ausentes da Madeira, Fátima, residentes no Canadá, Fátima, marido e também filhos em Londres e netos, Miguel Merinda, marido, filhos e família em Londres, e os amigos da rádio com o nosso despique. Somos também dois, um dia deste fazemos um despique, eu e o Júlio Pereira.

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5: Aqui está, meus caros amigos e amigas, entrando já na última meia hora desta tarde do programa de Música Pedida. E estamos com a Dona Justina de Jesus Bota, vereadora dos Vigares, número 12, Jardim da Serra. Agora feliz da vida, não é? Com as suas músicas. Os 32 aninhos de vida, de regresso à voz da nossa querida amiga Agostinha Pestana, namorei, casei e já vivo também, a Dona Justina. Com os parabéns dos seus 8 filhos e filhas, dos seus 15 netos e netas, bisnetos, presentes e ausentes. Casou, namorou e também emigrou. O nosso amigo que está então no Reino Unido, o Luís Alexandre Martins Freitas, e conhecido por Alex. 41 aninhos feitos, fresquinhos, recebe também, casou, namorou e é feliz com, com a sua esposa e as suas filhas, a mãe e a família. E os parabéns é da irmã, exatamente Carolina, marido Rui e o sobrinho Diego Martim. A Dona Maria do Carmo Gonçalves, do Jardim da Serra, também recebeu um número de músicas, de fados, muitos. E com outras músicas vai agradecendo, com a esperança de ser feliz e assim também os votos a quem lhe fez a surpresa. A amiga Cristina Velosa, marido Jorge, irmã Mariazinha, seus filhos Nicole, Nádia, Nídia, Roberto, Fábio, Nuno, seus netos e netas, noras e genros. E também, não falhando, ou também indo os parabéns dos restantes familiares. Namorei, casei para o amigo Emílio e também para a Rubina. Assim aconteceu. O Emílio, que então celebra o seu aniversário, Bairro Espírito Santo e Calçada Câmara de Lobos, namorou, casou e tem esposa e filhas. Delas recebe os parabéns, a esposa e as filhas Cátia e Inês, namorou, casou e é feliz. O Rubina, não fosse também o sobrenome do marido feliz, e da filha, Sílvia. Namorou, casou e é feliz. Juntou feliz.

E após a Dona Agostinha Pestana, voltamos a outra artista da nossa terra, João Batista Gouveia, a cabra da vizinha. Para a Dona Justina de Jesus Bota, 82 aninhos de vida, Vereda dos Vigares, número 12, Jardim da Serra. Fica esta música, a cabra da vizinha. Com os parabéns dos seus 8 filhos e filhas, dos 15 netos e netas e bisnetos presentes e ausentes. Mesmo tema, com muitos parabéns e votos de muita saúde e felicidade, o nosso amigo Luís Alexandre Martins Freitas, é conhecido por Alex e está no Reino Unido, é do Ribeiro Real Câmara de Louros. Pelos seus 41 aninhos de vida, a música também leva os parabéns, e esta cabra da minha vizinha, os parabéns, não, pode haver alguma por aí, amarrada, hoje em dia só se vê elas amarradas a comer erva. Da amiga Anabela, marido e também filhos e família. Linda prenda, olha, uma cabrinha. Também gostava. A cabra da minha vizinha, para a dona Carmo Gonçalves, Jardim da Serra, agradecer à sua, não, mas à sua grande amiguinha, que é a Cristina Velosa, que fez esta linda surpresa. Ao marido Jorge, à irmã Mariazinha, seus filhos Nicole, Nádia, Nídia, Roberto, Fábio e também Nuno, seus netos e netas, noras e genros. A cabra da minha vizinha, também no bairro Espírito Santo, a calçada Câmara de Lobos, que é para o Emílio, pelo seu aniversário, feito no dia 14, e para a irmã Rubina, Cristina, também feitos no dia anterior. Assim vão recebendo também os parabéns e com esta grande música, os parabéns e exatamente os votos, muitas felicidades por parte da Fátima aqui, de carregar de uma amiga, que é a amiga Fátima, marido e filhos e netos em Londres.

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2: Cá estamos, Dona Justina de Jesus Bota, com os artistas e a música que mais gosta. Pelas suas 82 primaveras, Vareda dos Vigares, Jardim da Serra. Fã também é do João Costa, cá está ele. Ele com mais uma música, Dona Justina, A Noite do Nosso Amor. Que linda música, Dona Justina, com os parabéns dos 8 filhos e filhas, dos 15 netos e netas, bisnetos presentes e ausentes. De regresso, exatamente, ao Reino Unido, com o amigo Luís Alexandre Martins, que, em Freitas, conhecido por Alex, que completou 41 aninhos de vida. Voltamos, e para entregar mais parabéns, A Noite do Nosso Amor, com amizade e carinho da amiga Almerinda Pinto, marido, a senhora Cristinho, filha, genro e netos. João Costa, A Noite do Nosso Amor, para a dona Maria do Carmo Gonçalves, coincidência também João Costa do Jardim da Serra e a nossa amiga também. E então, desde o Jardim da Serra, agradece esta surpresa à amiga Cristina Velosa, que a fez assim tão linda. O marido Jorge, a sua irmã Mariazinha, seus filhos Nicole, Nádia, Nídia e também o Roberto, o Fábio e o Nuno, seus netos e netas, noras e genros. A Noite do Nosso Amor será, espero eu, uma noite feliz e eles também. Ao Emílio, que é do Baixo Espírito Santo e Calçada Câmara de Louros, completou anos no dia 14, a irmã Rubina Cristina Rodrigues no dia 13. Continuam a receber os parabéns e os parabéns também com esta Noite do Nosso Amor, claro, com a noite feliz, o Emílio junto ao seu amor, a sua esposa, as filhas Cátia e Inês e também a Rubina junto ao seu marido, o Feliz, e a filha Vânia. A filha, não é Vânia, também é bonita, sim senhor, a filha é Sílvia.

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4: Tal como a Rádio Festival, que muito toca e apoia os artistas da nossa terra, Dona Justina de Jesus Bota é fã de todos. Vamos a caminho do final de emissão pelas suas 82 primaveras, Varida dos Vigários, Jardim da Serra, número 12, por parte dos seus 8 filhos e filhas, dos seus 15 netos e netas e bisnetos presentes e ausentes, com os parabéns e também José António, dizer uma verdadeira madeira é um jardim. Dona Justina, um beijinho para si, um dia deste nos encontramos, amanhã há mais com o Júlio Pereira. Também ainda continua, agora para segunda-feira, o Luís Alexandre Martins Freitas. E que saudades tem da Madeira. O Luís Alexandre Freitas, que então mais conhecido por Alex, completou 41 aninhos de vida, recordando a Madeira um jardim também, daqueles que são um jardim no seu quintal, na sua casa. A sua querida esposa, Tânia, e os filhos, Laura Isabel, Alex Júnior e Luana Martinha. Quanto à Dona Maria do Carmo Gonçalves, dedicamos, eu sei, quantos fadinhos, mas não vou dizer, foram muitos, muitos, muitos, e bem variados e bonitos, para também gosto de fado. Agradece do fundo do coração, em especial esta surpresa da amiga Cristina Velosa, deixando a ela e todos que deixaram música, também muita saúde. Querida amiga Maria do Carmo Gonçalves, que seja também muito feliz, Jardim da Serra, terra linda, e que grande amiga. O Emílio e também a irmã Rubina amanhã estão nos agradecimentos. Barro Espírito Santo e Calçada Câmara de Lobos. A Madeira é um jardim e o R estão cá. No Barro Espírito Santo e Calçada Câmara de Lobos, com os parabéns da mãe, Dona Rita. Simpática, jovem e bonita. Também os cunhados e cunhadas, sobrinhos e sobrinhas. Também estamos com a Dona Justina de Jesus Bota, que então volta no dia de amanhã, como já fiz referência. Dona Justina, Justina, aquele beijinho da minha parte, aquele beijinho de sempre. Falei há pouco que a Rádio Festival é a rádio que mais apoia os artistas da Madeira, por isso há sempre espaços, não só na música pedida, há nas playlists, mas sempre espaços a eles dedicados. Aos sábados, das 10 às 12, sempre com possível. O artista da nossa terra, amanhã, músicas do Arte Velha, amanhã teremos a presença do Ferdinando Barros, e também aos domingos aqui na Rádio Festival, pode seguir também na internet, sempre um espaço a eles dedicados, a muitos da nossa terra, abrange todos, que é exatamente entre as 11 e é às 13 horas. Também, outra coisa especial, ainda artistas e vozes da nossa terra, logo mais haverá os fados de sempre, a minha seleção de fados, também selecionando sempre às sextas-feiras vozes da Madeira. Estamos sempre ao lado dos artistas da Madeira, mas também sempre ao lado dos outros mais. Claro que cada um tem o seu gosto, eu espero que tenham gostado da nossa emissão. Deixe ainda então esta sugestão, às 18 horas vamos ter um intervalo musical, música em português. Às 18 horas cá estará então o Júlio Pereira com Sempre em Festa. Maria Helena Plantes, até amanhã. Silvia Fernandes, também Zulmeira Gomes, Silvia Fernandes, a nossa amiga Verónica Almerinda, não esquecendo Daniel Sol, também mais amigos que assim estiveram connosco, Anabela Ferreira e tantos outros mais, e também amigo Sr. Plácido, Lúcia Santos e também a nossa amiga na Itália, Conceição. Por hoje, caros amigos, é tudo. Se gostou, volte sempre. Fim de semana tem outra dinâmica, a emissão, o programa de música pedida, já sabe. Se que deseja música para sábado e domingo, terá que o fazer até o dia de hoje, às 18 horas. Da minha parte, caros amigos, desejo a continuação de uma tarde feliz. Aproveite, não resta mais, já não resta muito este dia de sexta-feira, muitas horas. Um beijinho também a Dona Maria de Jesus, que nos acompanhou, que gosta também de música, e outros amigos mais. Caríssimos amigos, terminamos da melhor forma, e por isso, Zé António Madeira, és um jardim. E é, da minha parte, até amanhã, se Deus quiser, às 10 da manhã.

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E a música não para, mais um sucesso a tocar no seu coração. Seguimos juntos, se está a trabalhar, anime-se, se está em casa, dance. Aqui ninguém fica.

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3: Queríamos, uma vez mais, enviar um grande, grande abraço a todos os ouvintes que estão ligados à nossa rádio, porque vocês são a alma do nosso programa. Continue desse lado.

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0: melhores músicas só tocam aqui na sua Rádio Festival, sempre em festa até às 20, comigo, Júlio Pereira.
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Estamos a chegar ao fim desta primeira hora deste nosso programa de hoje, de Sempre em Festa, aqui na sua Rádio Festival Madeira. Logo a seguir, ao sinal horário das 19, voltamos para mais 60 minutos de boa música. Até já!

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3: Mais uma vez, olá, muito boa tarde para toda a nossa Ilha da Madeira e também para todos os nossos imigrantes espalhados pelo mundo. Está no ar o programa mais animado das tardes madeirenses. É o Sempre em Festa, aqui na sua Rádio Festival Madeira. Prepare-se porque hoje temos uma seleção de ouro, música portuguesa da melhor. Muita alegria no ar e, claro, a sua companhia que é sempre muito especial.
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Eu estou consigo no programa de Sempre em Festa, até bem pertinho às 20 horas.

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2: Sempre em festa. E assim vamos chegando ao fim de mais uma tarde cheia de música, sorrisos e muita alegria. Muito obrigado por ter estado connosco neste programa de Sempre em Festa. Amanhã tem mais, porque aqui a música não para. Obrigado pelos vossos likes, obrigado também pelas partilhas do nosso vídeo e muito especialmente obrigado por ter estado connosco durante estas duas horas. Não esqueçam de fazer alguém feliz e seja feliz. Um grande abraço e até amanhã.

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2: O Complexo Balnear da Ribeira Brava reforçou o seu estatuto de excelência balnear costear da Bandeira Azul, que garanta o cumprimento de rigorosos critérios de gestão ambiental, segurança, serviços de apoio e qualidade da água, bem como da Bandeira Dourada da Quercus, que atesta a pureza e estabilidade estacional da água. Segundo a Autarquia Ribeira Bravense, estas atribuições confirmam a qualidade das águas balneares e das infraestruturas do complexo, consolidando-a como um dos destinos de eleição para residentes e visitantes durante o verão. Presidente da Câmara, Jorge Santos, se destacou, na oportunidade, a importância destes galardões, que considera serem reflexo de um esforço contínuo para manter todo o complexo balnear nas melhores condições de segurança e limpeza. Todos os serviços estão ao dispor dos banhistas, desde piscinas, balneários, casas de banho, bares de apoio, duchos e cadeira anfíbia para pessoas com mobilidade reduzida, garante a idealidade Ribeira Bravense. Os combustíveis vão voltar a subir a partir da segunda-feira. O gasóleo rodoviário é o que vai resistir maior agravamento, vai ficar 6,7 cêntimos mais caro, vai passar a custar 1,733 euros por cada litro, está neste momento tabelado em 1,666. O gasóleo colorido é mercado, utilizado essencialmente no setor das pescas, vai subir 6 cêntimos, passando a custar para a próxima semana 1,286. Quanto à gasolina super sem chumbo de 95 octanas, o preço por litro vai também aumentar, mas com menor expressão do que o aumento dos gasóleos. A subida será de 2,2 cêntimos, vai passar dos atuais 1,768 para 1,790 euros por cada litro. A Delegação da Madeira da Cruz Vermelha Portuguesa anunciou a atribuição de um donativo de 10 mil euros para apoiar a comunidade madeirense afetada pelos fortes sismos que atingiram a Venezuela. Em comunicado, a instituição recorda que os abalos que provocaram milhares de vítimas e elevados danos em edifícios residenciais e comerciais, colapsos estruturais e interrupções no fornecimento de energia e nas telecomunicações em várias regiões daquele país, incluindo Caracas, Lagoeira, Aragua e Carabobo. A Cruz Vermelha da Madeira informa ainda que qualquer pessoa poderá associar-se a esta campanha solidária através de donativos destinados a apoiar os madeirenses afetados por esta catástrofe natural. No desporto de futebol, o Marítimo foi goleado pelo Leixões num jogo de pré-temporada disputado no estágio em Lousada. A equipa verde-rubra, comandada por Michel van der Gaag, perdeu por 5-1 neste amigável. Penha Zoner marcou o único golo da equipa verde-rubra.
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0: grande Gustavo Lima, meu amigo. Tudo bem?
1: Obrigado, Amado.
0: Que honra ter você aqui.
1: Que alegria estar com você, querido.
0: 50 anos de carreira.
1: 50 anos de carreira.
0: E você aqui, viu? Obrigado, viu?
1: Não é pra qualquer um, não. Eu espero que um dia eu possa fazer pelo menos a metade disso, irmão. Parabéns.
0: Espero que esteja lá com você.
1: Deus abençoe. Muita uma salva de palmas. Amado Batista, o nome dele. Amado, Deus te abençoe.
0: Paz, meu amigo Gustavo Lima. Obrigado.
2: Bom fim de semana.

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2: Diretamente aqui de Israel, nós já chegamos aqui para que pudéssemos estar no dia 2, lá no Monte Sião com vocês. E eu queria que você, ontem nós falamos sobre a oração que Jesus fez antes de ser crucificado. Lá no Getsêmani, Jesus fez aquela oração 3 vezes. Pai, passe de mim este cálice. Contudo, não seja feita a minha vontade, mas a tua vontade. 3 vezes Jesus falou com o Pai. Pai, e eu queria que você atentasse para o seguinte. Quando Jesus estava lá na cruz, já assumindo o pecado de toda a humanidade, imagine o pecado de uma só pessoa, ele já teria que sofrer o que ele sofreu. Imagine o pecado de toda a humanidade, passada, presente, futura. Então, lá no auge do seu sofrimento, no auge, do sofrimento dele, ele não orou ao Pai dizendo, Pai, por que me desamparaste? Não. Ele disse, Deus meu, por que me desamparaste? Naquele momento, no auge da sua dor, do seu sofrimento, da sua angústia, ali naquele momento, Jesus estava separado do Pai. Ele não podia falar meu Pai, porque ali ele era como um animal que tinha sido morto por causa dos pecados da humanidade. Ele carregou consigo os pecados da humanidade até a cruz, até chegar lá e ser pregado na cruz. Mas quando estava no auge da sua dor, do seu sacrifício, ele não disse Pai, ele o chamou de Deus, meu Deus. Uma coisa é você falar, meu Deus, é muito assim, abrangente. Mas quando se trata de uma pessoa que saiu do Pai, saiu de Deus, veio ao mundo e assume como um animal que é sacrificado. Antigamente, para se expiar, exterminar o pecado de uma pessoa, o judeu, quando cometia um pecado, ele trazia um animal perfeito até o sacerdote. E o animal perfeito, normalmente o cordeiro tinha que, não podia ter defeito, tinha que ser perfeito, perfeitíssimo. Foi o que Jesus foi, o Cordeiro de Deus. Então, o animal era degolado, ou era morto, o sacrificante, o que havia pecado, colocava a mão em cima na cabeça do animal junto com o sacerdote. E presta muita atenção, o sacerdote, quando enfiava o punhal, a faca, um instrumento cortante, no seu pescoço, na sua jugular. Então o animal exprimia a sua dor. E o sacrificante, o pecador, tinha que olhar para o animal, para o cordeiro, e ver que aquele animal estava sofrendo por causa do pecado dele. O pecado do que estava sacrificando, do pecador, estava ou era a causa daquele animalzinho tão perfeito, tão puro, tão inocente, pagar pelo pecado daquele pecador. Que foi o que Jesus fez. Ele assumiu o pecado de toda a humanidade. E quando ele assumiu o pecado, naquele momento, o Pai, não era o Pai, mas era Deus. Meu Deus, por que me desamparaste? Ali estava separado, Jesus estava separado de Deus. Porque que comunhão teria ele com o Pai estando vivendo no pecado? É o que Deus fala quando a pessoa diz assim. Jesus disse, quem quiser vir após mim, negue-se a si mesmo. Negue o seu pecado, negue a sua carne, negue suas vontades, suas concupiscências, seus desejos. Negue-se a si mesmo. Tome a sua cruz e siga-me. Quem quiser, ninguém é obrigado, não. Se você quiser ser perdoado, alguém tem que morrer por você. E Jesus morreu por você. Mas você tem que negar a si próprio. Você tem que sacrificar a si, as suas vontades, suas vaidades, seus princípios, todos os seus erros. Não é só, estou falando para todos nós, né? Não é só, todos nós. Então, a religião não consegue cobrir os nossos pecados. As nossas boas obras de caridade não conseguem cobrir os nossos pecados. Ninguém. Para cobrir o pecado, para limpar o pecado, tem que correr sangue. E foi o que o animalzinho estava dando, o sangue dele, pelo pecado daquele ofertante que estava pagando pela sua falta. Jesus, minha amiga e meu amigo, é isso que eu quero que você entenda. Lá no alto do Calvário, lá no alto da cruz, ele foi separado do Pai pela primeira vez. Separado. Completamente separado. Alguns pregadores dizem que naquele momento Deus virou o rosto para não ver o filho dele naquela situação. E ele não podia fazer nada. Ou podia, ele poderia tirá-lo dali, mas aí não teria mais objetivo a vinda dele aqui no mundo. Ele veio para isso. Então o Pai teve que virar as costas, digamos assim, para não ver aquela figura que era a maldição. Jesus foi amaldiçoado, foi maldito na cruz, para que eu pudesse aqui estar falando dele e levando para você a salvação. Para que eu pudesse ser salvo, ele teve que sofrer por mim. Agora eu pergunto a você, o que eu deveria fazer, o que eu devo fazer para compensar, de alguma forma agradecer o que ele fez por mim? No mínimo, eu tenho que tomar a minha cruz. Eu tenho que negar os meus desejos, minhas vontades, meu coração, minha carne, para que então possa negar, seguir as pisadas do nosso Senhor. Então, quando uma pessoa diz assim, eu quero o Espírito Santo. Olha só, eu quero o Espírito Santo. O que eu tenho que fazer? Eu faço jejum. Tem que dar oferta? Tá, eu dou oferta. Mas não quer abrir mão do seu eu, dos seus pecados, da sua vida errada, da sua vida maldita. Como é que essa pessoa pode ser salva? Como é que ela pode ter o direito de receber o privilégio, o alto privilégio de ser chamada filha, filho de Deus? Não tem. Então, se você lê aqui no texto de Hebreus, capítulo 12, quando fala, quando diz aqui, a gente crê que é o apóstolo Paulo que escreveu, ele diz, mas chegastes ao Monte Sião. Chegar ao Monte Sião é chegar à salvação, à cidade do Deus vivo, Jerusalém Celestial. Está falando um termo celestial, espiritual. E aos muitos milhares de anjos, à universal assembleia. Porque lá no Monte Sião, um dia, vai haver essa assembleia universal, quando vai reunir todos os primogênitos, a igreja dos primogênitos. A igreja dos primogênitos é a igreja dos filhos de Deus. Todos, todos são iguais. Não vai ter pastor, bispo, sacerdote, isso, aquilo, nada disso. Todos serão primogênitos de Deus. Para que a pessoa possa ser primogênita de Deus, ela tem que morrer com Jesus para poder nascer de novo. Para você nascer de novo, nascer como primogênita, primogênito, melhor dizendo, você tem que morrer para este mundo, morrer para si mesmo, morrer para tudo e todos, suas vontades. Jesus morreu para que, através dele, o Espírito Santo pudesse vir sobre nós e fazer-nos primogênitos. Então, quando uma pessoa recebe o batismo com o Espírito Santo, na verdade, ela está nascendo de novo. É uma nova criatura, primogênita. E nós vamos ter essa assembleia universal, essa igreja dos primogênitos, lá no Monte Sião. É onde nós vamos clamar por você para receber o Espírito Santo. Agora, preste atenção. Muitas pessoas estão pedindo. Bispo, ora por mim. Bispo, faz oração. Você sabe que não adianta oração. Se você não decidir, negar a si mesmo, tomar a sua cruz e seguir Jesus, não tem oração que vai resolver esse problema. Não tem oração. Porque Jesus já fez a oração por todos nós. Ele orou. E não só orou, mas ele deu a vida dele. E se você não compartilha o sacrifício com ele, que união vai haver? Que salvação vai haver? Nenhuma. Então, pense bem, minha amiga. Eu não sei se você está entendendo a minha linguagem. Eu sou difícil. Eu reconheço que para mim é difícil exprimir aquilo que a gente tem dentro de nós, mas que causa revolta só em pensar, só imaginar que há pessoas que ficam fazendo corpo mole. Eu tenho que ir na igreja, eu tenho que fazer. Você não tem que fazer nada, você tem que decidir negar a si mesmo, porque até aqui, enquanto a pessoa não nega a si mesma, ela é senhora de si mesma. Ela é a rainha ou o rei de si mesmo. E no reino de Deus só existe um rei. Os demais são servos. Nada além disso. Servos. Mas para ser um servo, filho, o filho primogênito, nós falaremos amanhã sobre isso, o que significa ser primogênito. Então, ele fala que os primogênitos estão inscritos nos céus, quer dizer, os seus nomes estão lá no livro da vida. Só esses estarão lá no Monte Sião, naquele dia, quando o Senhor vier e trazer, ele vir com os seus anjos, fazer pousada ali, vai repousar ali, no Monte Sião, junto com os seus filhos Porque todos, em Jesus, todos nós somos primogênitos. Em princípio seria assim, né? Matematicamente falando, Jesus é o primogênito, quer dizer, o primeiro filho de Deus, e nós todos somos, acompanhamos, também somos filhos. Mas não é isso. Nós, quando recebemos, quando nascemos da água e do Espírito Santo, quando recebemos o Espírito Santo, nós tornamos-nos primogênitos com Jesus, em Jesus e através de Jesus, nele e para ele. São todas as coisas, graças a Deus, aleluia. Então, eu estou tentando explicar para vocês, porque quem sabe haja alguém ou pessoas que dizem, bispo, eu não entendia isso, que Jesus assumiu o meu pecado, assumiu o pecado, a maldição. Jesus se tornou maldito lá no Calvário. Isso mesmo, maldito. Maldito por nossa causa. Então, agora eu entendo por que, que eu tenho que sacrificar o meu eu, a minha vontade, para me tornar também salvo ou primogênito de Deus. Nós vamos falar mais a respeito, vamos explorar esse assunto durante esses dias aí para você ter mais informações para que você venha tomar a decisão. Não ficar pedindo oração, ora por mim, ora isso. A salvação, minha amiga, meu amigo, depende de uma decisão. Não é mimimi, não. A pessoa tem que decidir, cada um tem que decidir por si. É como nós falamos ontem, Deus tem o seu limite. Ele não pode passar o limite dele e impor a vontade dele para nós. Não, ele deixa que nós venhamos tomar a decisão. Ele nos dá o conhecimento da verdade. E se nós abraçamos a verdade, então nós somos libertos. Mas se não abraçamos, se não tomamos essa decisão, ficar orando não vai resolver. Amanhã falaremos mais. Deus abençoe e até lá, em nome de Jesus. Graças a Deus.

0: Você já perdeu uma grande oportunidade na vida? Se a resposta for sim, você conhece a frustração de saber que poderia ter algo muito bom, mas não tem porque não aproveitou enquanto pôde. Apesar de não ser uma experiência agradável, sabemos que esse não é o fim. É possível aprender com o erro e fazer diferente da próxima vez. Porém, apenas em assuntos desta vida. Quando se trata do que acontece após a morte, não há como recuperar o prejuízo. Não existe uma próxima vez. As Sagradas Escrituras elucidam esta realidade através da história de dois judeus, um riquíssimo, o outro mendigo, chamado Lázaro. Apesar de vivenciarem realidades completamente opostas, um fato os deixou no mesmo nível. Ambos morreram. A partir de então, o que sucedeu a eles, somente o Senhor Jesus seria capaz de relatar. Enquanto Lázaro recebeu a salvação de sua alma, o rico foi condenado ao inferno e, em meio ao tormento, avistou Lázaro a salvo, junto de Abraão. Suplicando por misericórdia, pediu para que ele molhasse a ponta do dedo e lhe refrescasse a língua. Note que ele não pediu para sair de lá, mesmo estando atormentado. Isso porque quem dá entrada no inferno sabe o porquê está ali e que foi justamente condenado. A resposta de Abraão ao rico reforça a situação irreversível. Está posto um grande abismo entre nós e vós, de sorte que os que quisessem passar daqui para vós não poderiam, nem tampouco os de lá passar para cá. O direito de escolher a salvação não está mais disponível depois da morte. Muitas pessoas não tiveram a oportunidade de se casar, estudar ou viajar antes que suas vidas fossem interrompidas. Mas todos tiveram acesso à oportunidade de salvarem as suas almas. Agora, seus destinos não podem mais serem mudados, nem por eles mesmos, muito menos por intervenção de alguém. Erroneamente vivemos como se esse momento nunca fosse chegar. A consciência da morte é um fato adormecido em nossa mente. Agora, imagine, por um instante, se você soubesse que daqui exatamente uma hora sua vida chegaria ao fim, o que você faria? Como aproveitaria sua última oportunidade? Apesar de ser uma suposição, a verdade é que não sabemos o dia nem a hora. E mesmo que um dia sua alma tenha sido salva, essa oportunidade também é para você. Pois sua alma ainda corre perigo todos os dias. Enquanto está colada ao corpo, a disputa por ela não acabou. Aproveite enquanto ainda há chance. Não importa o que passou. Você não pode mudar seu passado, mas pode sim alterar o futuro da sua alma. A escolha está em suas mãos.
1: 4 de maio de 2021, por volta das 18 horas, eu estava pilotando a minha moto. Foi quando eu fui atingido por um carro em alta velocidade. E esse acidente mudou completamente a história da minha vida. Mas antes de chegar aí, eu tinha uma vida completamente doida. Eu me envolvi com muitas más companhias, eu me envolvi com drogas. Eu lembro do episódio que a gente chegou até numa festa, numa festa como essa, a gente chegou a utilizar até um gás de ar-condicionado, que faz carga de ar-condicionado. Tudo isso como uma espécie de lança-perfume, oló. Então, me envolvi com algumas amizades do crime, onde cheguei ao ponto de participar de alguns assaltos. E aí, teve um episódio que com uns 16 anos eu fui preso, né? E aí foi uma vergonha muito grande para minha família, porque até então a minha mãe sabia que eu estava envolvida com más companhias, porém ela não sabia da gravidade, né? E eu fui buscar isso, então isso foi muito difícil para minha mãe. Mas foi todo esse sofrimento que motivou a minha mãe a buscar de Deus.
2: Quando eu cheguei na igreja, eu aprendi a usar a fé. E tudo que me ensinava, pastor, eu fazia. E era óleo na cabeça, era voto, tudo que vinha, eu fazia. E quanto mais eu fazia voto, mais coisa ele fazia errado. Foram 7 anos que eu lutei por ele. Foram muitas lutas. Mas teve uma fogueira santa que eu fui para cima. É tudo ou nada, como eu falei para Deus, né? Ou é ou não é. E ali eu fiz aquela fogueira santa, eu vivi aquilo ali.
1: Eu falava para ela assim, ó, eu nunca vou colocar os pés naquela igreja. Eu falei para ela, eu nunca vou. Tu tá aí me convidando, tu tá aí fazendo isso e aquilo por mim, mas eu não vou. Mas na verdade, dentro de mim tinha um vazio muito grande, que eu tentava preencher com falsas amizades, com droga, com mulherada, com festa. E nada disso preenchia, porque quando eu estava dentro, nas quatro paredes, dentro do meu quarto, só Deus sabe o que eu passava dentro de mim. Assim como eu era totalmente instável emocionalmente, eu só atraía pessoas assim. Então eu também não tinha um relacionamento fixo, né? Eu me envolvia com uma ali, com uma aqui. Então, cada vez mais, e quando eu me aproximava de algumas pessoas, ou eu machucava muito, ou eu me machucava. E a mãe tinha feito essa fogueira santa. E quanto mais ela convidava e insistia, eu negava. Chegou um ponto que ela estava com uma tranquilidade tão grande com esse homem de Deus que ela nem me convidava mais. E aí eu fiquei com aquela... mas por que ela não me convidou? Eu falei, agora eu quero ir. Agora eu vou. Eu falei, mas por que tu não me convidou para ir para a reunião nesse domingo? Ah, nunca vai. Eu falei, não, mas agora próximo eu quero ir. Eu fui de birra. E aí em 2020 eu decidi virar o ano na igreja com a minha mãe. E aí a palavra foi entrando, eu fui ouvindo a palavra, porque até as primeiras reuniões que eu fui de birra, não entrou a palavra, porque eu não ouvia, não queria ouvir, não queria mudar. E conforme eu fui entendendo o que eu precisava fazer, que eu precisava ter o Espírito Santo, que eu precisava enterrar o velho homem, eu tomei uma decisão. E quando eu tomei aquela decisão, eu falei assim, eu vou jogar tudo fora, taquei tudo no mato, decidi, falei assim, agora eu vou enterrar. E nesse domingo, foi decisão. Batizei. Eu lembro que o pastor fez um apelo, chamou a gente para frente do altar, e eu sabia que eu tinha que ter o Espírito Santo, porque senão eu ia ter uma recaída. E aí eu fui na frente do altar, porque eu precisava, eu necessitava, eu falei, Deus, o Senhor sabe todas as outras vezes que eu tentei, e eu não consegui. Se o Senhor não me ajudar, eu vou voltar para aquela vida. Se o Senhor não me ajudar, eu não vou ter força. E foi naquela busca, eu não sabia muito o que falar, muito o que orar, mas eu falei, Pai, eu tô aqui, e eu quero. Eu quero mudar, de fato e de verdade. E aí eu tive uma certeza tão grande, que aí veio aquela palavra, tu tem que tomar posse. Tu sabe que tu tá vivendo. Deus sabe que tu tá vivendo acima de tudo. Ninguém sabe, mas tu sabe. Eu fui no altar, eu falei. Ali aconteceu, porque eu tomei posse. Ali dentro de mim, veio uma força tão grande. É só isso que eu preciso. Porque naquele momento, era só isso que eu queria. Me trancar com o Espírito Santo para guardar aquilo e não perder. Eu não queria perder aquilo, aquele bem tão precioso. E dentro de mim, testificou o seguinte, tu vai passar o que for por mim, filho, o que for. E ali eu tava tão empoderado de uma paz, que o primeiro sintoma, paz, que eu já não sentia há muito tempo. Até que então um dia, dia 4 de maio de 2021, quando eu estava retornando do trabalho, na minha moto, estava pilotando a minha moto, e um carro em alta velocidade me atingiu. Eu fiquei prensado entre o carro e a moto, e esse acidente, esse efeito acabou fazendo com que a minha coluna fez um efeito chicote. E ali onde eu fraturei duas vértebras, não só fraturei, mas esfarelou minhas vértebras e esmagou a medula. Isso acabou ocasionando um diagnóstico de paraplegia. Eu tinha duas escolhas, culpar Deus ou confiar nele. Porque naquela época que eu vivia aquela vida errada, tanta coisa que eu fazia, e sim, aconteciam situações complicadas, mas não com um acidente, uma situação dessa. E agora que eu estava com o Espírito Santo, minha vida dando uma guinada, e de repente acontecer isso comigo, eu poderia escolher culpar Deus. Por que o Senhor permitiu isso acontecer? Cada consulta que eu ia, com a esperança de que ia ter um diagnóstico, uma notícia melhor dos profissionais, dos médicos, eu sempre tinha a mesma resposta. Você não vai voltar a andar. E a primeira consulta, aquilo tinha mexido comigo. Mas quando eu retornei para casa, eu fui na palavra do Vale de Ossos Secos, de Ezequiel, fiquei fazendo um propósito de 30 dias. Eu falei, o Senhor vai me tirar daqui. O Senhor levantou paralítico de 38 anos. Eu estou aqui novinho, o Senhor vai me tirar. Eu creio. Então isso aqui vai ser para glorificar o teu nome. E eu me revoltava contra tudo que vinha contrário a isso. Eu não era mal educado. Mas dentro de mim eu falava assim, não, tá amarrado. Eu amarrava dentro de mim porque eu pensava assim, que se eu aprendesse a viver essa vida, eu aceitasse essa vida, Deus não ia me curar nunca mais. Mas chegou um momento que eu fiz uma fogueira santa que eu pedi assim, que seja feita a tua vontade, Senhor. E aí eu fiz uma oração muito sincera com Deus. Senhor, se você quer me usar nessa cadeira de roda, amém. Mas eu não vou ser mais um peso. E o que eu pedia para Deus, que eu queria depender, que a minha fé deveria depender só de mim e não dos outros. E aí quando girou essa chave, eu entendi que eu precisava me reabilitar, que eu precisava pegar aquela fé e aquela disposição que eu tinha para tantas coisas e aplicar nessa reabilitação. Aplicar para poder ajudar as outras pessoas. E então, uma ferramenta que me ajudou e muito, que foi completamente espiritual, mas em todas as áreas da nossa vida, foi entendimento. O primeiro desafio, eu estava na cama, fiz a foto na cama com a família ali e tal. E naquele momento onde eu podia escolher dormir até tarde, tinha desafios que me motivavam a acordar cedo, a desenvolver minha leitura, o meu desenvolvimento pessoal, o meu espiritual, o meu contato com Deus. Tinha desafios que me ensinavam a ser um marido, ser um cavalheiro, coisas que eu nem sabia para que eu estava sendo preparado, mas eu estava praticando. Até inclusive a minha saúde, cuidar do peso, cuidar com os exercícios e tudo mais. E depois de completar os 53 desafios e ter passado por essa reabilitação, um homem inteligente investe na sua vida sentimental. E participando da terapia, até naquele momento não tinha vindo um desejo, mas de repente, passando por esse processo, veio, acredito que o próprio Espírito Santo, que fala assim, ó, vai lá e entra no aplicativo do Quero Te Conhecer. Eu coloquei essa foto lá no aplicativo, uma Bíblia no colo, eu por inteiro, cadeira de roda e tudo, e com uma frase pequena, curta, mas sincera, que um homem de fé que estava buscando a sua melhor versão todo dia. E nisso eu não tinha conversado com nenhuma pessoa no aplicativo. Em janeiro de 2023, uma moça lá de Tatuí me curtiu. Depois de eu esperar algum tempo, pensei que não ia ter curtida nenhuma, e deu match. E hoje esse match deu um casamento.
3: Eu entrei no aplicativo Quero Te Conhecer através de um convite do pastor da terapia. Eu já participava das palestras, já estava aprendendo sobre o amor inteligente, e eu tinha entrado no aplicativo Quero Te Conhecer não pela onda das pessoas, porque muitas pessoas estavam entrando. Eu entrei com um propósito e eu falei para Deus, meu pai, ele não precisa ser perfeito, mas o senhor sabe o jeitinho que eu gosto, eu preciso que ele seja somente um homem de Deus, que ele tenha o teu caráter. E fazendo os filtros no aplicativo e olhando os perfis, eu encontrei o perfil do Guilherme. E foi diferente dos outros, porque os outros perfis, eles estavam todos maquiados, com um filtro, muita informação. E o dele me chamou a atenção porque era simples. Ele estava ali com a cadeira, mas é como se eu não estivesse vendo a cadeira. Eu via somente a expressão dele, sincera, simples, só o básico. Ele foi até Tatuí de Blumenau, foi dirigindo com a família dele até Tatuí. Horas de viagem, né, amor?
1: E interessante que ela falando sobre a questão do perfil, tempos depois ela comentou para mim que o que chamou a atenção nela, em mim, de fato, foi o eu estar na cadeira de roda. E eu perguntei, e se eu não tivesse na cadeira de roda? Provavelmente a gente não teria avançado, ela não tinha despertado interesse. Então, aí foi um dos primeiros momentos que eu agradeci. A gente foi aplicando o amor inteligente, aquilo que a gente já tinha aprendido. A gente botou a proposta de ler o Casamento Blindado junto, lemos duas vezes junto o Casamento Blindado. Então, de tantas confirmações, o fato dos pais dela me aceitarem de uma forma que foi surpreendente e foi uma própria confirmação do próprio Deus, porque, imagina, um cadeirante lá de Blumenau, eles nem conhecem pessoalmente, como é que ele vai confiar a filha dele, a única filha dele, tem, né, o meu cunhado também, mas é a única filha mulher, né, a caçula, para um rapaz que ele nem conhece direito. E ali eles me receberam de uma forma na família que foi incrível.
3: E eu fui descobrindo que ele é até mais independente que eu, se a gente parar para pensar. Dia 18 de janeiro de 2025 a gente se casou. Foi lá em Tatuí mesmo, na minha cidade. Ele foi com toda a família e padrinhos. Um sonho nosso que era ir para Gramado.
1: Hoje eu falo firmemente que depois do Espírito Santo foi a melhor coisa que Deus deu para mim, foi uma mulher de Deus. E hoje ela é realmente, de fato, a minha verdadeira auxiliadora. E olha o trabalho que ele foi dar para minha esposa, justo na empresa que eu estou já há 6 anos, ele colocou ela lá comigo. Então hoje eu tenho o prazer de poder ir para o trabalho com ela, trabalhar com ela, voltar do trabalho com ela, ir para as reuniões, fazer o trabalho junto, a gente faz tudo junto. A gente faz faculdade, a gente está cursando junto a faculdade, então literalmente a gente está fazendo tudo junto.
2: Eu sempre costumo dizer, né, que os planos de Deus são maiores do que os nossos, né? Inclusive, ela é a filha que eu pedi a Deus, que era a esposa para o meu filho, que ela tinha que vir como uma filha para mim. É uma mulher amável, meiga, doce, que ia amar ele mais do que a mãe. inclusive no casamento. No casamento tinha momentos que estava só eu e Deus, eu nem via as pessoas. Eu só falava, meu Deus, como o Senhor surpreende. Olha o que o Senhor fez na vida do meu filho.
1: Se eu pedisse, não seria tão bom quanto hoje Deus tem feito na nossa vida. E se me dissesse assim, tu quer as tuas pernas, aquela vida que tu vivia antes? Eu falava, nem a pau. Eu quero a vontade de Deus na minha vida. E hoje poder estar na cadeira de roda é só um detalhe, às vezes eu nem me vejo como isso. A verdadeira deficiência não está no corpo, mas sim na falta do Espírito Santo, na mente.
3: Foi um aplicativo diferente, um aplicativo que até quem está dentro do aplicativo sabe que tem filtros, tem todo um passo a passo para você poder entrar ali dentro e fazer parte. E se não fosse o aplicativo, lógico que Deus poderia fazer a gente se conhecer. Mas quem diria, de Tatuí para Blumenau, eu conhecer ele, jamais seria possível.
0: O altar. O ponto de encontro do ser humano com Deus. Abel, Noé, Abraão e tantos outros sabiam que ali certamente o encontrariam. Nele obtiveram respostas, recomeçaram suas vidas, venceram conflitos e medos, fizeram aliança com o Altíssimo. Conheciam muito bem a essência deste lugar, que representa o próprio Deus. Mas por que o altar, se Deus está em todos os lugares? Quando estamos diante dele, estamos dedicando nosso tempo, mente e atenção exclusivamente à sua voz, onde não há interferência de terceiros, muito menos preconceito. Ele nos aceita como estamos, desde que sacrifiquemos ali toda a nossa vida. Depositamos nossa tristeza. O altar nos devolve a alegria. Nossos temores. O altar nos devolve confiança. Quando deixamos ali a velha vida, o altar nos devolve uma nova. Em nenhum lugar do mundo você encontrará a paz que só existe no altar. Ele está sempre aberto para receber os sinceros que buscam se aproximar de Deus.
2: Eu estava vivendo uma vida que aparentemente era uma vida feliz, mas eu não era. Dentro de mim tinha uma tristeza muito grande. Eu deixava o lado emocional me controlar. Então eu era uma pessoa nervosa, eu era uma pessoa que por qualquer coisa chorava, e isso só ia trazendo mais angústia. Era uma angústia muito grande, e mesmo estando 15 anos dentro da igreja, ouvindo a palavra, todos os dias praticamente, mas eu não entendia. E às vezes eu fico até pensando, né, como professora, eu penso assim, por que eu não entendi a palavra de Deus, né? Por que eu lia e não conseguia interpretar? Pô, eu pensava, poxa, eu sou professora de língua portuguesa. O que eu mais lida com interpretação textual e eu não entendia. Nesses 15 anos, eu sempre priorizei o meu eu. As minhas vontades, o meu querer, aquilo que beneficiasse a mim. Mas nunca eu dei espaço para o Espírito Santo agir na minha vida. Eu até pensei em procurar a psicóloga que a gente tem disponível nas unidades escolares para entender o porquê daquela tristeza, o porquê daquela angústia, porque eu não entendia, porque eu tinha tudo. Então, eu tinha carro, eu tinha casa, eu tinha um bom emprego, uma família estabilizada, os meus filhos na igreja, meu esposo na igreja. Mas o que eu mais precisava, eu não tinha. Porque eu achava que eu tendo essa vida de aparência,
4: Eu ia mostrar para as pessoas que eu conhecia a palavra de Deus, que eu estava ali dentro da igreja, mas na verdade eu não conhecia. E aí, certo dia, eu indo pro trabalho, escutando a programação da igreja no rádio, o bispo Macedo estava falando justamente sobre a diferença da fé emotiva e da fé racional. Então, eu lembro porque ficou bem gravado na minha mente o versículo que o bispo falou que enganoso era o coração do homem mais do que todas as coisas. E aquilo me fez refletir ali, dirigindo o carro, indo para o serviço. Eu falei com Deus, eu falei, meu Deus, eu não quero mais ser assim. Eu não quero mais ser mentirosa, porque eu me senti uma mentirosa. Porque eu passava para as pessoas uma coisa que eu não era.

0: oportunidade de me lançar. E ali eu me lancei completamente. Eu olhei para Deus e falei, ó, meu Deus, eu não sou nada. Nada que eu tenho me traz felicidade, porque o que eu mais preciso eu não tenho, que é o teu espírito. E ali eu busquei com toda a minha força. Começou ali. E logo depois veio o jejum de Daniel. E aí eu me ungia com o azeite da cruz, eu lia mais a Bíblia, porque eu já havia feito outros jejuns. Porém, eu só me privava de assistir televisão, de acessar redes sociais, mas eu nunca tinha me dedicado a conhecer a Deus de verdade. E esse jejum de Daniel, eu resolvi fazer diferente. Eu levantava mais cedo, buscava o Espírito Santo em casa, ia mais vezes à igreja. Eu me lembro que nas minhas orações, enquanto eu buscava o Espírito Santo, eu pedia para Deus, eu falei, meu Deus, eu não quero que seja nada envolvendo sentimento. Eu não quero sentir nada, porque eu já tinha sofrido tanto, mas tanto, em ser emotiva, que eu não queria sentir nada. Eu só queria ter aquela paz que eu ouvia dizer. E aí, no dia 24, no domingo de Pentecostes, eu já tinha determinado. Meu Deus, é hoje. Hoje é o dia que eu vou receber o Espírito Santo. E aí, eu me lembro que eu levantei cedo, primeiro que todos, em casa. Aí eu pensei, né, vou arrumar minha roupa, me preparar para o momento da busca, porque eu vou com toda a minha força para a reunião, para buscar o Espírito Santo. Mas aí eu resolvi primeiro buscar o Espírito Santo na minha casa. Então eu lembro que eu li a palavra no livro de João, porque o bispo tinha falado para a gente, né, ler o livro de João, e na sala da minha casa, naquele dia de manhã, antes de ir para a reunião, eu recebi o Espírito Santo. E foi do jeitinho que eu tinha pedido a Deus. Porque foi sem emoção, sem o teclado, sem canções, sem depender da oração do pastor. Foi só eu e Deus. Foi um momento só nosso, só eu e Deus. E naquela hora eu lembro que eu não senti nada, porém, aquela paz interior que eu tanto buscava veio. E eu lembro que eu fui para a reunião naquele dia já cheia do Espírito Santo, já numa felicidade que não cabia dentro de mim. A minha paz, a paz que eu tanto buscava, que eu passei 15 anos procurando, eu encontrei nesse dia. Então, se você, assim como eu, vivia dessa forma, viva o jejum de Daniel. Se dedique de fato de verdade, porque viver de aparência não vale a pena. Foram 15 anos perdidos que eu poderia ter tido uma paz interior, essa paz que eu tenho hoje. Então, viva de verdade. Busque o Espírito Santo de Deus, que é a maior alegria que a gente pode ter hoje.
1: Quando o corpo está cansado, uma boa noite de sono o revigora. Mas e quando o cansaço está na alma? Encontrar descanso interior está bem longe da realidade da maioria. As pessoas têm vivido sobrecarregadas, enquanto os índices de transtornos psicológicos crescem de forma assustadora. Tempos assim já estavam previstos na palavra de Deus.
2: E olhando para a terra, eis que haverá angústia e escuridão, e sombras de ansiedade, e serão empurrados para as trevas.
1: Atualmente, a depressão afeta mais de 320 milhões de pessoas no mundo. E a ansiedade, mais de 264 milhões. Talvez você conheça alguém

0: Até mesmo seja uma dessas pessoas que têm se sentido carregadas interiormente. E tudo o que deseja é um pouco de alívio. Vive procurando distrações para não encarar o que de fato sente na alma. Mas do que adianta se anestesiar por alguns instantes, se todo o peso continua ali? Tamanha falta de esperança tem levado muitos a desistir da própria vida. Os números são alarmantes. E por não conseguir lidar com essa calamidade generalizada, a sociedade tem buscado meios de amenizar os danos. Em dezembro de 2021, foi aprovado na Suíça o uso de um equipamento chamado Cápsula da Morte, uma máquina que permite o suicídio de uma forma mais confortável. Quanto mais nos aproximamos do fim, a gravidade do problema aumenta. Antes que seja tarde, você precisa saber a verdade. Existe sim uma cura para essa dor que te consome, mas ela não está em um pote de comprimidos. Para encontrá-la, você precisa matar a raiz do problema, que é uma praga que se instala no mais íntimo do ser humano: o pecado. Silenciosamente, é ele que está deixando as pessoas carregadas, em forma de rancores do passado, malícia, incredulidade, imoralidade. Como ter descanso se a alma está cheia de pecados? Não se engane, Deus odeia o pecado. No livro Segredos e Mistérios da Alma, o autor revela: aqueles que se voltam para Deus com arrependimento e fé recebem a restauração da imagem e semelhança de Deus e passam a viver como Adão no primeiro dia da criação, felizes, em segurança e plenos de satisfação interior. Deus nos fez e só Ele tem como reparar o que está ruim em sua criação. Tempo de encontrar alívio para sua alma. Não importa os pecados que você tem carregado até aqui. Hoje, o Senhor Jesus te chama ao arrependimento. Decida se separar daquilo que te separa dele. Somente assim encontrará o descanso que só o Espírito Santo pode te dar.
1: Neste momento, vamos unir a nossa fé. Prepare o seu copo com água. É momento de oração.
2: Em nome do Senhor Jesus, meu Deus, nós elevamos a Ti os nossos pensamentos. E neste momento oramos em favor de todas as pessoas que estão aflitas. Oramos em favor dos oprimidos, daqueles que estão doentes, enfermos, desenganados pela medicina, pessoas que já foram a tantos sítios à procura de uma solução, de uma saída para os seus problemas. Pessoas, Senhor, que têm chorado, têm sofrido, têm vivido tristes, amarguradas, e eu oro por elas. Eu oro por aqueles que têm vivido momentos de dor, de amargura, de sofrimento. Pessoas, meu Deus, que já não sabem mais a quem pedir ajuda, a quem pedir socorro. O Senhor disse na Tua palavra que tudo aquilo que pedíssemos ao Pai em Teu nome crendo, o Senhor faria. Nós pedimos, meu Deus, estenda as Tuas mãos para curar, para libertar, para livrar essa pessoa de tudo aquilo que tem trazido a dor, a tristeza, a amargura, o sofrimento, tudo aquilo que tem feito essa pessoa chorar, se desesperar. Venha ao encontro de todas elas. Ajude essa pessoa. Ajude esse homem que está há muito tempo a sofrer com esse problema. Essa pessoa, meu Deus, que já foi a muitos sítios, muitos lugares, à procura de uma solução, e não encontrou. Só o Senhor pode dar a solução, a saída. Só o Senhor pode mudar essa situação. Só o Senhor pode livrar essa pessoa de todo o sofrimento, de todos os males. Portanto, ó Espírito Santo, traga a solução, traga uma saída, traga agora a paz para esta pessoa que sofre. Eu peço em favor de todos, eu oro para que o Senhor, em nome de Jesus, traga para esta pessoa a solução que ela tanto necessita. Eu oro por todos, eu peço pelas famílias, pelos lares, eu peço que o Senhor venha tocar nessa criatura que sofre, toca neste homem, toca nesta senhora, livra essa pessoa de todo o sofrimento, faça um milagre acontecer agora, faça, Espírito Santo, um milagre acontecer na vida deste homem, desta senhora, mas que acabe agora o sofrimento, que acabe a tristeza, a angústia, a opressão, a depressão, a amargura, a tristeza, que acabe o sofrimento da vida desta pessoa e que ela receba a paz que ela tanto deseja, a alegria que ela tanto espera receber. Ó Espírito Santo, faça um milagre nesta hora. Há pessoas que não suportam mais, que estão há anos que sofrem com essas dores, com essas doenças incuráveis. Há anos que essa pessoa sofre com dores pelo corpo, dores de cabeça, dores nos ossos. O sofrimento já dura tanto tempo, o sofrimento tem tirado até a vontade de viver. Essa pessoa perdeu o prazer de viver, mas que o Senhor toque nela agora, meu Deus, e faça um milagre. Faça um milagre, Senhor, cura, liberta, abençoa, remova o sofrimento, remova o mal, remova a dor, remova a angústia, o desespero, traga a saúde para essa pessoa que sofre. Faça um milagre, ó Espírito Santo. Eu entrego a vida de todos em tuas mãos. Que o Senhor abençoe a todos, abençoe as famílias, abençoe os lares, abençoe a cada pessoa que ora conosco neste momento. Seja este copo com água consagrado, abençoado, e todos que dele beberem recebam a saúde, recebam a cura, recebam a libertação em o nome do Senhor Jesus. E aquele que crê, diga amém e graças a Deus. Agora, beba com toda a sua fé dessa água e seja livre, seja curado, seja liberto, seja abençoado agora.

0: tudo. Não é assim que sempre ouvi os outros dizerem? Pois eles têm razão. 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
1: Olá, meus amigos. Deus abençoe a todos abundantemente. E nós estamos com todos vocês na Hora do Milagre, nesta madrugada de sábado, juntamente aqui com o nosso amigo pastor Flávio, da nossa igreja de Machico, onde o povo está sendo ali agraciado, bem servido. Mas daqui a pouco nós vamos interagir. A programação é feita para você, onde nós fazemos com toda a dedicação para que você, nesta madrugada, tenha paz, tenha uma direção. E nós vamos já falar do que vai acontecer neste domingo. Vamos agora, uma belíssima canção, voltamos já.

0: Pastor Flávio, Deus é Deus de resposta, Deus é Deus de restauração, Deus é Deus que, quando Ele acha espaço dentro da gente, Ele muda a nossa história, Ele muda a nossa vida. O Espírito Santo entrou dentro do Senhor, o Espírito Santo entrou dentro de mim. Eu já tenho o Espírito Santo, com a graça de Deus, já há 40 anos. 40 anos eu entreguei minha vida para o Senhor Jesus. Então houve uma libertação, houve um encontro. Eu coloquei toda a minha força para querer ter o Espírito Santo. E assim também o Espírito Santo, ele quer entrar na vida dessa pessoa, como entrou na vida do Senhor. O Espírito Santo hoje está procurando pessoas que têm sede. E nós estamos falando isso, nós estamos mostrando, estamos suando a trombeta para que essa pessoa também tenha o mesmo Espírito que nós recebemos na Igreja Universal do Reino de Deus.
1: Como Jesus já havia falado, que o Pai procura os verdadeiros adoradores, que o adorem em espírito e em verdade, que são as pessoas sinceras. E tem tantas pessoas sinceras neste mundo, Pastor Ronaldo, que vivem neste mundo, mas não se encaixam neste mundo. Não conseguem se misturar com a injustiça, com a mentira. E apesar, às vezes, da religiosidade, da religião, elas têm um coração sincero. E é essas pessoas que Deus está a chamar. E você, amigo e amiga, que nos acompanha neste momento, você tem essa sede na sua alma de conhecer a Deus, conhecer a verdade. É você que Deus está chamando, você que ama a verdade, você que ama a justiça, mas vive rodeado de injustiça, de engano neste mundo, e você quer se voltar para Deus. Este convite é para você. Deus está chamando você para viver com Ele.
0: E a resposta, Pastor Flávio, vem os testemunhos, porque quando a pessoa ouve o chamado de Deus, como o senhor falou, então o Espírito Santo, ele entra na vida da pessoa e faz morada. A nossa vida é de morada, a morada é de Deus. Se a pessoa não tiver a morada de Deus, Pastor Flávio, o mal vai entrar. Então, por isso que o Espírito Santo, ele entra. Nós vamos agora ouvir um belíssimo testemunho da Igreja Universal do Reino de Deus, o que acontece com o povo que obedece à palavra de Deus. Voltamos já com todos vocês.
2: Durante anos eu só carregava dentro de mim uma dor, um vazio dentro da minha alma, derivado a um abuso que sofri.
3: Eu sentia-me inferior a tudo e a todos, incapaz de acreditar na felicidade.
2: Eu via o meu pai como um monstro. A verdade era essa.
3: Cheguei a ter momentos de eu pensar, mais vale desistir da vida.
2: Na minha adolescência, eu sofri bom abuso pelo meu pai. Chegou a abusar de mim e das minhas irmãs, tocar nas partes mais íntimas. Eu também me deparava com muita violência doméstica em casa. Eu era agredida pelo meu pai, porque eu tentava ir ao meio da minha mãe para tentar ajudá-la e impedir que ela batesse. E mesmo assim ele ficava mais agressivo ainda. Então isso foi-se agravando a cada dia mais. Isso foi-nos nos prejudicando muito, não somente a mim, mas também às minhas irmãs. Então todas nós estávamos a sofrer com isso. Nós não sabíamos o que era um pai de verdade, porque nós não tínhamos pai. Eu via o meu pai como um monstro. A verdade era essa. Eu cheguei a dar parte do meu pai à polícia, dizer o que ele estava a fazer com a gente. Nunca foi feito nada no passado. Então, eu vendo isso, eu quis sair de casa, porque não aguentava aquela situação. Eu não conseguia dormir de noite, ver aquilo tudo, o que se passava dentro de casa. E isso fazia-me muito mal. Eu nesta foto estava a sorrir, mas é um sorriso muito falso. E porquê? Porque aqui eu já me deparava com uma depressão. Eu só via coisas más. Então eu comecei a não gostar de mim, derivada da depressão. Eu tinha insônia. Eu cheguei a andar em psicólogos, psiquiatras, tomava medicação e nada resolvia o meu problema.
3: Eu sentia-me inferior e incapaz. Às vezes o meu pai ou a minha mãe dizia: ah, tu não consegues fazer nada, tu não és capaz de fazer nada. Foi onde eu comecei a me envolver e a ter relacionamentos. Mas nunca deram certo, nunca tive um relacionamento certo. Não sabia o que era amor. E então, se eu não tinha amor, eu não podia dar amor. Sentia-me tão cada vez mais frustrado e então comecei-me a refugiar, a sair para as noites, para os bares, a beber, e era nisso. Pensava eu que estava bem, mas quando vinha para casa sentia-me, e eu pensava para mim, para que eu saí, para que é que eu fui perder sono, que não adiantou de nada, e sentia-me muito inferior. Eu sempre sonhei ter uma família, sempre sonhei ter construir um lar. Cheguei a ter momentos de eu pensar, mais vale desistir da vida.
2: Estava a viver assim durante essas situações todas ao longo da minha vida. É onde eu tive um relacionamento com uma pessoa que também me começou a agredir. Eu cheguei a ter uma filha, que hoje tem 15 anos. E nesse relacionamento, eu, quando soube que estava grávida, eu nunca tive o apoio dele. Pelo contrário, ele cada dia que passava mais me desprezava, mais ele me chutava, até que eu tomei essa decisão de acabar com o relacionamento, porque aquele relacionamento não estava a fazer bem. Eu sofri de violência do meu pai e voltar a sofrer violência deste relacionamento, não quero isso. Então aí eu fiquei ainda mais triste, porque foi uma coisa que eu evitei fazer, mas eu fui obrigada a tomar essa decisão.
3: A uma certa altura conheci uma pessoa, começamos a namorar, tive um problema de saúde, que fiquei cego, ela ficou do meu lado, igual, ficou-me a apoiar, que eu tinha cataratas e miopia, onde me operaram a laser e apanhei a infecção. E depois foi então quando eu fui internado e que estive então muito tempo internado no hospital, a fazer tratamentos, a fazer novas cirurgias para recuperar a visão. Estive 3 meses num quarto isolado. Tivemos esse relacionamento durante 2 anos e meio. Até que chegamos a um ponto que começamos a ter problemas, discussões, e então foi quando tivemos a separação, que nos divorciamos. Comecei-me a envolver com outras pessoas, mas nada dava certo.
2: Depois de tanta luta, eu cheguei à Igreja Universal do Reino de Deus. Eu fui convidada por uma pessoa para vir à igreja, porque ela via todo o meu sofrimento. Eu não conseguia dormir, eu não gostava de nada que havia em mim, eu não gostava de me olhar ao espelho. No primeiro dia que eu cheguei lá, eu fui muito bem entendida e houve uma palavra que entrou dentro de mim, que era a palavra que eu nunca ouvi ao longo da minha vida, que foi que havia jeito para mim. Então, eu criei naquela palavra, criei naquilo que o pastor falou. Então, eu ali comecei a minha caminhada na fé. Nesse dia já tive um sinal de Deus, porque eu não dormi durante anos. Eu comecei a dormir.
3: Eu fui convidada por um primo meu para vir à Igreja Universal. Quando fomos almoçar, ele disse: olha, pega este jornal e lê. Eu então fui para casa, vi a primeira folha do jornal, sentei-me no sofá, li a primeira folha do jornal, já nem li mais o resto. Disse: se isto aqui é verdade, então eu vou lá, não tenho nada a perder, não tenho nada a temer. Ouvi falar da Fogueira Santa. Mas eu mesmo, sem entender muito bem da Fogueira Santa, eu fiz. Fiz a Fogueira Santa, só que eu pensando que estava a fazer o certo, mas não sacrifiquei as minhas vontades. Foi então que eu assim subi no altar, mas desci como nada tivesse acontecido. Portanto, eu disse, não, desta vez ou vai mudar, tem que mudar a situação que eu estava então a viver na altura. E então eu disse, não, eu vou sacrificar, porque eu até falei para Deus, Deus, se não tiver o seu espírito, como é que eu vou permanecer na sua presença? Eu vou sair e vou ir, se calhar, para o mundo, vou-me perder, ainda vai ser pior. E então foi então quando eu decidi fazer um jejum de alimentos, de palavras, até subir ao altar. Eu então fiz esse meu sacrifício de entregar tudo aquilo que eu era, todos os traumas que eu tinha, todos os complexos, tudo aqui, as minhas vontades, todo o meu querer, eu entreguei tudo. Foi então quando eu subi o altar, sacrifiquei, mas quando desci do altar eu parecia uma pessoa diferente. Eu só me apetecia rir, cantar, vir para a rua dizer aquilo que eu tinha recebido, que foi o Espírito Santo.
2: Eu decidi abrir mão de todos os complexos, da tristeza, dos traumas, do vazio, então dessas agressões que eu também carregava, as mágoas que eu tinha do meu pai. Então eu decidi abrir mão de todo esse sentimento que só me prejudicou durante anos. Então quando eu subi ao altar e coloquei tudo o que eu era, e ao descer do altar, eu decidi com a força de Deus. Eu entreguei o meu tudo, que era a minha vida e as minhas vontades. Entreguei tudo no altar e Deus me deu tudo dele. O altar para mim representa transformação de vida, é mudança completa de vida. Porque só no altar é que a gente consegue alcançar o Espírito Santo e as demais coisas. Foi quando eu conheci o meu esposo hoje, José, na casa de Deus. Começamos a falar, começamos a falarmos da fé, quais eram os objetivos dele, e assim fomos nos conhecendo. Passado alguns meses, nós quisemos fazer o que era certo aos olhos de Deus. Então, nós decidimos nos casar. Onde Deus realizou esse sonho que eu tanto desejava dentro de mim.
3: A ter um lar, ter uma família, e isso Deus estava a conceder. E eu não acreditava. Estava com aquela coisa, como é que pode ser? Eu estava feliz, eu ia para casa, sentia-me feliz, tudo mudou dentro de mim. Deus está a colocar as pessoas certas no meu caminho. Para mim, o altar representa uma mudança de vida. Para quem precisar de uma mudança de vida, o altar é o caminho certo. Uma pessoa sacrificar o nosso eu por a vontade de Deus.
2: Hoje a nossa vida, nós somos um casal feliz. Eu consegui vencer os traumas, não tenho mais complexos, não carrego mais aquela dor dentro da alma onde tinha sofrido um abuso, né? Hoje não tenho um vazio dentro da alma. Eu sou feliz, graças a Deus, por ter conhecido o meu esposo e de sermos felizes.
3: Sim, eu hoje sinto-me feliz. Consegui vencer todos os traumas que eu tinha de inferioridade. Realizei o sonho, que era de ser feliz, e hoje sei o que é ser feliz, juntamente com a minha esposa, que tenho do meu lado.
4: Até si chegam quantas responsabilidades. Ou melhor, até o dia de hoje, quantas responsabilidades abraçou e cumpre piamente? As responsabilidades multiplicam-se, doa-se, entrega-se, chega até à exaustão para conseguir dar conta de tudo. Mas de que adianta o bolso estar cheio e a alma vazia? O altar é um lugar de encontro com Deus, em que o ser humano entende que sozinho não consegue, que as suas forças são limitadas. E domingo é o dia que também poderá tomar esta decisão.
0: Contra factos, o pastor Flávio, da nossa igreja ali de Machico, não há argumentos. As pessoas, elas estão vazias. Eu falava nos programas anteriores que eu atendi uma jovem que ela queria se matar. Ela tentou se matar, ela procurou se matar, porque ela estava rejeitada pelos irmãos, rejeitada pela família. Derivado é um problema genético que ela tem. Então, veja bem, é como se fosse o patinho feio da família. É aquele que é rejeitado. E eu falei no programa anterior que o leproso não foi rejeitado pelo Senhor Jesus. O cego, aquele endemoniado, o gadareno, tinha legiões de demônios. Os céus, eu falei que os céus vai ser uma surpresa para muita gente. Aqueles que pensam ser o primeiro, vai ser os últimos. E aqueles que são os últimos, serão os primeiros. É isso que o Senhor Jesus, ele promete na palavra dele. Então, nós temos que buscar o Espírito Santo. A oportunidade é dada hoje.
1: Jesus não rejeitou a salvação para um ladrão que estava nos últimos instantes da vida dele. E conforme a Bíblia fala que Deus escolheu as coisas vis, as coisas loucas deste mundo, os rejeitados, os fracos, aqueles que vivem uma vida toda errada, mas lá no fundo do seu interior gostariam de ter uma mudança, uma transformação interior. É essas pessoas que Deus escolhe. Nós vamos agora acompanhar o caso da senhora Marisa, que já desde a infância ela passou por um abuso e fez com que ela se tornasse uma mulher muito amargurada, fria. E mesmo casando como esposa e mãe, ela era uma pessoa muito fria. E isso fez com que, depois de 12 anos, o marido fosse trabalhar para longe, porque não suportava estar perto dela. Mas um dia ela chegou à Igreja Universal. Ela atendeu ao chamado de Deus. E Deus transformou não só o interior dela, porque ela alcançou essa transformação, mas também a vida dela foi transformada. Veja, amiga e amiga, que a transformação de uma vida começa de dentro para fora. E é isso que ela vai nos contar agora no testemunho dela.
0: Vamos ouvir o belíssimo testemunho da Marisa Pinto e voltamos com todos vocês.
5: Os meus problemas começaram ainda na barriga da minha mãe. Ela sofria de inveja por causa de uma colega de trabalho. E quando ela soube que a minha mãe estava grávida de uma menina, ficou com muitos ciúmes porque ela só tinha rapazes. Talvez causado por isso, quando foi a altura do parto, foi um parto extremamente difícil em que quase que eu e a minha mãe morríamos. Fiquei com sequelas durante talvez um mês, com paralisia de um lado. A minha mãe sofria desde muito jovem com problemas espirituais. Epilepsia, dores de cabeça constantes, correu médicos, bruxos, chegou a ir mesmo a padres, onde a solução que lhe davam era exorcismo, e nessa altura ela recusou, não queria entrar por esses caminhos. Eu fui crescendo e em certa altura eu sofri abusos da parte de um vizinho. Foi descoberto pela família, mas numa incerteza, e os meus pais na altura tentaram me defender, mas ficou por isso mesmo. E pronto, as maldições na vida continuaram, o sofrimento da minha mãe continuou, eu desde aí também não estava bem. Chegou a época que então conheci alguém com 16 anos e aos 17 casei. Talvez com a ideia inconsciente de um escape de vida, porque a vida em casa não era assim tão agradável e tinha muitos conflitos com a minha mãe. Então casei e os conflitos que tinha em casa com a minha mãe começaram a ser dentro de casa com o meu marido, porque eu era uma pessoa muito fria, muito distante, nada tátil, e o meu marido é todo é o contrário de mim. O que eu vivia com o meu esposo, quando vieram os filhos, passei a viver também com eles. Eu era muito fria com eles, não digo que não era boa mãe, eu cuidava deles e dava o que eles precisavam, mas não era aquela mãe carinhosa que eu queria ser. Mas como eu nunca tinha recebido na minha infância esse lado carinhoso devido aos problemas que a minha mãe sofria, também não conseguia dar para eles. E isto foi-se arrastando durante 12 anos de casamento. O meu marido, aos 12 anos de casamento, já estava a ficar farto da situação e começou então a procurar trabalho distante de casa, para ficar a semana fora e só vir ao fim de semana para não ter que suportar aquilo que vivia dentro de casa. Até que uma certa altura a minha mãe, já muito desesperada, sem saída, encontrou um testemunho numa revista. E aquele testemunho falou tão forte com ela que ela decidiu, bem, não consegui nada até agora, este é o último caminho, a última porta, se não for aqui então não vale mais a pena. Foi então quando ela veio para a Igreja Universal e começou o trabalho de libertação dela e caminhada na fé. O facto da minha mãe estar a lutar contra uma leucemia, na Igreja Universal ela conseguiu chegar ao ponto de entrar no ponto de remissão da doença. Infelizmente, um tempo depois apanhou uma pneumonia e por causa do estado dela, de ter poucas defesas, veio a falecer. E tudo isto mexeu muito comigo. Chegou a época que, então, um dia na Igreja Universal, Deus falou muito forte comigo. Mostrou-me aquilo que estava verdadeiramente dentro de mim, que eu vinha a esconder ao fio dos anos. Os abusos, a tristeza, o vazio, a angústia que tinha dentro de mim. Foi como se os meus olhos se abrissem naquele dia. E naquele dia eu decidi entregar-me para Deus de verdade e não viver mais a vida que estava a viver. Eu ali vi que precisava mesmo de Deus na minha vida e que precisava de renunciar ao passado e todos os traumas do passado que eu vivi. E então, com os propósitos da Igreja, eu comecei a lutar pela minha libertação. Foi quando Deus falou comigo e eu vi a necessidade de receber o Espírito Santo. Ouvia falar sobre o Espírito Santo e vi ali a solução para a transformação de vida que eu precisava. E comecei então a praticar aquilo que era ensinado. Era preciso batizar nas águas, eu batizei-me nas águas. O perdão, dar o perdão, eu pedi perdão a quem me tinha feito mal, ainda que a pessoa, no caso que de quem eu sofri os abusos, já tinha falecido, mas mesmo em oração, pela minha fé, eu pedi perdão a essa pessoa, mesmo a minha mãe já não estando viva, mas eu, em certa parte, eu culpava por não me ter defendido, por eu ser tão pequena e ela não me ter defendido, o meu pai não me ter defendido. Então, mesmo em oração, eu pedi perdão à minha mãe. Nesse percurso, a minha vida já foi mudando e o meu marido começou a ver uma transformação em mim. Mais calma, mais serena, mais dedicada a ele, aos filhos, e decidiu não ir mais trabalhar para fora e ficar para ver o que é que dava. Se essa mudança que estava a acontecer, se ia ser como das outras vezes, de uma semana, duas e depois voltava, o que não foi o caso. Entretanto, eu recebi o Espírito Santo, graças a Deus, foi a coisa mais maravilhosa que pode ter acontecido na minha vida. Transformou o meu interior por completo, aquele vazio que eu tinha, tristeza, amargura, tudo desapareceu. Foi como se eu tivesse sido verdadeiramente lavada e purificada. Comecei a ser uma nova pessoa porque um espírito novo estava dentro de mim. Foi então que o meu marido começou a ver essa mudança na minha vida e um dia de manhã Deus falou forte com ele. Falou tão forte com ele que nesse dia era uma quarta-feira e ele falou comigo: olha, hoje vou à igreja contigo. Posso dizer, antes eu era essa pessoa fria, o meu marido gostava de me chamar mesmo selvagem, fria, distante, fazia o necessário em casa, eu não me comunicava com as pessoas, eu tinha muita dificuldade em fazer amigos, eu não confiava em ninguém. Hoje não, hoje eu sou feliz, eu tenho paz, que era das coisas que eu mais desejava receber em mim, era paz. Hoje dentro de casa há alegria, há entendimento, entendo-me muito bem com o meu marido, somos felizes, os meus filhos são uma bênção, com eles também comunicamos com muita facilidade, gostamos de passar bons momentos juntos. E aquela Marisa triste e vazia e desanimada já não existe mais. Hoje sou feliz.
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0: Pastor Flávio, é a importância da pessoa ter um encontro com Deus. E nós estamos vivendo os últimos tempos, estamos vivendo momentos marcantes. As pessoas estão preocupadas com as coisas desse mundo. A pessoa tem que se preocupar, mas ela tem que investir na vida dela espiritual. O vazio tem sido estampado, as pessoas estão frias. Elas não estão ligando mais em querer conhecer a Deus. A Bíblia fala que a verdadeira sabedoria é quando a gente passa a conhecer a Deus.
1: É quando vem a verdadeira felicidade, porque nós podemos ter tudo, Pastor Ronaldo, mas se não tivermos Deus, o Espírito Santo, sempre vai estar a faltar alguma coisa. E você, amigo e amiga que nos acompanha, que viveu a vida toda em busca de coisas e pessoas, realizar sonhos, casar, ter família, e aquilo que era para ser um sonho virou um pesadelo. E hoje há a amargura, a tristeza, a frustração, a depressão, a dependência dos remédios para ter equilíbrio emocional, para dormir à noite, porque falta o principal, falta Deus. Quando o Espírito Santo habita dentro de nós, Pastor Ronaldo, nós somos plenos, de dentro para fora. E isso se reflete em todas as áreas da nossa vida.
0: Pastor Flávio, vamos agora ouvir belíssimo testemunho e voltamos com todos vocês.

Desde criança, tive o privilégio de ser educado na igreja, né? Participava da EBI, na qual eu não tinha noção que era importante para mim. Por volta dos 17 anos, eu me envolvi num relacionamento e eu me desviei dos caminhos do Senhor. Saí da igreja, saí da comunhão, da obediência à palavra. Eu fui pai nesse relacionamento. O meu relacionamento não durou muito tempo e continuei a estudar, me dediquei aos estudos também, fui sargento do exército durante 9 anos e a vida andou para frente, no meu entender. Morava em casas boas, apartamentos bons, à frente da praia, tinha status, né? Isso me iludia muito. Me envolvia um relacionamento aqui, outro ali, a pessoa era interessante nos 6 primeiros meses. Mas depois passava a não ser. E eu achava que o problema era a pessoa. Me envolvia com uma ou duas ou três namoradas ao mesmo tempo e eu chorava, me arrependia e prometia para mim mesmo que não era aquela vida que eu queria e não ia cometer mais esse tipo de erro. Até a próxima oportunidade. Então, eu hoje consigo perceber que aquilo não era um arrependimento, aquilo era remorso. Quando eu tinha uma outra oportunidade de cometer o mesmo erro, eu fazia. Eu tinha uma posição, eu tinha status, eu era conhecido, né? Mas ninguém conhecia o meu interior, né? Só as pessoas que se relacionavam comigo e viam o pior de mim. Eu tive um mau exemplo do relacionamento. Meu pai tratava mal a minha mãe e, de uma certa forma, isso estava sendo replicado na minha vida, né? Disse muitas vezes que não ia ser igual ao meu pai, mas aí, quando eu fazia, vinha uma voz fazer, você está fazendo pior. Agredi a minha irmã fisicamente, ela me agrediu também, foi uma luta corporal, né? Mas eu sou muito mais forte que ela e eu machuquei na frente da minha mãe. Eu nunca mais esqueço o olhar da minha mãe naquele dia, foi diferente de todos os outros. Eu vi a tristeza no olhar da minha mãe, uma decepção muito grande. E foi aquele olhar que me fez pensar, nossa, se a pessoa que eu mais admiro nesse mundo perdeu a esperança em mim,

Acabou pra mim, né? Eu olhei pro céu e pedi a Deus mais uma oportunidade. E como o meu ambiente não era favorável para eu ter uma mudança, pedi a Deus para sair do meu ambiente, para sair do meu ciclo de amizade.

E eu mesmo parava nela. E foi então que eu recebi uma ligação de madrugada, volta às 3 horas da manhã. Quer dizer que minha mãe tinha falecido, tinha 6 meses aqui em Portugal. Quando eu recebi aquela ligação, meu mundo acabou. Não tinha mais a minha mãe. Meu irmão mais novo me ligou desesperado. E agora? O que vai ser da nossa vida? Não sei. Desesperado. Estávamos todos nós afastados. Eu falei pro meu irmão: só depende de nós. A mãe deixou a maior herança que a gente pode ter nessa vida: a palavra. Então eu vou fazer isso a partir de agora. E como irmão mais velho, eu te oriento a fazer isso. Desde sempre eu dependi da mãe, da palavra amiga, do conselho e das orações milagrosas. E eu tinha perdido isso naquele momento. Então eu agarrei na herança maior que ela deixou, a palavra. Ajoelhei e entreguei a minha vida nas mãos de Deus, naquele momento. O desespero era enorme dentro de mim. Mas quando eu pus o meu joelho no chão, eu nunca tive uma força tão grande de viver, uma esperança, uma vontade de fazer as coisas certas, é de me entregar. Deus estava me chamando naquele momento. Tinha entendido que a minha dependência tinha que estar toda nele. Então, quando eu levantei daquela oração, pus os meus joelhos no chão, eu levantei um novo homem. Eu tinha me entregado ali. E a partir dali, no outro dia, eu me lembro que eu fiz uma ligação, uma videochamada para os meus 3 irmãos. Éramos quatro. Quatro na ligação. E eu falei coisas que eu não imaginava ter força para dizer no dia seguinte. E fui sendo a palavra amiga que eu sempre tive da mãe para os meus irmãos. E ali eu vi que Deus estava fazendo a obra, mesmo sem eu merecer, mesmo sem estar capacitado, Ele estava me capacitando, sabe?

0: comecei a caminhar, aí ia na igreja. Trabalhava em restauração e era muito difícil os horários. E eu estava no meu começo aqui em Portugal. Ajustava os horários, pedia, ia às vezes na igreja, mas cada vez a semente ia germinando mais. Na restauração foi que eu conheci a Mariana. Eu já estava a cuidar de mim. Eu olhei para ela de uma forma diferente de todas as outras vezes que eu olhei para uma mulher.
1: Eu, antes de conhecer o Sérgio, tinha passado pelo relacionamento que não era bom, era tóxico, do qual ele era viciado em drogas, que eu fui lutando ao longo de quase 6 anos, mas eu sabia que aquilo não era o meu futuro e que eu tinha que sair dali, mas eu não conseguia sair. E foi então que depois aconteceu o divórcio dos meus pais, dos meus 18 para 19 anos, e aquilo nunca passou pela minha cabeça que pudesse acontecer, porque éramos uma família unida, uma família cheia de amor, de respeito, tínhamos tudo, não nos faltava nada. E quando aquilo acontece, trouxe-me uma grande mágoa, uma grande tristeza. Eu frequentava um bar, restaurante, ia lá às vezes beber um café, ou até mesmo com as minhas amigas. E foi quando o Sérgio começou lá a trabalhar. E no primeiro dia que ele lá começou a trabalhar, eu lembro perfeitamente, como se fosse hoje, eu com a minha melhor amiga, estarmos assim, tem ali um colaborador novo, quem é que será? Chegou aqui. E começámos a conversar e a nos conhecer.
0: Eu repudiava o meu passado, então o arrependimento

0: verdadeiro vem sobre mim. E logo a seguir vem uma campanha da Fogueira Santa. E eu estava com a Mariana do lado. Eu lembro que eu tinha vergonha de orar perto dela, na busca de me derramar. Eu sentia que faltava alguma coisa. E naquele dia a pregação foi sobre Caim e Abel, né? Um ofereceu um sacrifício que agradou a Deus, o outro não. Então, o meu sacrifício não estava a agradar a Deus ainda, né? Porque eu tinha vergonha de orar próximo à pessoa que Deus me entregou para eu cuidar, para eu apresentar a Ele. Então, o Espírito Santo não tinha vindo sobre mim ainda. Então, antes de subir no altar e entregar o meu sacrifício, eu percebi que o verdadeiro sacrifício era eu. Então, naquele dia, antes de subir ao altar, eu busquei com todas as minhas forças. Não estava ligado porque ela estava do meu lado e me derramei, me entreguei, orei como nunca antes. Quando eu subi no altar e desci as escadas, eu desci um novo homem, completamente transformado. E veio uma certeza dentro de mim que eu nunca tinha tido. E entreguei a minha vida e desci transformado completamente. Foi assim que aconteceu o batismo do Espírito Santo na minha vida.
1: No dia da Fogueira Santa, ainda não tínhamos subido ao altar e eu tive a certeza absoluta, veio uma paz, uma alegria, uma certeza de que dali para a frente tudo ia dar certo. E mesmo que desse errado, ia haver uma solução.
0: E graças a Deus, hoje, a nossa família, eu realizei uma. Eu realizei o maior sonho da minha vida, que era ter uma família. Hoje em dia nós temos uma empresa muito bem sucedida, alguns funcionários e temos dois filhos que a gente entregou-os no altar. A criação não é nossa, eles têm que herdar o que eu herdei da mãe, que é a palavra. A maior herança não é material. Hoje em dia eu tenho ciência e entendimento que a maior herança que nós podemos deixar para os nossos filhos é a palavra, é o caminho do Senhor. Deus materializou na minha vida o que eu sempre sonhei. O altar na minha vida é fundamental. O altar foi o divisor de águas na minha vida. Sem o altar eu não. Eu ia viver de intenção em intenção, desejo em desejo, remorso em remorso. O altar, eu vi que eu tinha que me derramar, me entregar, ser o próprio sacrifício para ser a própria bênção. Quando eu percebi isso, a minha história mudou completamente. O que eu tentava com a força do meu braço, Deus disse para mim: só depende de você. Se entrega, seja o próprio sacrifício para ser a própria bênção. E assim tem sido na nossa vida.
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3: Pastor Flávio, domingo o senhor vai estar aonde? Lá é Machico, mas a morada de Machico.
4: Nós estaremos ali bem no centro de Machico, na rua Doutor João Abel de Freitas, número 35, próximo aos supermercados Continente. e Pingo Doce, e estaremos na grande concentração de fé e milagres, com a busca ao Espírito Santo, oração pelos doentes, oração pela família, o estudo da palavra, ali às 9 da manhã. 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
1: Muito bom dia a todos, que Deus abençoe o seu sábado, a sua vida, que Deus abençoe toda a sua família. Bom dia, pastor Tiago.
2: Bom dia, pastor Vitor, bom dia a todos os nossos ouvintes.
1: Eu deixo à sua disposição o SOS espiritual, 218-368-0008. Aceda a nossa página web, www.igrejauniversal.pt. Eu ofereço a todos uma linda faixa musical e em seguida nós retornamos.